0: e moçambicano. O convite foi bem recebido pelos investidores brasileiros, com a empresa de petróleo e gás do Brasil, Petrobras, a manifestar interesse em participar no 6º concurso de concessão de áreas para pesquisa e produção de hidrocarbonetos que Moçambique prevê lançar este ano. Daniel Chapo falou na ocasião da importância da utilização dos recursos disponíveis no país para gerar um desenvolvimento industrial a nível interno.
1: A bacia de Moçambique, onde se localizam os campos de Pande, estamos a explorar o gás, o campo de Temane, onde estamos a explorar o gás há mais de 20 anos, Inhassoro e Buzi, é comprovadamente petrolífera e continua a oferecer oportunidades de avaliação de novos prospectos. Angoche, em Nampula, o Delta do Zambeze, Save e outras áreas onshore e offshore apresentam diferentes graus de maturidade exploratória. Alguns contam já com informação de poços e estudos técnicos realizados. Estamos a preparar uma nova fase de oferta de áreas para pesquisa e exploração, apoiada em informação geológica mais robusta e num quadro regulatório modernizado.
0: O chefe do Estado falava na sessão de abertura do Fórum Internacional de Petróleo e Gás, que decorre na cidade brasileira do Rio de Janeiro. O setor da saúde na província de Maputo está a realizar obras de melhoramento de infraestruturas de 3 unidades sanitárias danificadas em consequência das cheias e inundações dos princípios deste ano. Trata-se dos centros de saúde da Matola Santos, Matola Gari e Picoco, este último no município de Boane, que beneficiou de obras de reabilitação e requalificação. O diretor provincial da saúde na província de Maputo, Daniel Chemani, explicou que estas ações fazem parte de um pacote de preparação do setor da saúde para responder aos possíveis efeitos da época chuvosa e ciclónica que se avizinha.
2: Sabemos que o El Niño vai trazer pouca chuva para a zona sul, mas nós estamos descansados. Sabemos que ainda há épocas, durante uma época seca, que temos picos. E como preparo também, preparamos em termos de unidades sanitárias. Durante o pós-emergência aqui de janeiro para cá, nós tivemos a oportunidade de intervencionar algumas unidades sanitárias que sofreram com as inundações.
0: Chemani falava na esteira da 6ª reunião de coordenação do setor da saúde na província de Maputo, encontro que tem lugar na localidade da Ponta Douro, em Matutuíne. A Direção Provincial do Desenvolvimento Territorial em Manica confirmou esta segunda-feira que um empresário que opera no distrito de Manica usurpou cerca de 60 hectares de terra pertencente à comunidade de Xinharua. A confirmação resultou de um trabalho realizado esta segunda-feira nas terras usurpadas, onde se constatou que o empresário terá agido de má fé. O diretor provincial do Desenvolvimento Territorial e Ambiente de Manica, Rafael Manjate, explicou que o processo data de 2009, a altura em que foi atribuído o título de direito de uso e aproveitamento de terra.
3: O que aconteceu no terreno é que o pedido inicial da área do Sr. Coutinho eram 200 hectares, em 2002. Quando ele pede para ter o título definitivo, fez-se um trabalho de base no terreno e constatou-se que a nova área era de 141 hectares depois de demarcar o terreno. E ele teve o duarte definitivo em 2009. Essa área que lhe pertence. A remanescente área de cerca de 59 hectares, de facto, é uma área comunitária. Pertence à comunidade, segundo a documentação que nós temos. O seu destino tem um título provisório de 200 hectares, mas tem um título definitivo de 141 hectares, não de 200 hectares.
0: O governo, através da Direção Provincial do Desenvolvimento Territorial e Ambiente de Manica, defende que as comunidades devem beneficiar da exploração dos cerca de 60 hectares que lhes pertencem. O diretor provincial dos Transportes e Comunicações de Nampula, Luís Vasconcelos, afirma que a negligência dos agentes fiscalizadores, motoristas e proprietários de viaturas estão na origem de constantes acidentes nas estradas da província. Falando esta segunda-feira no posto de controlo de Anchilo, na Estrada Nacional número 1, durante a campanha de fiscalização e segurança dos transportes, Luís Vasconcelos disse ter constatado várias irregularidades em veículos que diariamente fazem o transporte de passageiros.
4: Então passam aqui sem nenhum documento e a levar passageiros de forma tão deplorável, porque vimos aqui crianças ensardinhadas. Então nós, como Direção Provincial de Transportes, vamos estar a fazer campanha em todos os postos de controle.
0: Diretor Provincial dos Transportes e Comunicações de Nampula, Luís Vasconcelos. Dois indivíduos foram detidos pela Polícia da República de Moçambique em Nipep, no Niassa, este fim de semana, por suspeitas de assassinato de um cidadão. A vítima foi encontrada num canavial pelo proprietário da machamba. Investigações desencadeadas pela PRM conduziram à detenção dos dois cidadãos. O porta-voz do Comando Provincial da PRM, Nuniassa, Nelson de Souza, informou ainda que um cidadão na cidade de Lixinga espancou até a morte a sua esposa devido a problemas passionais e encontra-se a monte.
5: Ainda tivemos um outro caso de homicídio agravado, onde um nacional de 22 anos de idade, este teria desferido golpes fatais contra a sua esposa e a sua sogra de 42 anos de idade. O caso deu-se quando o mesmo, numa sentada familiar, a esposa pretendia divórcio com o mesmo. E ele, não se contentando com a decisão da esposa, partiu para a agressão física, tendo culminado com a morte da mesma. Este, porém, após ter cometido o crime, pôs-se em fuga para a parte incerta.
0: Nelson de Souza disse igualmente que no último fim de semana foi neutralizado um indivíduo na posse ilegal de arma de fogo, munições de borracha e capacetes balísticos. Na atualidade internacional, mais de 5,1 milhões de pessoas regressaram às suas casas no Sudão, apesar da intensificação dos combates entre o exército e os paramilitares das forças de apoio rápido. A Organização Internacional para as Migrações alerta para o risco de novas deslocações, caso não seja mobilizada rapidamente ajuda é suficiente. Em comunicado, a agência da ONU insta os governos, doadores, organizações humanitárias e desenvolvimento e instituições financeiras internacionais a aumentarem o seu apoio com urgência. O Irã acusou esta segunda-feira os Estados Unidos da América de recusarem conceder vistos a membros da equipa de comunicação do presidente iraniano Massoud Pezeshkian para a Assembleia Geral das Nações Unidas, que se realiza esta semana em Nova York. O porta-voz do Ministério dos Negócios Estrangeiros iraniano, Ismael Baghaei, acusou as autoridades dos Estados Unidos de tentarem fomentar a sua campanha de desinformação, sobrepondo-se ao direito à informação. Fechamos com as temperaturas máximas previstas para esta terça-feira: Tete 34, Quilimane e Nampula 31, Beira e Pemba 30, Maputo, Xeixai, Inhambane e Vilanculo 28, Chimoio e Lixinga 27. Próximas notícias às 3 horas.

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5: Olá, seja bem-vindo ao programa que promove o desenvolvimento comunitário no âmbito da responsabilidade social da Rádio Moçambique, baseada na solidariedade humana.
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5: Hoje vamos fazer referência ao impacto do associativismo em Moçambique. O associativismo em Moçambique tem um impacto profundo no desenvolvimento social, na economia local e na construção da consciência cívica e política ao longo da história de Moçambique. Por exemplo, na área agrícola, o associativismo em Moçambique tem sido uma estratégia fundamental para o desenvolvimento comunitário e apoio ao pequeno produtor, funcionando por meio de cooperativas e uniões locais que facilitam o acesso a recursos e mercados, conforme vai testemunhar durante o diálogo que tivemos com mulheres coligadas numa associação cuja atividade é a agricultura.
7: Leonor Feliciano Gonhela, respondo pela ALVIC, Associação Luz Verde em Taca e Cumbeza, que é a agropecuária Luz Verde em Taca e Cumbeza. Nós fizemos atividades de agricultura que colocamos todas as hortícolas na nossa associação e também produzimos o arroz, produzimos o milho, que é maçaroca, mas o milho ainda não deixamos secar, vendemos em maçaroca. E temos também banana, temos outras várias hortícolas.
5: Estou a ver aqui também feijão, podemos parar aqui para depois nos... Temos a batata doce.
7: Temos feijão, temos batata doce, temos mandioca, temos nabo, cenoura, beterraba e temos pimento, espinafre, essas coisas. Temos banana, repolho, alface, feijão, alho. Tudo produzimos na nossa associação.
5: E há quanto tempo existe esta associação?
7: Existe há 3 anos. Existe há 3 anos a fazermos essas atividades.
5: É uma associação formada só por mulheres?
7: Tem alguns homens, mas a maior parte são mulheres. A maior parte são as mulheres.
5: E como é que vocês fizeram para ter o terreno para poderem produzir?
7: Como, na verdade, o espaço era um espaço antigo, que na altura era cooperativa. Depois da cooperativa, então, tinham lá trabalhadores, depois de ter saído o próprio dono que estava com aqueles trabalhadores. Então, ficou o espaço assim, vieram levar o outro espaço, mas o outro espaço, não, isto aqui, nós temos que continuar. Em vez de ser a cooperativa, tivemos que mudar já para a associação. Por que associação? Porque nós só estarmos assim, trabalharmos sozinhos, às vezes deparamos com dificuldades e não temos quem nos ajudar. E preferimos fazer associação porque pedimos ajuda. Assim somos reconhecidos ao nível do país. Então aparecem doadores para nos ajudar.
5: Além disso, o governo já disse que é bom organizarem-se em associações para poderem ser ajudados.
7: É verdade, é verdade isso mesmo.
5: O vosso dia a dia, como é que faz? Leva ao mercado ou já tem clientes?
7: Já temos clientes. Outros clientes vêm do mercado, vêm comprar nossos produtos. Temos também promovido nossos produtos nas feiras. E vamos para lá, então... Expomos os nossos produtos e aí lá aparecem compradores.
5: Agora diga-me, cada pessoa tem o seu território, a sua horta, depois juntam na venda. Como é que fazem a divisão do valor?
7: Por exemplo, assim, pelo menos temos os produtos, uhum, em geral, porque temos um espaço que é uma chama da associação. Uhum. Depois daí, cada qual tem o seu território, que os produtos que colhemos, né, na machama da associação, pronto, vendemos e levamos o valor e canalizamos, porque temos uma conta para podermos depositar, para, pronto, movimentos, fazermos alguns movimentos, porque às vezes podemos precisar de algum insumo e não temos valor na altura. Então vamos pegar naquele valor para investirmos.
5: Vocês têm alguém das finanças? Têm alguém? Organizaram-se neste sentido?
7: Sim, sim, sim. Organizamos nesse sentido.
5: Uma mensagem para outras mulheres que não sabem que quando se trabalha numa associação é mais fácil render algo para casa e é mais fácil também conviver com outras mulheres e aprender mais, estarem unidas, solidárias. O que é que eu gostaria de dizer a esta mulher que ainda não sabe desses benefícios todos?
7: Eu gostaria que todo aquele que é agricultor, uma mulher agricultora, em vez de ficar só, sozinha, tem que se unir, formar um grupo de associação, porque assim vão trabalhar em conjunto, vão ter amor aí, pronto, e vão poder ter apoio, porque só sozinho, nem o governo não vai, pelo menos só tenho a minha machaminha, o meu território, que há de vir me ajudar enquanto sou eu sozinho. Tem que ser um grupo que eles vão poder ajudar.
5: Muito obrigada. Vou ouvir, como se chama?
8: Chamo-me Sara Mexiço Silco.
5: Também faz parte da associação. Como se chama mesmo?
8: Associação Agropecuária Luz Verde.
5: Associação Agropecuária Luz Verde de Combeza e Marraquém.
8: Sim, sim, sim.
5: E a minha mãe, há quanto tempo está nesta associação?
8: Eu há muito tempo, desde 1999, 2000, estava lá, até data hoje. Sim.
5: E como é que tudo começa? Como é que de repente decide estar numa associação?
8: Sim, decidimos estar numa associação porque encaramos muito com dificuldade, como por exemplo, não temos sementes, não temos quase produtos para semearmos. Enquanto ouvimos outras pessoas, outras partes, a dizerem que se serem da associação, vão ser ajudados. E daí se unimos e tratamos documentos da associação, até que hoje já somos reconhecidos.
5: São quantas pessoas nesta associação?
8: Na associação, pelo menos somos 109.
5: Muita gente a produzir somente.
8: Sim, estamos a produzir, estamos a produzir. Por enquanto, só que na época chuvosa, perdemos muito arroz. Se não fosse chuva, aquela chuva de janeiro, teríamos muito arroz. Mas perdemos, colhemos pouco, só para retornar na machamba. Sim, sim.
5: E com este trabalho que faz na associação, consegue sustentar família em casa desde desses anos todos, 2000 até hoje?
8: Sim, sim.
5: Já conseguiu construir uma casinha?
8: Consegui construir uma casinha e tenho crianças que já estão na faculdade a estudar através dessas machambas, sim, sim.
5: E na machamba o que é que cultiva?
8: Na machamba cultivamos batata doce, mandioca, cana doce, bananeiras, que estamos aí a semear, arroz, milho, que produz maçaroca. Né? Isso é alface, couve, tudo é para a gente. Sim, okay, sim.
5: Okay. E bem, em casa tem alguém que também sabe cultivar? Tem algum filho?
8: Na casa? Tem quase todos os meus filhos. Sabem cultivar, só que eles já se desempenharam em função da venda. Sim, todos têm as mercearias a vender. Sim.
5: Olha, é um bom exemplo esta associação que mostra que a pobreza pode ser combatida cultivando a terra.
8: A terra, sim, sim. É preciso combater a pobreza sobre a cultivar a terra, sim, sim. Sim.
5: E comer o que é saudável também, sim. Ao invés de comprarmos coisas químicas.
8: Sim, sim. Se for a época de arroz, epá, estamos bem, descansamos um pouco, comprar 25 quilos, arranja aí na machamba.
5: Para quem está a ouvir neste momento a Antena Nacional da Rádio Moçambique, este programa de responsabilidade social, e quer ter os vossos produtos, como é que chega até onde vocês estão?
8: Sim, sim, nós temos apoiantes, esses da Ancha, que costumam nos apoiar, virem nos levar da Machamba com os nossos produtos até aqui. Como os da município de Maracuém.
5: Ah, o município tem apoiado na venda dos vossos produtos.
8: Sim, sim, sim, tem apoiado nisso. Apoia-nos bem.
5: Muito obrigada, sucessos para vocês.
8: Obrigada.
5: Demos ênfase à importância e papel das associações em torno da partilha de recursos que permitem o uso conjunto de meios de produção, como tratores e sistemas de regadio. A nível do apoio comunitário, as associações que se dedicam à agricultura promovem práticas tradicionais de cooperação e fortalecem a solidariedade local. Em matéria de capacitação, as associações organizam treinamentos sobre liderança, uso adequado de pesticidas e técnicas agroecológicas.
9: Deise Bunda.
5: E então a Deise está a representar uma instituição, como é que se chama?
9: Conselho Municipal de Maracuena.
5: Conselho Municipal de Maracuena. Estávamos a ouvir ali as mães a dizerem que o Conselho Municipal ajuda a vender os produtos deles. E fale-nos do que tem aqui.
9: Temos aqui ovos de codornizes, temos a própria carne de codorniz, criado e processado aqui em Maracuém, na área municipal. Temos aqui o piripiri, né? Temos o tempero à base de alho e ervas, temos o amendoim também processado, temos diversas farinhas, temos ambila, mexoeira, mapira, aveia, farinha de arroz, temos também farinha amarela. Temos igualmente o arroz, produzido também aqui em Maracuém. Temos aqui o coco ralado, o pão ralado são produzidos aqui. Temos óleo de coco, temos os temperos e temos biscoitos, são produzidos através da farinha de trigo, outros da própria farinha de arroz que estamos aqui a processar. Temos as verduras produzidas aqui. Temos o feijão e a castanha. Então, aqui, isto é representado por várias associações da área municipal que nós fazemos a assistência. Sim.
5: Algumas estivemos ali a conversar e disseram-nos, de facto, que têm tido o apoio do município para poderem proceder à venda. Agora, como é que vocês ajudam estas associações a venderem os produtos, por exemplo?
9: Ajudamos através de feiras. Nós realizamos feiras de... Até então ainda não definimos dias específicos, mas ajudamos a partir de feiras, quando temos eventos, por exemplo, de outras organizações, de algumas instâncias turísticas, nós vamos lá, realizamos as nossas feiras, é assim como são ajudadas no âmbito das vendas. Sim.
5: Agora, há muitas mulheres ou há muitos homens a produzir, neste caso, a cultivar a terra. Como é que vocês veem, a nível do município de Maracuém, esta componente da agricultura?
9: Bom, é uma atividade incrível de louvar, né? Temos visto lá, posso dizer que 80% dos produtores são mulheres. Sim. Jovens ainda são poucos, mas também tendem a aderir. Por acaso, estamos a receber alguns jovens que querem se juntar às associações, tendo que as associações, na sua maioria, são compostas por pessoas de terceira idade, outras já não aguentam. Então, a mão da juventude é que pode alavancar e correr por um e outro processo dentro das associações.
5: E tocou num bom ponto. E o que é que pode-se fazer para a juventude começar a se interessar por ser também produtor, agricultor, neste caso?
9: Bom, penso que a maioria dos jovens até tem a formação teórica adquirida em vários centros de formação, embora envolva lá uma prática, é diferente de um produtor que já nasceu, cresceu até os 70 e tal anos a praticar aquela atividade. O que pode acontecer é uma relação sinérgica entre aqueles que trazem o conhecimento teórico da universidade e aquela prática que é dos produtores de forma tradicional, e assim eles podem inovar e ter assim a produtividade. Uhum.
10: Muito bem, estou a ver que é jovem, está aqui a falar e a representar um município onde eu, depois das entrevistas que estive a fazer, apercebi-me que há muita mulher a produzir e diz que até não consegue ter clientes suficientes para comprarem o que tem. Uma mensagem para mulheres da sua idade jovem, que ainda não sabem o que fazer, o que está a fazer aqui em representar ou ser porta-voz, já é uma tarefa que dignifica a jovem idade que tem. O que fazer? O que é que outros jovens podem fazer para juntar o útil ao agradável?
9: Eu tenho decidido que sucesso é um encontro da população com oportunidade. Então, os jovens, alguns podem aproximar as associações agrícolas, nós podemos até apadrinhar nisso. Eu já vou, no âmbito da assistência, vou conversando com as associações e dou a perceber qual é a importância de termos uma mão da juventude lá dentro das associações. Porque eles produzem vários produtos e, de certa forma, a comercialização pode não ser nos níveis em que eles almejam. Então são esses jovens que podem fazer o marketing a nível das instâncias turísticas que nós temos aqui, de forma a escoarmos esses produtos para lá. Alguns poderem a produção, fazer o marketing, mas outros podem fazer o agroprocessamento, que é comprar aqueles produtos lá nas majamas, vão fazer o agroprocessamento, como é este caso, e vão fornecer aos supermercados. Estes produtos são fornecidos em alguns supermercados da cidade de Maputo, daqui de Maracuene, até da cidade da Matola. Sim.
10: Muito obrigada e boa sorte.
9: Muito obrigada.

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0: Ouvimos cantar a saudosa Astra Harris de Moçambique e Martinho da Vila do Brasil. A agricultura é de facto a base legal e económica de Moçambique, contribuindo com cerca de 23% a 30% do produto interno bruto e empregando perto de 70% a 80% da força de trabalho ativa no país. O setor continua a ser o principal motor para a erradicação da pobreza, segurança alimentar e industrialização nacional.
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0: Este programa surge da responsabilidade social da Rádio Moçambique. Continuamos a falar da agricultura. A agricultura em Moçambique tem vindo a enfrentar grandes perdas de produtividade e ameaças à segurança alimentar devido à alta frequência de eventos climáticos extremos, agravados pelas mudanças climáticas. O governo de Moçambique executou cerca de 95% do seu plano de recuperação pós-cheias para apoiar os setores da agricultura, pecuária e pescas, afetados pelas inundações no início de 2026. Igualmente nesta vertente, o governo no setor agrícola abre espaço para o apoio de empresas multinacionais, vocacionadas na produção de sementes híbridas, preparadas para as mudanças climáticas, conforme nos dá conta Carmona Samuel Cossa, representante da empresa Singenta.
2: Singenta é uma empresa multinacional, vocacionada na produção de sementes híbridas, sementes preparadas para as mudanças climáticas, conforme Moçambique enfrenta. Estamos a falar do El Nino, estamos a falar de estiagem, estamos a falar de inundações, estamos a falar do tempo quente e chuvoso sem previsão exata. Então, a semente híbrida está preparada para garantir que o produtor possa garantir o retorno dos seus investimentos, mesmo com esses fatores todos que aqui mencionei.
0: E como é que é feita, é produzida esta semente?
2: Esta semente é produzida por especialistas preparados, equipados também com ambientes específicos.
0: E que está a contribuir para a agricultura desenvolver-se em Moçambique?
2: Nós estamos em mais de 95 países, incluindo Moçambique. Então é um privilégio para Moçambique entrar numa concorrência ou num nível comercial equiparado para esse nível, não é? Então Moçambique tem um servidor que pode elevar o nível da produção, nutrição, onde se produz, come-se bem e a qualquer altura tem toda a proteína e vitamina necessária. Então, nós estamos cá para alavancar este país.
0: E vocês já iniciaram as atividades junto do Moçambique? Não. Em algumas províncias onde vocês já operam?
2: Nós já estamos em todo o país. Nós somos parceiro com o Ministério da Agricultura. Ele nos conhece muito bem. Estamos também a angariar outras parcerias que vêm reforçar a nossa mão em Moçambique para garantir que Moçambique esteja no mesmo nível. Nós apreciamos todos a África do Sul, não é? Deixarmos de ver o que programa na África do Sul que nós podemos ter aqui para podermos ter tudo no país. Estamos a buscar toda a parceria, já estamos aqui, vimos a potencialidade, estamos a trazer outros também para poderem investir e para termos tudo aqui.
0: Significa que próximos momentos Moçambique não vai ressentir-se desta questão de perder cultura, os produtores perdem cada vez que chove, há ciclone, já não vamos ter isto.
2: Alguns produtores que podem escutar esta reportagem podem testemunhar, porque eles sabem mesmo. Já tem produtores que já não querem produzir com outra marca de semente, por saberem que sofreram muitos anos a sofrerem uma pequena chuva de 3, 4 dias, as variedades não conseguiam sobreviver e continuar a dar aquilo que eles esperavam, mas quando usam essa linhagem da Singenta, eles conseguem reverter e continuar a suprir o mercado consoante as exigências.
0: Uhum. Sim. E como é que vocês fazem, por exemplo, quando estão com os produtores ou com os agricultores, vocês é que ensinam, como é que fazem a disseminação da mensagem para poder dar certo?
2: Nós temos a abordagem do dia de campo, onde preparamos alguns campos, nós chamamos de campos de demonstração de resultados. Quando as culturas estão prontas, os produtores são convidados, temos uma sentada lá, uma discussão lá. O produtor que recebeu, que geriu a parcela, vai explicando como que fez desde o princípio, desde que recebeu a semente até ao estágio final, em que todos os produtores podem ver e perceberem que é uma variedade especial, não normal daquelas que vêm produzindo. E nós estamos lá para dar mais um acréscimo e e assessorar para que todos que possam aderir possam ter mesmo os retornos que podem esperar.
3: Aliás, todos são bem-vindos desde que venham para enriquecer o desenvolvimento de Moçambique.
2: Exatamente, exatamente. Não, Moçambique é um país que, no meu ponto de vista, devia ser uma referência. É por isso que nós também estamos aqui. Tem certos desafios. Estamos numa zona ciclónica ativa e estamos no ajuizante em relação a outros países aqui da África Austral. Mas, mesmo com esses problemas, continua a ser um país que pode crescer.
3: País de referência. E então, quais são as sementes? Estou a ver ali a alface, estou a ver aqui repolho. Isto é piripiri.
2: Isto é
3: pimento. Não. Ali tem o tomate.
2: Não.
3: É só um dos exemplos.
2: Esses são um dos exemplos, mas além do que pode ver aqui, ainda temos o pepino, ainda temos a melancia, ainda temos o brócolis, temos a couve-flor, aqueles produtos que muitos produtores só conhecem no supermercado, mas nós já trazemos sementes, variedades específicas para a produção. Então, temos um pouco de tudo que os produtores precisam. Entramos em Moçambique, temos que respeitar os pormenores, os hábitos e os costumes deste país e estamos a
3: produzir o que é da nossa cultura,
2: exatamente.
3: O que nós consumimos.
2: Exatamente isso, estamos a fazer exatamente isso, satisfazer as necessidades. O produtor é o foco número um. Ele é que dita o que quer produzir, o que ele quer vender. E então nós temos que trabalhar para satisfazer as suas necessidades, para garantir a satisfação do produtor, do consumidor e do Moçambique, no geral.
3: E vocês têm tido troca de experiências com os extensionistas, por exemplo, que são estes que orientam os camponeses no campo?
2: Nós temos troca de experiência, trabalhamos com eles pare a passo. Nós hoje estávamos numa palestra onde o tema era produção de hortícolas com garantia dos retornos, explorando o calendário de plantio. Estávamos sentados com os extensionistas a trabalharmos com eles para eles poderem perceber o que é que devem carregar daquilo que é nosso ou daquilo que nós queremos transpor para Moçambique, para o produtor final, que nós sabemos que o extensionista é ponto de ligação, não é? Então, trabalhamos com ele para que ele seja empoderado, tenha um conhecimento de mudar a visão que os produtores precisam. E com eles fizemos o campo.
3: Eu dizia que porque há produtores que não sabem quais são as épocas próprias para o cultivo de uma determinada cultura.
2: Exatamente por essa razão que nós às vezes temos uma oferta explosiva nos mercados e consequentemente preços baixos e os próprios produtores reclamam. E temos algumas épocas em que não temos produtos no campo, a procura é maior e o preço é muito alto. O produtor reclama, o consumidor reclama. Porque precisamos saber qual é a variedade, quais são as variedades que são específicas para determinada época do ano. Nós estamos a falar dos extremos do calendário de plantio. Nós temos que parar de produzir quando as condições são próprias. E produzir também mesmo as condições são difíceis, porque é nessa altura que a procura é grande. E o produtor tem garantia de retorno do investimento quando faz investimento neste período. Mas este período exige uma atenção especial. A seleção das variedades deve ser, dependendo da época, se é fria ou é quente. Não é? Sabemos que na época quente temos o risco das inundações, muita chuva. Então, tem de ser variedades que aguentam, também temos muito calor, que aguentam 3 dias no mínimo para suportar e continuar. Passar o campo inundado, mas 3 dias depois sabemos que a água passa. Mas a cultura deve permanecer e ainda dar os resultados. Coadjuvado com as tecnologias de irrigações que também nós estimulamos para que eles possam fazer, para garantir que essas culturas possam ter sucesso.
3: Então, aliás, Moçambique está a apostar nas novas tecnologias e você chegou na hora certa.
2: Está a apostar nas novas tecnologias. Aqui a questão não é só a melhor semente, é todo o pacote, o manejo. Então nós ajustamos isso. Olha, tem a melhor semente, mas também tem de produzir num ambiente de um manejo adequado para garantir que este te dê retorno. Não faz sentido estarmos a continuar a investir na rega por gravidade, por inundação, numa altura de muita chuva e na zona das inundações. Se estamos a meter estamos a inundar primeiro nós, antes do ambiente inundar, as condições agroecológicas inundar. Então não estaremos a fazer nada. Estimulamos que eles usem a rega gota a gota, que eles plantam num nível que permite a drenagem em caso de excesso. Então, juntando as tecnologias e a semente de qualidade, nós temos resultados que pode ver aqui e que os produtores também podem ser testemunhas. Sim.
3: Muito obrigada pela oportunidade que nós tivemos, Rádio Moçambique, Antena Nacional, de conversar, e os ouvintes vão saber, aqueles que se interessam por desenvolver a sua renda familiar, cultivando a terra, porque é na terra onde a gente produz para comer, para consumir, e agradecer o país por esta parceria que fez convosco, Singenta, para melhorarmos o cultivo da terra em Moçambique. Enquanto isso, nós, RM, Antena Nacional, vamos levando esta experiência para as comunidades no geral.
2: É por isso que juntos somos fortes.
3: Obrigada, até a próxima.
2: Obrigado.
0: Carmona Samuel Coça, representante da Singenta, uma empresa multinacional vocacionada na produção de sementes híbridas, preparadas para as mudanças climáticas, que é um dos parceiros do governo de Moçambique, através do setor agrícola, com vista a evitar a perda de culturas durante a época chuvosa nos campos de produção. E chegamos ao fim do programa de responsabilidade social da Rádio Moçambique. Aceite os cumprimentos de Albertina Pascoal, que esteve na produção e apresentação, e Sidónio Pires, que fez a sonorização e montagem. Até para a semana.
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4: Para trás, o programa Solidariedade Moçambique, que é transmitido nas tardes de sexta-feira aqui neste seu canal de rádio de eleição. A música leva-nos até às 3 horas, altura em que iremos uma vez mais atualizar para si as notícias. Vamos ficar ao som de Onésimo Love, que nos traz o tema Nzilo Tafuleni.

Mingas a passar aqui a sua classe com o tema O Pôr do Sol. Para trás, o tema Ntsumi, de Isabel Novella. Por sua vez, Chico António, este músico que deixou ficar, sem dúvidas, grandes registros, vai já a seguir passar aqui a sua classe com Molihefo.

0: Estamos a fechar a hora 2 e vamos chamar a sua atenção à transmissão das notícias. São 3 horas em Moçambique.
1: Boa noite, estimado ouvinte, e bem-vindo às notícias apresentadas por Vítor Rufino. O presidente da República, Daniel Chapo, convidou esta segunda-feira os empresários brasileiros e de outras regiões do mundo a investir no setor energético moçambicano. O convite foi bem recebido pelos investidores brasileiros, com a empresa de petróleo e gás do Brasil, Petrobras, a manifestar interesse em participar no 6º concurso de concessão de áreas para pesquisa e produção de hidrocarbonetos que Moçambique prevê lançar este ano. Daniel Chapo falou na ocasião da importância da utilização dos recursos disponíveis no país para gerar um desenvolvimento industrial a nível interno.
2: A bacia de Moçambique, onde se localizam os campos de Pande, estamos a explorar o gás, o campo de Temane, onde estamos a explorar o gás há mais de 20 anos, Inhassoro e Buzi, é comprovadamente petrolífera e continua a oferecer oportunidades de avaliação de novos prospectos. Angoche, em Nampula, o Delta do Zambeze, Save e outras áreas onshore e offshore apresentam diferentes graus de maturidade exploratória. Alguns contam já com informação de poços e estudos técnicos realizados. Estamos a preparar uma nova fase de oferta de áreas para pesquisa e exploração, apoiada em informação geológica mais robusta e num quadro regulatório modernizado.
1: O chefe do Estado falava na sessão de abertura do Fórum Internacional de Petróleo e Gás, que decorre na cidade brasileira do Rio de Janeiro. O setor da saúde na província de Maputo está a realizar obras de melhoramento de infraestruturas de 3 unidades sanitárias danificadas em consequência das cheias e inundações dos princípios deste ano. Trata-se dos centros de saúde da Matola Santos, Matola Gari e Picoco, este último no município de Boane, que beneficiou de obras de reabilitação e requalificação. O diretor provincial da saúde na província de Maputo, Daniel Chemani, explicou que estas ações fazem parte de um pacote de preparação do setor da saúde para responder aos possíveis efeitos da época chuvosa e ciclónica que se avizinha.
3: Sabemos que o El Niño vai trazer pouca chuva para a Zona Sul, mas nós estamos descansados. Sabemos que ainda há épocas, durante uma época seca, que temos picos. E como preparo também, preparamos-nos em termos de unidades sanitárias. Durante o pós-emergência aqui de janeiro para cá, nós tivemos a oportunidade de intervencionar algumas unidades sanitárias que sofreram com as inundações. Agora já temos um concurso lançado para intervencionar a residência dos funcionários em Machubo, que também sofreu com as inundações. Matola Gar foi intervencionada, está a acompanhar o projeto da vala de drenagem, que também é uma resposta às inundações. E vamos continuar neste trabalho coordenado contra as entidades, que é para garantir que as épocas chuvosas sejam cada vez mais tranquilas e mais calmas.
1: Chemani falava na esteira da 6ª reunião de coordenação do setor da saúde na província de Maputo, encontro que tem lugar na localidade da Ponta Douro, em Matutuíne. A Direção Provincial do Desenvolvimento Territorial em Manica confirmou esta segunda-feira que um empresário que opera no distrito de Manica usurpou cerca de 60 hectares de terra pertencente à comunidade de Xinharua. A confirmação resultou de um trabalho realizado esta segunda-feira nas terras usurpadas, onde se constatou que o empresário terá agido de má fé. O diretor provincial do Desenvolvimento Territorial e Ambiente de Manica, Rafael Manjate, explicou que o processo data de 2009, a altura em que foi atribuído o título de direito de uso e aproveitamento de terra.
4: O que aconteceu no terreno é que o pedido inicial da área do Sr. Coutinho eram 200 hectares, em 2002. Quando ele pede para ter o título definitivo, fez-se um trabalho de base no terreno e constatou-se que a nova área era de 141 hectares depois de demarcar o terreno. E ele teve o duarte definitivo em 2009. Essa área que lhe pertence. A remanescente área de cerca de 59 hectares, de facto, é uma área comunitária. Pertence à comunidade, segundo a documentação que nós temos. O seu destino tem um título provisório de 200 hectares, mas tem um título definitivo de 141 hectares, não de 200 hectares.
1: O governo, através da Direção Provincial do Desenvolvimento Territorial e Ambiente de Manica, defende que as comunidades devem beneficiar da exploração dos cerca de 60 hectares que lhes pertencem. O diretor provincial dos Transportes e Comunicações de Nampula, Luís Vasconcelos, afirma que a negligência dos agentes fiscalizadores, motoristas e proprietários de viaturas estão na origem de constantes acidentes nas estradas da província. Falando esta segunda-feira no posto de controlo de Anchilo, na Estrada Nacional número 1, durante a campanha de fiscalização e segurança dos transportes, Luís Vasconcelos disse ter constatado várias irregularidades em veículos que diariamente fazem o transporte de passageiros.
5: Então passam aqui sem nenhum documento e a levar passageiros de forma tão deplorável, porque vimos aqui crianças ensardinhadas. Então nós, como Direção Provincial de Transporte, vamos estar a fazer campanha em todos os postos de controle. E mesmo não só em postos de controle, vamos fazer campanha um pouco fora, porque aqui já há uma comunicação que a Direção Provincial de Transporte está aqui. E algumas minibases pararam, umas do lado do Rex, umas do lado do Anchilo.
1: Diretor Provincial dos Transportes e Comunicações de Nampula, Luís Vasconcelos. Dois indivíduos foram detidos pela Polícia da República de Moçambique em Nipep, no Niassa, este fim de semana, por suspeitas de assassinato de um cidadão. A vítima foi encontrada num canavial pelo proprietário da machamba. Investigações desencadeadas pela PRM conduziram à detenção dos dois cidadãos. O porta-voz do Comando Provincial da PRM no Niassa, Nelson de Souza, informou ainda que um cidadão na cidade de Lixinga espancou até a morte a sua esposa devido a problemas passionais e encontra-se a monte.
6: Ainda tivemos um outro caso de homicídio agravado, onde um nacional de 22 anos de idade, este teria desferido golpes fatais contra a sua esposa e a sua sogra de 42 anos de idade. O caso deu-se quando o mesmo, numa sentada familiar, a esposa pretendia divórcio com o mesmo. E ele, não se contentando com a decisão da esposa, partiu para a agressão física, tendo culminado com a morte da mesma. Este, porém, após ter cometido o crime, pôs-se em fuga para a parte incerta.
1: Nelson de Souza disse igualmente que no último fim de semana foi neutralizado um indivíduo na posse ilegal de arma de fogo, munições de borracha e capacetes balísticos. Na atualidade internacional, mais de 5,1 milhões de pessoas regressaram às suas casas no Sudão, apesar da intensificação dos combates entre o exército e os paramilitares das Forças de Apoio Rápido. A Organização Internacional para as Migrações alerta para o risco de novas deslocações, caso não seja mobilizada rapidamente ajuda suficiente. Em comunicado, a agência da ONU insta os governos, doadores, organizações humanitárias e desenvolvimento e instituições financeiras internacionais a aumentarem o seu apoio com urgência. O Irã acusou esta segunda-feira os Estados Unidos da América de recusarem conceder vistos a membros da equipa de comunicação do presidente iraniano Massoud Pezeshkian para a Assembleia Geral das Nações Unidas, que se realiza esta semana em Nova York. O porta-voz do Ministério dos Negócios Estrangeiros iraniano, Ismael Baghaei, acusou as autoridades dos Estados Unidos de tentarem fomentar a sua campanha de desinformação, sobrepondo-se ao direito à informação. Fechamos com as temperaturas máximas previstas para esta terça-feira: Tete 34, Quilimane e Nampula 31, Beira e Pemba 30, Maputo, Xeixai, Inhambane e Vilanculo 28, Chimoio e Lixinga 27. Próximas notícias às 4 horas.

0: Precisamos de produzir mais, reduzir as perdas pós-colheita, melhorar a conservação, o armazenamento, a transformação, a logística e os mercados, garantindo que alimentos seguros e nutritivos, diversificados, cheguem às famílias a preços acessíveis. Precisamos, em suma, de olhar para toda a cadeia, da machamba à mesa da família moçambicana. Por isso, temos o Programa Nacional de Estradas até 2030, exatamente porque a produção depende também da capacidade de escoamento e das nossas infraestruturas. Queremos uma agricultura que alimente o nosso povo, mas também que gere rendimento, emprego e oportunidades.
1: Presidente da República, Daniel Chapo.
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1: Olá, boa noite Maputo, boa noite Moçambique, boa noite a ti que nos dás o privilégio da tua audiência, estejas no silêncio do teu lar, no trânsito ou no teu posto de trabalho. Entramos pelas ondas hertzianas, onde quer que estejas, através da frequência 97.9 na Cidade FM, 92.3 na Antena Nacional e além fronteiras pela web em www.rm.co.mz. Meu nome é Estevão Mocavelo Júnior e este é o Sem Barreiras, o espaço onde os novos talentos e as histórias de vida encontram a sua voz. Saiba que na primeira hora do nosso programa nós trazemos aqui artistas emergentes na arena musical e a segunda hora é reservada a uma história de vida contada na primeira pessoa. Para abrir os caminhos nesta noite com a energia e o peso da nossa identidade cultural, chamamos ao palco a força da Marrabenta. Natural Macuacua chega para balançar a nossa emissão com o tema Já Está. Aumenta o som.

Entrada espetacular de Natural Macuacua com a energia da nossa Marrapenta. O seu tema foi Já Está. Vamos desfilando as músicas de artistas que já estiveram no programa Sem Barreiras. Falamos de artistas emergentes na arena musical. E continuaremos a desfilar até chegar a hora de trazermos aqui a entrevista reservada para hoje. Uma entrevista onde convidamos aqui um artista, um agrupamento, quer que seja, para descrever aqui a sua carreira e apresentar os seus títulos musicais. E continuando este desfile de talentos, trazemos agora a versatilidade de Yuri Player. O artista presta uma homenagem cheia de métrica, cheia de estilo e interpretação, a trazer a sua própria versão de um grande sucesso de Angola. Yuri Player, no marcante cover de Michael Jackson, do conceituado artista angolano Sef. Sente o ritmo.

0: Pois bem, este é o Sem Barreiras, nesta rubrica de promoção de novos talentos. Boa noite, meu caro ouvinte, seja bem-vindo ao Sem Barreiras, a esta rubrica. Começamos esta parte do nosso programa com esta música intitulada Não Tira, Não Tira. Bom, dá título a EP que vamos hoje aqui conhecer, que é de dois jovens que seguiam carreira solo, mas pelos caminhos da vida cruzaram-se e decidiram se abraçar e fazer ou constituir esta dupla. E temos aqui um dos integrantes desta dupla, que é o Tilson. O outro é Alson. Alson está ausente por questões laborais, mas está aqui o seu representante. Boa noite, Tilson, como é que estás?
1: Boa noite a todos os ouvintes, estou muito bem. Não sei deste lado.
0: Nós estamos sempre bem e gostamos de trazer para os nossos ouvintes produtos que valem a pena comprar. Então, acha que vocês estão em condições de vender para este público moçambicano e não só?
1: Sim, estamos bem, muito, muito mesmo. Sei que o produto é algo que todo moçambicano, quando escutar, vai amar.
0: Mas o que é que dá-te essa certeza, Tilson?
1: Porque estamos a trazer um conteúdo diferente, um conteúdo que traz amor, paz, alegria.
0: Certo, este EP que vocês trazem para o nosso programa tem o título Não Tira, Não Tira, Não Tira o quê?
1: Bom, porque é que o título do nome da EP é Não Tira? Não Tira Ele de Mim. Uhum. Estou a referir-se que estou a pedir ao Pai do que está lá no céu, que é o nosso Senhor, para não tirar o Alson de mim. Exatamente.
0: E é a mesma perspectiva do Alson para contigo?
1: Exatamente, para não tirar também de mim.
0: Ok. Mas então, já querendo compreender esta fusão que vocês fizeram, como é que vocês chegaram a se encontrar?
1: Bom, nós crescemos juntos. Desde pequeno nos conhecemos quando tinha 9 anos. Começamos a brincar juntos até hoje.
0: Como assim? Cresceram no mesmo bairro?
1: Exatamente.
0: Qual é esse bairro?
1: A província de Sofala, cidade de Beira.
0: Vieram juntos da Beira para Maputo?
1: Exatamente.
0: Essa vossa amizade. O que é que vos trouxe para Maputo?
1: Ganhei uma bolsa de emprego cá em Maputo. Uhum. Sim, e é por essa razão que me trouxe até cá.
0: E o seu parceiro?
1: E o Alson também, sim.
0: Sim, senhora. Desde os 9 anos até agora. O Tilson, quantos anos tem agora?
1: Agora estou com 23 anos.
0: 23 anos. Uma amizade que já tem cerca de quase 20 anos, né?
1: Sim.
0: Quase 20 anos.
1: Por aí.
0: Mas como é que vocês entraram para o mundo da música, para o mundo do rap, digamos, para o mundo do R&B, não sei que estilo exatamente vos caracteriza, mas como é que vocês entraram, descobriram que podem fazer música?
1: Bom, primeiramente nós crescemos num ambiente de música. Vou falar mais de Alson. Uhum. Alson, os pais compravam muito CDs de música e deixava em casa dele para poder escutar. Todo santo dia era só música, de ponta a ponta. Enquanto do meu lado é diferente. Eu cresci num ambiente de música na casa do Senhor, que é na igreja.
0: Na igreja.
1: Exatamente. E eu cantava nos louvores. Sim.
0: Cantava tanto que cantar mesmo.
1: sim, é isso.
0: E quando é que vocês decidiram dizer que, olha, não, chega de ter experiências assim que não são nossas e decidiram começar a cantar?
1: Quem foi o primeiro a cantar foi o Alson. O Alson num certo dia disse para mim, olha, eu quero fazer uma música diferente para mim. Eu disse para ele, como assim? Ele disse, sim, além de eu estar a escutar, eu também quero fazer minha própria música e eu também escutar. Eu disse, ok, vamos para o estúdio.
0: Em que ano foi isso?
1: Isso, se a memória não me... acho que foi 2013. ou 14, por aí. Sim. Eu disse para ele, oh, vamos para o estúdio. Naquele tempo, tivemos no estúdio de irmão de Slow, que é o Michel Cipriano. Ele tinha um pequeno estúdio em casa dele aí dentro. Chegamos para aí, nos recebeu e fizemos a primeira música de Alson. Sim.
0: Em 2013, 14, é isso?
1: Exatamente. Aí a música saiu e nós decidimos que não. A partir de hoje, para frente, só música. Vamos estar a fazer música. Começamos a levar a música como uma arte e até hoje a música está a caminhar conosco.
0: Essa primeira música, qual era o estilo?
1: Afrobeat.
0: Afrobeat. Exatamente. E hoje, qual é o estilo que caracteriza-vos?
1: R&B.
0: R&B. Apenas, não há outro tipo
1: não,
0: de música?
1: Não, tem. Que é o Afrobeat também.
0: Ah, fazem Afrobeat.
1: Sim. E R&B.
0: E R&B.
1: Sim.
0: Ok. E de lá para cá, o que é que fizeste? Falo mais de ti porque o Alisson não está. Estou a falar com o Tilson.
1: Sim.
0: O que é que fizeste para tentar melhorar a forma de cantar e tal?
1: Treinei muito na voz, muito mesmo. Andei a ler também, ler coisas, livros, para poder entender. E, bom, tive um pequeno estudo sobre a música, para poder entender mais.
0: Mas acredita que a partir da igreja é possível sair já com boas bases para cantar? Acredita que de lá saem bons cantores?
1: Sim, muito.
0: Ah, é?
1: Acredito muito.
0: Conhece alguém lá da Beira que
1: muito,
0: saiu
1: muito.
0: E está a cantar?
1: Que está a cantar aqui é um sucesso cá em Moçambique.
0: Quem?
1: 20 Fingers.
0: Ok, muito obrigado. Vamos agora escutar mais uma das músicas. Esta EP que o Tilson traz, que fez com o seu parceiro, que é o Alisson, tem 5 faixas, correto?
1: Exatamente, sim.
0: Tem a música que dá título, que é Não Tira, tem Baby Relaxa, tem Te Amar, tem Nós Estamos a Tratar, e a outra é Não Maia, é isso?
1: É isso.
0: São 5 músicas. Escutamos Não Tira. Queria propor, por exemplo, agora Não Estamos a Tratar. O que é que diz Não Estamos a Tratar?
1: Bom, por que é que Não Estamos a Tratar? Foi num dia em que nós estivemos em casa, do nada Alisson veio para mim e disse: olha, Tilson, você vê muitas moças estão a dizer que eu já não quero mais brincadeira, quero algo sério, estou a querer casar, chega de brincar. Daí nós criamos uma ideia, que essa música saiu assim do nada. Eu já não estamos a tratar. E o Alisson começou a me responder: o homem que só quer brincar. Uau, nós, ei. Daí pegamos o caderno e a caneta, fizemos logo a música, Nós Estamos a Tratar.
0: Acabou ficando.
1: Exatamente.
0: Perfeito, este é o Sem Barreiras. 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Sem Barreiras é mesmo para ti. Basta que manifeste interesse, nós vamos receber-te. Podes também, a partir de uma das províncias do nosso vasto país, a manifestar o interesse em participar no Sem Barreiras. 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Agora vamos ouvir mais uma música. Sugerimos Não Estamos a Tratar, da dupla Alisson e Tilson, que trazem uma EP para o nosso programa. Lá vai!
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1: Aqui está esta música que parece-me que é mesmo aquilo que disse o Tilson, que é o relato de mulheres que já não querem saber de homens, que não têm foco, homens que não querem seguir pelo lado de coisas sérias. Não foi o vosso caso, nenhuma das meninas vos disse que não vos quer tratar, não é?
2: Não foi do nosso caso, sim, foi mesmo uma ideia que nós criamos para poder trazer ao povo moçambicano, exatamente.
1: Perfeito, 2013, já estamos em 26. O que é que vocês foram fazendo nesse percurso? Decidiram começar a fazer as vossas próprias músicas, mas o que é que foi traçado aí nesse caminho? Quantas músicas vocês fizeram de lá para cá? Esta é a primeira EP, como é que foi isto?
2: Bom, primeiramente para mim, esta é a minha primeira EP que eu faço, que eu lanço com Alson. E desde lá até aqui eu já fiz umas três músicas. Sim.
1: E que tal a recepção? Fez essas músicas ainda lá na Beira ou cá?
2: Fiz as três, eu fiz lá mesmo na cidade da Beira.
1: Como é que foram recebidas essas músicas? O que feedback teve?
2: Com um bom feedback, e as pessoas gostaram. E começaram a dizer para mim: não para, Tilson, continua. E até hoje eu estou cá, não paro mais.
1: Mas então eu não resisto, vou ter que perguntar: por que só três músicas fez?
2: Bom, porque eu, para fazer uma música, eu gosto de levar um tempo mesmo. Não gosto de fiz hoje, depois vou para estudo. Não, eu gosto de ficar com ele uns, no máximo, 4 meses com uma música só.
1: Mas 4 meses, 2013, 2026, tenta lá explicar melhor. O que é que esteve a acontecer aí para só ter três músicas tuas?
2: Barreiras.
1: Quais?
2: Muitas barreiras. Primeiramente, eu nunca tive apoio.
1: Uhum.
2: Nunca tive apoio na área de música. Desde muito é conta própria até hoje, que é conta própria. E é falta de apoio mesmo.
1: É falta,
2: sim,
1: de apoio. É, a dificuldade que mais soa é financeira, é isso?
2: Exatamente.
1: Mas é tão caro assim para fazer uma música?
2: Sim.
1: Estamos a falar de quanto?
2: De, ok, tem estúdio, por exemplo, que cobram 5 mil meticais, tem outro que cobram...
1: 5 mil para o quê? Para fazer uma música? Para fazer...
2: Somente instrumental.
1: 5 mil?
2: Exatamente.
1: Gravação, isso na Beira ou cá em Maputo?
2: Na Beira.
1: Ah, é? Yeah.
2: Sim. Gravação, estamos a falar de 2 mil meticais ou 1.500 meticais.
1: Ok.
2: Sim.
1: E então, fazendo o balanço do investimento e do possível retorno que tem, não valia a pena sacrificar?
2: Bom, eu faço muito mais por amor.
1: Uhum.
2: Não penso no dinheiro, não. Eu faço muito mais a música por amor.
1: Então não pretende lucrar com a música?
2: Pá, quando
1: não
2: tiver...
1: está a lucrar?
2: Do momento ainda não. Só investir. E... dizer também que nesta EP Não Tira, que é a primeira música, Não Tira, já se encontra com o videoclipe disponível no YouTube. Sim.
1: Mas então, qual é o vosso maior sonho de concretização na música, visto que diz que faz por amor, não está a olhar para o lado financeiro? Acredito que o Alson deu a procuração para falar em nome de vocês os dois. Onde é que vocês de facto pretendem chegar?
2: Bom, nós pretendemos chegar muito longe com a música.
1: Uhum.
2: Dizer que com a música é possível tu chegar muito longe e alcançar. E o meu sonho é de crescer na música, de vencer, de eu também estar naquele nível grande.
1: Quem, sabe, são esses com quem tu te inspiras, por exemplo?
2: Elion Beats.
1: Ok, quer chegar ao patamar do Elion Beats?
2: Elion Beats, do El Puto.
1: El Puto, quem mais?
2: Bom, acho que só esses. Cá é Moçambique que
1: e
2: me inspira.
1: E de fora?
2: E de fora são vários também, são vários.
1: Dois, por exemplo?
2: 2, vou dar Plutônio.
1: Plutônio?
2: Sim. E também vou dar um brasileiro que é o Gabi. Gabi. Sim.
1: Muito bem, muito bem. Aqui está este EP que trazem-nos com o título Não Tira. E não tira ou não troca a sintonia, caro ouvinte. Estamos no Sem Barreiras. Este que é o programa de promoção de talentos, mas também trazemos aqui histórias de vida contadas na primeira pessoa. Nós temos um recheio todo ele completo para te entreter em 2 horas. Na Cidade FM, aos sábados, a partir das 20 horas, e às madrugadas de terça-feira, na Antena Nacional, 3 horas 92.3, Rádio Cidade 97.9, pela web www.rm.co.mz. Eu quero puxar mais uma música. Te Amar é dedicado a alguém especial?
2: Sim, sim.
1: Quem?
2: Te Amar. Eu fiz essa música para minha princesa. Sim. Eu e o Alson. Cada um se declarou e juntamos, fizemos uma música.
1: Vocês vivem com as vossas parceiras aqui?
2: Eu sou. Somente eu.
1: Voltamos já, vamos agora escutar Te Amar no Sem Barreiras.
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0: Estamos aqui depois da música Te Amar, no Sem Barreiras, para continuar esta conversa com o nosso convidado, que é o Tilson. Está a representar também o seu parceiro na música, que é, chama-se Alson. Te Amar, dizia que é uma dedicatória feita de ambos para as suas parceiras. É, não sei se fizeram em fevereiro, ou se o amor renasce a cada mês, ao longo dos dias, ao percorrer dos anos. Então, dizia-me antes da música que mora com a sua parceira, não é?
1: Sim.
0: Já há quanto tempo?
1: Quase um ano. Cá é Maputo.
0: Ah, sim. Tinha uma na Beira.
1: Não, é somente ela.
0: Vem juntos da Beira.
1: Exatamente.
0: Já queria ficar assim, afinal, não. Aquela música nós estamos a tratar, não tem nada a ver.
1: Não tem nada
0: a ver.
1: E
0: ela apoia-lhe nesta
1: muito,
0: situação
1: muito
0: com
1: mesmo.
0: A música?
1: Muito. Ela tem tido muito.
0: Quando vê que está a tirar valores que poderiam ser para suportar as vossas despesas, não há barulho em casa?
1: Não. Ela fala, investe. Se é o teu sonho. Vamos, eu estou lá também para ti, vamos juntos.
0: Ah, é? E não têm filhos ainda?
1: Já temos. Que é o Mika.
0: Ok, não há aquele barulho, pá. O leite, meu marido.
1: Não.
0: Você está a levar esse dinheiro, estamos sem fraldas. Falando de 5 mil para 1.500, 2.
1: Não.
0: As pampas
1: não
0: aí.
1: Não existe nenhum barulho. Até que até o Mika, que é a minha inspiração do início da EP, até no fim, sempre a minha parte, antes de eu entrar, eu sou com o nome que é da minha filha Mika. Daí eu logo começo a cantar.
0: Já agora, acho que é oportuno, se calhar, perguntar o que é que faz para além da música, ou o que é que fazem os dois para além da música, porque para suportar estes custos tem que ter alguma coisa que pode dar um boost.
1: Bom, trabalhamos. Sim, trabalhamos na empresa.
0: Trabalham com o quê, mais ou menos?
1: Marketing de venda.
0: Os dois na mesma área?
1: Exatamente.
0: Os dois na mesma empresa?
1: Exatamente.
0: Essa vossa amizade é... São unha e carne, ou carne e unha.
1: Exatamente.
0: E que perspectivas profissionais ainda vocês têm?
1: Eu sou também técnico na área de montagem da DSTV, porque eu já prestei o serviço para a DSTV por um tempo, por uns 6 meses. Então eu entendo também esta área, além de ser representante de venda.
0: Muito bem. Aqui está dois jovens que vêm lá da cidade da Beira. Qual é o bairro?
1: O bairro da Munhava. Senhora.
0: Eu já queria dizer vem da Munhava, mas estaria a arriscar, porque não havia perguntado, eles vêm da Munhava.
1: Sim.
0: Por acaso, a cidade da Beira é bem acolhedora, já pude lá estar. Para quem não conhece a cidade da Beira, não é tão diferente da cidade de Maputo. Tem o mesmo fluxo de movimento, ou se calhar maior, que da cidade de Maputo. Às 5 horas os chapas já começam ali a chamar.
1: 5 horas não, 4 horas.
0: 4 horas. Eu recordo muito bem, porque estava hospedado em um local que os chapas paravam ali mesmo abaixo. Antes mesmo do sol raiar, já estão lá. É uma cidade muito movimentada, quase que não dorme.
1: Exatamente, lá mesmo. Você é muito, principalmente o bairro da Munhava. A pessoa já amanhece a andar.
0: Estão a gostar de Maputo ou ainda...
1: Muito
0: fica
1: bem.
0: Aquela saudade lá da Beira.
1: Não.
0: Tá, não tem só voltar para casa?
1: Voltamos no mês de julho. Fomos para um workshop. Sim, fomos apresentar lá. E somente fomos para a apresentação da música.
0: Não querem voltar para casa? Ficar em casa não, já não.
1: Não.
0: Já são de Maputo.
1: Queremos sim, quando houver oportunidade de férias no serviço. Podemos voltar. Sim.
0: Ou já abraçaram Maputo, de Maputo agora é vosso.
1: A cidade do Maputo nos recebeu bem e está a nos receber bem. Sim.
0: Em que bairro estão aqui em Maputo?
1: Bairro Jardim.
0: Os dois estão no mesmo bairro?
1: No mesmo bairro.
0: Xa, Este assunto é sério.
1: No mesmo país.
0: Mas então vamos lá falar um pouco desta EP. São 5 faixas, o título da EP é Não Tira. Temos aqui Baby Relaxa, Te Amar, Não Estamos a Tratar, Não Maia e Não Tira. Já escutamos 2 músicas, ou já escutamos 3, para bem dizer, desta EP. Quanto tempo vocês levaram para ter esta EP pronta?
1: Iniciamos a EP no mês de fevereiro, no início de fevereiro. E a EP só ficou pronta no meio do mês de agosto.
0: Ok.
1: Sim.
0: Levou o seu tempo. Mas está aqui. E em termos de custos foi muito elevado. Ou nem por isso?
1: Sim, investiu muito para este EP. Investiu-se muito para este EP. Muito mesmo. Algumas músicas gravamos cá. E algumas tínhamos que gravar para lá na cidade da Beira.
0: Ok. Sim. Eu vejo que a maior parte destas músicas tem em torno de 2 a 3 minutos. Esta duração parece-me curta, ou foi propositado? O que é que levou a ter esta duração?
1: Foi

0: Já vai aparecer a EP também. Ou escrever Não Tira, logo já vai aparecer.
1: Algum agradecimento especial para os que suportaram esta EP? Uma mensagem assim direcionada para eles?
0: Bom, a agradecer também o José Maposa, que foi a pessoa que realizou o videoclipe de Não Tira. Agradecer também a ele. E agradecer ao Tag e Elder FM, que fez também parte deste EP. E agradecer a todos os fãs, dizer que muito obrigado, vocês estão a compartilhar bastante a EP Não Tira, e continuem a compartilhar, e aquele forte abraço, pessoal.
1: E aquilo que está a escutar agora e ainda não ouviu a EP, o que é que poderia dizer?
0: Para aquele que ainda não foi ouvir, bom, vai para YouTube, pesquisa, que eu te garanto que não vai se arrepender, vai amar, porque a EP está muito boa, muito boa.
1: Muito bem, então, daqui para frente, quais são os planos? Já tem a EP, já tem um vídeo, o que é que ainda pode-se esperar?
0: Estamos a esperar, as portas estão abertas para todo tipo de apoio, estão abertas, e dizer também, estamos à espera do convite também dos promotores de evento também, que já estamos preparados para poder participar em alguns eventos.
1: Muito bem, estivemos aqui a conversa com Tilson, que tem aqui uma dupla formada com Alson, e os dois trouxeram-nos Não Tira, é uma EP de 5 faixas. Tilson, uma mensagem que ainda queres deixar, de onde é que as pessoas podem encontrar para convidar para shows, para requisitar a EP, por aí fora?
0: Bom, irei deixar aqui o meu Instagram, Tilson Kasuanga Oficial, lá tem o nosso contato para aquele que quer nos contactar para show, qualquer tipo de evento, lá tem o nosso contato. Facebook também, Tilson Kasuanga Oficial. E para aquele que quer o contato para o WhatsApp, é só mandar uma mensagem por e-mail, que é Tilson Kasuanga também oficial @gmail. Só mandar uma mensagem lá, já vai receber o contato para o WhatsApp.
1: Perfeito. Este é o Sem Barreiras. Para a semana eu gostaria de ter-te aqui. Tu mesmo, sim. Por que não? Tens boa música, então este é o espaço ideal para ti. Tilson, muito obrigado e esperamos contar convosco mais vezes quando tiverem novidades.
0: Obrigado.
1: Vamos fechar mesmo. Eu sugiro que fechemos com a música promocional da EP, aquela que dá título, que é Não Tira.
0: Não Tira,
1: é uma música que é mesmo feita dos dois para os dois.
0: É mesmo um hino, Não Tira.
1: Ok, vamos a isso.

0: Fechamos uma conversa inspiradora no nosso quadro de Novos Talentos. Agradecemos ao nosso convidado por partilhar a trajetória desta dupla e a sua visão nesta arena musical. Já com um aperto no coração, sinto o sino do tempo anunciar a nossa retirada do ar. Como diz o ditado, tudo o que é bom deixa saudades. Mas a certeza que nos acalma é que o compromisso de estar contigo permanece. Agradeço-te a ti e a cada ouvinte em cada canto de Moçambique e no mundo que esteve conosco nesta viagem de música, superação e esperança. Lembra-te sempre, as barreiras existem apenas para nos lembrar do quão forte somos a ultrapassá-las. O meu nome é Estevão Mocavelo Júnior e foi uma honra produzir e apresentar este espaço para ti. Prometemos voltar na próxima semana com mais novos talentos e mais histórias para inspirar a tua vida. Até lá, fica bem e continua na melhor companhia radiofónica. Uma excelente noite.
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2: Bom dia, estimado ouvinte. Bem-vindo às notícias apresentadas por Vítor Rufino. O presidente da República, Daniel Chapo, convidou esta segunda-feira os empresários brasileiros e de outras regiões do mundo a investir no setor energético moçambicano. O convite foi bem recebido pelos investidores brasileiros, com a empresa de petróleo e gás do Brasil, Petrobras, a manifestar interesse em participar no 6º concurso de concessão de áreas para pesquisa e produção de hidrocarbonetos que Moçambique prevê lançar este ano. Daniel Chapo falou na ocasião da importância da utilização dos recursos disponíveis no país para gerar um desenvolvimento industrial a nível interno.
3: A bacia de Moçambique, onde se localizam os campos de Pande, estamos a explorar o gás, o campo de Temane, onde estamos a explorar o gás há mais de 20 anos, Inhassoro e Buzi, é comprovadamente petrolífera e continua a oferecer oportunidades de avaliação de novos prospectos. Angoche, em Nampula, o Delta do Zambeze, Save e outras áreas onshore e offshore apresentam diferentes graus de maturidade exploratória. Alguns contam já com informação de poços e estudos técnicos realizados. Estamos a preparar uma nova fase de oferta de áreas para pesquisa e exploração, apoiada em informação geológica mais robusta e num quadro regulatório modernizado.
2: O chefe do Estado falava na sessão de abertura do Fórum Internacional de Petróleo e Gás, que decorre na cidade brasileira do Rio de Janeiro. O setor da saúde na província de Maputo está a realizar obras de melhoramento de infraestruturas de 3 unidades sanitárias danificadas em consequência das cheias e inundações dos princípios deste ano. Trata-se dos centros de saúde da Matola Santos, Matola Gari e Picoco, este último no município de Boane, que beneficiou de obras de reabilitação e requalificação. O diretor provincial da saúde na província de Maputo, Daniel Chemani, explicou que estas ações fazem parte de um pacote de preparação do setor da saúde para responder aos possíveis efeitos da época chuvosa e ciclónica que se avizinha.
4: Sabemos que o El Niño vai trazer pouca chuva para a Zona Sul, mas nós estamos descansados. Sabemos que ainda há épocas, durante uma época seca, que temos picos. E como preparo também, preparamos-nos em termos de unidades sanitárias. Durante o pós-emergência aqui de janeiro para cá, nós tivemos a oportunidade de intervencionar algumas unidades sanitárias que sofreram com as inundações.
2: Chemani falava na esteira da 6ª reunião de coordenação do setor da saúde na província de Maputo, encontro que tem lugar na localidade da Ponta Douro, em Matutuíne. A Direção Provincial do Desenvolvimento Territorial em Manica confirmou esta segunda-feira que um empresário que opera no distrito de Manica usurpou cerca de 60 hectares de terra pertencente à comunidade de Xinharua. A confirmação resultou de um trabalho realizado esta segunda-feira nas terras usurpadas, onde se constatou que o empresário terá agido de má fé. O diretor provincial do Desenvolvimento Territorial e Ambiente de Manica, Rafael Manjate, explicou que o processo data de 2009, a altura em que foi atribuído o título de direito de uso e aproveitamento de terra.
5: O que aconteceu no terreno é que o pedido inicial da área do Sr. Coutinho eram 200 hectares, em 2002. Quando ele pede para ter o título definitivo, fez-se um trabalho de base no terreno e constatou-se que a nova área era de 141 hectares depois de demarcar o terreno. E ele teve o DUAT definitivo em 2009. Essa área que lhe pertence. A remanescente área de cerca de 59 hectares, de facto, é uma área comunitária. Pertence à comunidade, segundo a documentação que nós temos. O seu destino tem um título provisório de 200 hectares, mas tem um título definitivo de 141 hectares, não de 200 hectares.
2: O governo, através da Direção Provincial do Desenvolvimento Territorial e Ambiente de Manica, defende que as comunidades devem beneficiar da exploração dos cerca de 60 hectares que lhes pertencem. O diretor provincial dos Transportes e Comunicações de Nampula, Luís Vasconcelos, afirma que a negligência dos agentes fiscalizadores, motoristas e proprietários de viaturas estão na origem de constantes acidentes nas estradas da província. Falando esta segunda-feira no posto de controlo de Anchilo, na Estrada Nacional número 1, durante a campanha de fiscalização e segurança dos transportes, Luís Vasconcelos disse ter constatado várias irregularidades em veículos que diariamente fazem o transporte de passageiros.
6: Então passam aqui, sem nenhum documento e a levar passageiros de forma tão deplorável, porque vimos aqui crianças ensardinhadas. Então, nós, como Direção Provincial de Transportes, vamos estar a fazer campanha em todos os postos de controle.
2: Diretor Provincial dos Transportes e Comunicações de Nampula, Luís Vasconcelos. Dois indivíduos foram detidos pela Polícia da República de Moçambique em Nipep, no Niassa, este fim de semana, por suspeitas de assassinato de um cidadão. A vítima foi encontrada num canavial pelo proprietário da machamba. Investigações desencadeadas pela PRM conduziram à detenção dos dois cidadãos. O porta-voz do Comando Provincial da PRM, no Niassa, Nelson de Souza, informou ainda que um cidadão na cidade de Lixinga espancou até a morte a sua esposa devido a problemas passionais e encontra-se a monte.
7: Ainda tivemos um outro caso de homicídio agravado, onde um nacional de 22 anos de idade, este teria desferido golpes fatais contra a sua esposa e a sua sogra de 42 anos de idade. O caso deu-se quando o mesmo, numa sentada familiar, a esposa pretendia divórcio com o mesmo. E ele, não se contentando com a decisão da esposa, partiu para a agressão física, tendo culminado com a morte da mesma.
2: Nelson de Souza disse igualmente que no último fim de semana foi neutralizado um indivíduo na posse ilegal de arma de fogo, munições de borracha e capacetes balísticos. Na atualidade internacional, mais de 5,1 milhões de pessoas regressaram às suas casas no Sudão, apesar da intensificação dos combates entre o exército e os paramilitares das Forças de Apoio Rápido. A Organização Internacional para as Migrações alerta para o risco de novas deslocações, caso não seja mobilizada rapidamente ajuda suficiente. Em comunicado, a agência da ONU insta os governos, doadores, organizações humanitárias e desenvolvimento e instituições financeiras internacionais a aumentarem o seu apoio com urgência. O Irã acusou esta segunda-feira os Estados Unidos da América de recusarem conceder vistos a membros da equipa de comunicação do presidente iraniano Massoud Pezeshkian para a Assembleia Geral das Nações Unidas, que se realiza esta semana em Nova York. O porta-voz do Ministério dos Negócios Estrangeiros iraniano, Ismael Baghaei, acusou as autoridades dos Estados Unidos de tentarem fomentar a sua campanha de desinformação, sobrepondo-se ao direito à informação. Fechamos com as temperaturas máximas previstas para esta terça-feira: Tete 34, Quilimane e Nampula 31, Beira e Pemba 30, Maputo, Xeixai, Inhambane e Vilanculo 28, Chimoio e Lixinga 27. Próximas notícias às 5 horas.

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3: Atualizamos para si uma vez mais as notícias. Para você que já está a despertar na nossa sintonia, desejo uma ótima terça-feira. Vamos entrar musicalmente a esta hora ao som de um dos músicos das terras da Zambésia. Ele chama-se Michel do Rosário, para ouvirmos o seu Manaju.

0: Mãe África de Dino Miranda, músico moçambicano que se encontra a fazer uma digressão pela Europa. Ouvimos ainda de Teixito Langa o seu Shopi Funk, este instrumentista moçambicano que se encontra também a residir em Portugal.
1: Ao longo da bacia do Limpopo, estende-se a província de Gaza, numa planície verdejante, ponto de passagem obrigatório para quem procura as águas mais cálidas das praias. 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
0: Já a seguir, para ficar com café, registro de Stuart Sukuma. Mais para frente, também o tema Mabas Benta, de Walter Mabas.

0: Mabas Benta é um dos temas traídos do disco Blue Window do guitarrista moçambicano Walter Mabas. Estamos a caminhar para o fim deste nosso encontro e vamos convidar Edmásia Mayemba para interpretar Mamã.
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0: Bom dia, estimado ouvinte. Bem-vindo às notícias apresentadas por Vítor Rufino. Presidente da República, Daniel Chapo, anuncia a descoberta de novas áreas com petróleo e gás nas províncias da Zambésia, Sofala, Nampula e Inhambane. Daniel Chapo fez o anúncio esta segunda-feira na cidade brasileira do Rio de Janeiro, na sessão de abertura do Fórum Internacional de Petróleo e Gás.
1: A bacia de Moçambique, onde se localizam os campos de Pande, estamos a explorar o gás. O campo de Temane, onde estamos a explorar o gás, há mais de 20 anos. Pinhaçoro e Buzi. É comprovadamente petrolífera e continua a oferecer oportunidades de avaliação de novos prospectos. Angoche, em Nampula, o Delta do Zambeze, Save e outras áreas onshore e offshore apresentam diferentes graus de maturidade exploratória. Alguns contam já com informação de poços e estudos técnicos realizados. Estamos a preparar uma nova fase de oferta de áreas para pesquisa e exploração, apoiada em informação geológica mais robusta e num quadro regulatório modernizado.
0: Presidente da República, intervindo na qualidade de orador principal no painel sobre novas fronteiras energéticas da África Austral, no Fórum Internacional de Petróleo e Gás que decorreu no Rio de Janeiro, Brasil. É pela primeira vez que um chefe do Estado africano participa deste fórum na qualidade de orador principal. Um incêndio de grandes proporções consumiu esta segunda-feira mais de 3 mil sacos de resina, uma substância altamente inflamável depositada nas instalações da estação ferroviária de Lixinga, no Niassa. As chamas destruíram também uma linha de distribuição de corrente elétrica que atravessa aquele local e danificaram habitações nas imediações. O porta-voz do Serviço Nacional de Salvação Pública no Niassa, Ernesto Matini, informou que decorrem trabalhos de perícia para determinar as reais causas e os prejuízos provocados pelo incêndio.
2: Em termos das causas, assim como dos prejuízos, ainda é prematuro neste momento para podermos avançar, mas o que importa referir neste momento é que as chamas já foram controladas.
0: Para além dos serviços de salvação pública, foram mobilizados para debelar o incêndio os bombeiros dos aeroportos de Moçambique e da Grand Resource, uma empresa do ramo agroflorestal. O Tribunal Supremo indeferiu o pedido do político Venâncio Mondlane para a transmissão em direto do seu julgamento, remarcado para o dia 17 de novembro próximo. O porta-voz do Tribunal Supremo disse esta segunda-feira em Maputo que será proibido fazer o registro de som e imagens durante o julgamento e os jornalistas vão acompanhar as audiências fazendo apenas o registro escrito. Pedro Nhatitima anotou que o Tribunal Supremo reconhece o princípio legal da publicidade e do direito à informação, que não são absolutos.
3: Este princípio da publicidade e do direito à informação não é absoluto. Deve a sua aplicação ter em conta outros aspectos e daí decidir-se o que é que deve prevalecer. Refiro-me à questão da moralidade, à questão securitária e à questão também da lisura do próprio processo. Portanto, é importante que o decurso ou a publicidade do julgamento não ponha em causa a lisura do próprio processo.
0: O porta-voz do Tribunal Supremo disse ainda que foram identificados perigos que podem pôr em causa o princípio da presunção de inocência, intimidação e condicionamento de testemunhas. O ministro da Saúde prestou assistência médica a uma cidadã norte-americana que apresentou uma emergência de saúde durante um voo dos transportes aéreos portugueses TAP, que saiu de Lisboa com destino a Nova Iorque. O CNIS acedeu prontamente à solicitação da tripulação, que procurava entre os passageiros um médico para prestar assistência à cidadã. O ministro da Saúde explicou que, após avaliar a paciente, realizou os procedimentos médicos necessários, recorrendo ao material disponível na mala de emergência da aeronave, fato que permitiu controlar a situação e estabilizar a passageira.
4: E a vantagem é de ser moçambicano, de ter trabalhado no nosso país. Não havia muita coisa ali, mas graças a Deus conseguimos organizar o essencial e fiz uma intervenção a bordo nestas situações em que há uma hemorragia, um sangramento intenso pelo nariz. Há o primeiro passo, que é fazer o chamado tamponamento. Então eu fiz este tamponamento no nariz e durante 15, 20 minutos ficamos a controlar a senhora e a senhora ficou muito bem, o sangramento parou, controlamos os sinais vitais e é um ato de humanismo, de amor, é um ato de proximidade, né? E nós conseguimos fazer e dar e doar aquele conhecimento que Deus nos capacitou, conseguimos doar as nossas mãos e salvar uma vida e isto nos orgulha como moçambicanos.
0: O CNIC faz parte da delegação moçambicana que vai participar na 81ª sessão da Assembleia Geral das Nações Unidas em Nova York, nos Estados Unidos da América. Na atualidade internacional, polícia sul-africana anuncia a detenção de 3 suspeitos da série de assassinatos de mulheres no município de Ekurhuleni. Trata-se de 2 mulheres e 1 homem que foram detidos em conexão com o assassinato de uma mulher na semana passada, numa altura em que a África do Sul investiga casos de feminicídio de mulheres com idades compreendidas entre 20 e 30 anos nos últimos 2 meses. No entanto, os investigadores não ligaram os suspeitos aos outros assassinatos. O corpo da 10ª mulher assassinada foi encontrado na tarde de domingo no bairro de Soweto, na região metropolitana de Joanesburgo. Fechamos com as temperaturas máximas previstas para esta terça-feira. Tete, 34 graus centígrados. Quilimane e Nampula, 31. Beira e Pemba, 30. Maputo, Xai-Xai, Inhambane e Vilanculo, 28. Ximui e Lixinga, 27. Apresentamos as notícias a esta hora, as próximas, às 6 horas, inseridas no Jornal da Manhã.
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Bom dia Moçambique, Jornal de Manhã no seu receptor. Confira já a seguir os destaques desta edição. Presidente da República Daniel Chapo realiza uma visita de trabalho de 3 dias a Nova Iorque, Estados Unidos da América, onde participa a partir de hoje na 81ª sessão da Assembleia Geral das Nações Unidas, subordinada ao tema Restaurar a Confiança, Gerir a Transformação, uma organização das Nações Unidas que beneficia todos. E crise de medicamentos e material médico-cirúrgico que afeta a rede hospitalar na província de Gaza poderá ser ultrapassada em breve. Autoridades de saúde garantem a chegada nos próximos dias de fármacos e diversos consumíveis médicos. O Serviço Nacional de Salvação Pública lança a campanha de prevenção de afogamentos na cidade da Beira com a aproximação da época balnear. A instituição pretende reduzir o risco de acidentes nas praias e reforçar a segurança dos banhistas. Polícia de Trânsito na província de Maputo intensifica a fiscalização e declara tolerância zero aos transportadores e passageiros que circularem fora da hora recomendada no raio da província. Estes são alguns dos assuntos que vão marcar esta edição do Jornal da Manhã, de terça-feira, 22 de setembro de 2026. Sidónio Pires está na sonorização, Vitor África nas notícias, edição e apresentação, Ernesto Chouk. Votos de ótima escuta.

0: E fique com as notícias a seguir apresentadas por Vitor África. Bom dia.
1: Bom dia, Ernesto Chauqui, caro ouvinte. O presidente da República, Daniel Chapo, participa hoje na sede da ONU em Nova Iorque, na abertura dos debates de alto nível inseridos na 81ª sessão da Assembleia Geral das Nações Unidas. Reporta o enviado da Rádio Moçambique a Nova Iorque, Mohamed Jani.
2: Trata-se de um evento que reúne líderes mundiais com o objetivo central de fortalecer a cooperação global e impulsionar os esforços em prol dos Objetivos de Desenvolvimento Sustentável. A intervenção do Presidente da República, Daniel Chapo, está agendada para quarta-feira, no decurso dos debates de alto nível da 81ª Sessão da Assembleia Geral das Nações Unidas. Daniel Chapo vai apresentar perante outros chefes de Estado e de Governo as linhas fortes que marcam, neste momento, os caminhos para o desenvolvimento de Moçambique, bem como a relação mútua com outras nações inseridas no multilateralismo. Para além da participação no debate de alto nível da ONU, Daniel Chapo tem uma agenda forte aqui em Nova Iorque, centrada no desenvolvimento do país. A título de exemplo, está previsto um encontro com a diretora-geral do Fundo Monetário Internacional, Kristalina Georgieva, e com o vice-presidente da ExxonMobil, Dan Ammann, entre outros encontros ligados à atração de investimentos para Moçambique. Rádio Moçambique, Nova Iorque, Mohamed Jani.
1: E ontem o chefe de Estado esteve na cidade do Rio de Janeiro, no Brasil, onde participou da sessão de abertura do Fórum Internacional de Petróleo e Gás. Na sua intervenção na qualidade de orador principal no painel sobre novas fronteiras energéticas da África Austral, o presidente da República anunciou a descoberta de novas áreas com petróleo e gás em Moçambique, nas províncias da Zambésia, Sofala, Nampula e Inhambane. Segundo o chefe de Estado, que falava na cidade do Rio de Janeiro, o governo está neste momento a preparar a oferta de novas áreas para pesquisa e exploração.
3: A bacia de Moçambique, onde se localizam os campos de Pande, estamos a explorar o gás. O campo de Temane, onde estamos a explorar o gás, há mais de 20 anos. Inhassoro e Buzi. É comprovadamente petrolífera e continua a oferecer oportunidades de avaliação de novos prospectos. Angoche. Em Nampula, o Delta do Zambeze, Save e outras áreas onshore e offshore apresentam diferentes graus de maturidade exploratória. Alguns contam já com informação de poços e estudos técnicos realizados.
1: Presidente da República, Daniel Chapo, e o anúncio da descoberta de novas áreas com petróleo e gás no país. Um incêndio de grandes proporções consumiu esta segunda-feira mais de 3 mil sacos de resina, uma substância altamente inflamável depositada nas instalações da estação ferroviária de Lixinga, no Niassa. As chamas destruíram também uma linha de distribuição de corrente elétrica que atravessa o local e danificaram habitações nas imediações. O porta-voz do Serviço Nacional de Salvação Pública no Niassa, Ernesto Matini, informou que decorrem trabalhos de perícia para determinar as causas e os prejuízos provocados pelo incêndio.
4: Em termos das causas, assim como dos prejuízos, ainda é prematuro neste momento para podermos avançar, mas o que importa referir neste momento é que as chamas já foram controladas.
1: Para além dos serviços de salvação pública, foram mobilizados para debelar o incêndio os bombeiros dos aeroportos de Moçambique e da Green Resources, uma empresa do ramo agroflorestal. O Tribunal Supremo indeferiu o pedido do político Venâncio Mondlane para a transmissão em direto do seu julgamento, remarcado para o dia 17 de novembro próximo. O porta-voz do Tribunal Supremo disse esta segunda-feira em Maputo que será proibido fazer o registro de som e imagens durante o julgamento e os jornalistas vão acompanhar as audiências fazendo apenas o registro escrito. Pedro Nhatitima anotou que o Tribunal Supremo reconhece o princípio legal da publicidade e do direito à informação, que não são absolutos.
5: Este princípio da publicidade e do direito à informação não é absoluto. Deve a sua aplicação ter em conta outros aspectos e daí decidir-se o que é que deve prevalecer. Refiro-me à questão da moralidade, à questão securitária e à questão também da lisura do próprio processo. Portanto, é importante que o decurso ou a publicidade do julgamento não ponha em causa a lisura do próprio processo.
1: O porta-voz do Tribunal Supremo disse ainda que foram identificados perigos que podem pôr em causa o princípio da presunção de inocência, intimidação e condicionamento de testemunhas. A Universidade Eduardo Mondlane e o Governo da Suécia lançam hoje, na cidade de Maputo, um novo programa de cooperação em pesquisa para o período 2026-2028. O novo programa de cooperação será lançado num seminário que deverá igualmente marcar o encerramento do programa anterior, de acordo com o comunicado recebido na nossa redação. O seminário enquadra-se na cooperação entre os governos de Moçambique e da Suécia para o fortalecimento da pesquisa na maior instituição de ensino superior do país. E no plano internacional, o tufão Dujuan obrigou esta segunda-feira ao cancelamento de 275 voos no Japão e a instrução para mais de 1,6 milhões de habitantes deixarem as suas casas. Esta é uma notícia a desenvolver no bloco das 7. Para já, foram as notícias das 6 horas.

0: A previsão do estado de tempo para hoje com o meteorologista Zefanias Kesiko. Bom dia.
1: Bom dia, estimados ouvintes da Rádio Moçambique. Previsão do estado de tempo para hoje, terça-feira, 22 de setembro de 2026. Para a região sul do país, espera-se céu pouco nublado, localmente nublado, possibilidade de chuvas fracas locais e vento de sueste fraco moderado, soprando por vezes com rajadas locais. E para as regiões centro e norte, espera-se céu pouco nublado, localmente muito nublado, possibilidade de chuvas fracas localmente moderadas e vento de sueste a nordeste fraco moderado. Temperaturas máximas previstas em graus Celsius. Tete com máxima de 34, Quelimane e Nampula 31, Beira e Pemba 30, Maputo, Xaixai, Inhambane e Vilanculo 28 e, por último, Chimoio e Lixinga com máximas de 27. Hoje é tudo e muito obrigado pela atenção dispensada. Até a próxima.

0: Jornal da Manhã da Rádio Moçambique, no seu receptor, presidente da República, Daniel Chapo, defende uma transição energética justa e inclusiva que permita aos países em desenvolvimento explorarem os seus recursos naturais para ampliar o acesso à energia e estimular a industrialização. Desenvolvimentos desta notícia com a jornalista Jacinta Nyamitamba.
1: Daniel Chapo sublinha que não haverá transição energética totalmente justa se houver energia limpa para uns e pobreza energética para outros. O posicionamento de Daniel Chapo foi apresentado ontem na sessão de abertura do Fórum Internacional de Petróleo e Gás, conhecido por ROG 2026, que decorre no Rio de Janeiro.
2: É por isso que a nossa ambição é transformar a energia que existe debaixo do solo e das águas de Moçambique, em riqueza partilhada para todos os moçambicanos e em parceria com os nossos irmãos e as nossas irmãs brasileiras e brasileiros.
1: Na ocasião, o chefe de Estado convidou os empresários mundiais, com destaque para a classe empresarial brasileira, a investir em Moçambique.
2: Queremos continuar a abrir Moçambique ao mundo e a pesquisa, inovação e ao desenvolvimento responsável. Tal como Brasil é mercado de boca aberta, Moçambique também é mercado de boca aberta. Queremos empresas que compreendam que grandes projetos de energia são relações construídas para décadas e não apenas transações de curto prazo.
1: Durante a sessão de abertura do Fórum Mundial sobre Petróleo e Gás, a presidente da Petrobras disse que a transição energética deve ser justa para todos e caber no bolso da sociedade. Magda Chambriade afirmou que não existe bem social sem energia.
3: Não existe bem-estar social sem um consumo mínimo per capita de energia, mesmo levando em conta todos os esforços de conservação de energia que nós conhecemos e que são hoje aplicados pelo mundo. Esse olhar para o futuro que concilia soberania energética e desenvolvimento social caminha junto com a transição energética. Para nós, a transição energética precisa ser justa, precisa caber no bolso da nossa sociedade.
1: Presidente da Petrobras, Magda Chambriade. O fórum que decorre no Rio de Janeiro é organizado pelo Instituto Brasileiro de Petróleo em parceria com a Petrobras, Shell, entre outras instituições que atuam no setor energético. Entretanto, o estadista moçambicano terminou ontem a sua visita ao Brasil e seguiu viagem para os Estados Unidos da América, onde participa na 81ª sessão da Assembleia Geral das Nações Unidas. Do Rio de Janeiro, no Brasil, para a Rádio Moçambique, Jacinta Nyamitamba.
0: E o presidente da República, Daniel Chapo, realiza uma visita de trabalho de 3 dias a Nova Iorque, Estados Unidos da América, para participar na 81ª sessão da Assembleia Geral das Nações Unidas, subordinada ao tema Restaurar a Confiança, Gerir a Transformação, uma organização das Nações Unidas que beneficia todos. Ao pormenores com o enviado da Rádio Moçambique, Nova Iorque, Mohamed Jan.
4: O presidente da República, Daniel Chapo, participa esta terça-feira na sede da ONU aqui em Nova York, na abertura dos debates de alto nível inseridos na 81ª sessão da Assembleia Geral das Nações Unidas. Trata-se de um evento que reúne líderes mundiais com o objetivo central de fortalecer a cooperação global e impulsionar os esforços em prol dos Objetivos de Desenvolvimento Sustentável. Na sessão de abertura estão previstos discursos dos líderes do Brasil, Estados Unidos, França, Catar, Peru, Egito, Chile e Tanzânia. A intervenção do presidente da República, Daniel Chapo, está agendada para quarta-feira, no decurso dos debates de alto nível da 81ª sessão da Assembleia Geral das Nações Unidas. Daniel Chapo vai apresentar perante outros chefes de Estado e de Governo as linhas fortes que marcam, neste momento, os caminhos para o desenvolvimento de Moçambique, bem como a relação mútua com outras nações inseridas no multilateralismo. Para o acadêmico e analista de política política internacional Hilário Chacate. A participação de Moçambique nos debates de alto nível da ONU deve servir para apresentar a agenda de desenvolvimento do país, centrada numa diplomacia de interesse.
5: Temos neste momento três grandes dimensões que podem estruturar a nossa presença. Refiro-me à paz e segurança, refiro-me à transformação económica e refiro-me também à cooperação internacional para o desenvolvimento. No plano interno, o presidente Daniel Chapo tem, portanto, colocado na agenda reformas relacionadas com a eficiência do Estado, transparência, ambiente de negócios, desenvolvimento econômico e diálogo nacional. Portanto, a Assembleia Geral deve ou pode ser utilizada para mostrar que Moçambique está a procurar transformar os seus desafios internos em oportunidades de desenvolvimento e, ao mesmo tempo, que procura parceiros para concretizar essas transformações.
4: Para além da participação no debate de alto nível da ONU, Daniel Chapo tem uma agenda forte aqui em Nova York, centrada no desenvolvimento do país. A título de exemplo, está previsto um encontro com a diretora-geral do Fundo Monetário Internacional, Kristalina Georgieva, e com o vice-presidente da ExxonMobil, Dan Ammann, entre outros encontros ligados à atração de investimentos para Moçambique. Rádio Moçambique, Nova York, Mohamed Jani.
0: Às 6 horas e 18 minutos, indeferido o pedido de transmissão em direto de julgamento de Venâncio Mondlane. Leopoldo Agapito.
6: O Tribunal Supremo indeferiu o pedido do político Venâncio Mondlane para a transmissão em direto de seu julgamento, remarcado para o dia 17 de novembro próximo. O porta-voz do Tribunal Supremo disse nesta segunda-feira em Maputo que será proibido fazer o registro de som e imagem durante o julgamento e os jornalistas vão acompanhar as audiências fazendo apenas o registro escrito. Pedro Nhatitima notou que o Tribunal Supremo reconhece o princípio legal da publicidade e do direito de informação, que não são absolutos.
7: Este princípio da publicidade e do direito à informação não é absoluto. Deve a sua aplicação ter em conta outros aspectos e daí decidir-se o que é que deve prevalecer. Refiro-me à questão da moralidade, à questão securitária e à questão também da lisura do próprio processo. Portanto, é importante que o decurso ou a publicidade do julgamento não ponha em causa a lisura do próprio processo.
6: O porta-voz do Tribunal Supremo disse ainda que foram identificados perigos que podem pôr em causa o princípio da presunção de inocência, intimidação e condicionalismo de testemunhas.
7: Existe também o risco de instrumentalização do próprio julgamento. Nós não queremos que este julgamento seja um meio de propaganda para fins que não são aqueles que é a persecução da justiça. O outro perigo é a pressão sobre o tribunal, o que pode comprometer a sua serenidade. Também a segurança dos intervenientes processuais. Alguns dos crimes de que o arguído vem acusado têm a ver com suposta prática de atos de terrorismo e nós vamos ter aqui peritos da nossa investigação. E isso pode constituir algum incômodo para aquelas pessoas que, para aqueles peritos que trabalharam na instrução do processo. Então, também queremos salvaguardar a integridade física destes peritos.
6: Porta-voz do Tribunal Supremo, Pedro Nhatitima. O julgamento de Venâncio Mondlane, que inicia no dia 17 de novembro, terá lugar nas instalações do Tribunal Supremo na cidade de Maputo. Mondlane é acusado pelo Ministério Público de ter cometido 5 crimes, incluindo desobediência coletiva e instigação ao terrorismo, na sequência das manifestações pós-eleitorais de 2024.
0: Às 6 horas e 21 minutos, crise de medicamentos e material médico cirúrgico que afeta a rede hospitalar da província de Gaza poderá ser ultrapassada em breve. As autoridades de saúde garantem a chegada nos próximos dias de fármacos e diversos consumíveis médicos. Jaime Vanessa.
8: Saudações. Neste momento, a situação afeta com gravidade o Hospital Provincial de Xai-Xai, que é de referência na província, onde, vezes sem conta, os utentes são solicitados a levar consigo materiais como luvas, algálias e alguns medicamentos para o tratamento em caso de internamento. O médico-chefe provincial, Sérgio João, diz que o setor está a trabalhar no sentido de encontrar uma solução efetiva da crise de alimentos, ou seja, de medicamentos, um problema que tem estado a frequentar a população nos últimos tempos. Sérgio João garante que a província de Gaza vai beneficiar nos próximos dias de medicamentos recentemente recebidos no país em grande escala.
9: Em algum momento houve uma não conformidade por parte dos nossos colegas. Nós temos aquilo que, como setor, aquilo que é o básico, mas temos também a atualizar com alguma satisfação que o país recebeu muita quantidade de medicamentos e material médico cirúrgico, e na altura que fizemos a recepção deste material, também vamos chamar a imprensa para ver em primeira mão o material que nós, como setor, estamos a receber do nível central e que vamos disponibilizar ao nível das unidades sanitárias. E também ao nível das unidades sanitárias vamos pedir aos colegas para chamar também a imprensa local para poder também testemunhar esta recepção. Penso que é algo que já estamos a ultrapassar. Estamos a dizer que o Hospital Provincial submeteu o paciente à cirurgia e em nenhum desses pacientes pedimos que trouxesse alguma coisa. Portanto, já mostra que como setor vamos nos estabilizando, podemos dizer que estamos no bom caminho, não temos rupturas de medicamentos e o medicamento que não existe, temos sempre a alternativa adequada e nos próximos tempos vamos ter este reforço. Portanto, esses cenários não vão ser cenários da província de Gaza, do Ravane.
8: Médico-chefe provincial em Gaza, Sérgio João, anunciando para breve o reforço de estoques de medicamentos e material médico-cirúrgico nas unidades sanitárias desta parcela do país. O Inguicete, Tivikele, Amavágua e a cólera de malária de Xaxai, Jaime Vanécio, bom dia.
0: Bom dia. A crise de medicamentos e material médico cirúrgico que afeta a rede hospitalar da província de Gaza poderá ser ultrapassada em breve. No NIAS, inicia na próxima semana a execução de um plano de emergência para a distribuição de medicamentos e material médico cirúrgico às diferentes unidades sanitárias. Pinto Katawa.
10: A iniciativa visa responder ao déficit de alguns medicamentos e outros insumos médicos ao nível das unidades sanitárias na província. O diretor de Serviços Provinciais de Saúde, Nuniasa, informou que, para a cobertura das necessidades, o Depósito Provincial de Medicamentos recebeu esta segunda-feira 2 caminhões de grande tonelagem com vários fármacos e outros equipamentos. Narciso Rondinho informou que igualmente prossegue em outubro próximo o preposicionamento de medicamentos nas unidades sanitárias de difícil acesso para responder às necessidades durante a época chuvosa.
11: E esses medicamentos, material médico-cirúrgico, vão ser enquadrados naquilo que é o plano de distribuição para o próximo mês e rapidamente vamos colocar ao nível dos distritos. Mas para isso iremos rapidamente, em curto intervalo de tempo, identificar quais eram os medicamentos em falta em algumas unidades sanitárias e estes rapidamente serão distribuídos a partir de um plano de distribuição de emergência, enquanto aguardamos terminar o plano de distribuição para o próximo mês.
10: Diretor de Serviços Provinciais de Saúde no Niassa, Narciso Rondinho, e a disponibilidade de medicamentos para satisfazer a procura dos cidadãos nas unidades sanitárias. Narciso Rondinho disse que o reforço de medicamentos e equipamento médico cirúrgico vai elevar a qualidade de atendimento dos cidadãos nas unidades sanitárias públicas na província. Omvela, Lemikizani Malanguizo e Azomoyo, Pachitetezo Chamatenda e Oceana. Delixinga, Pinto Catawa.
0: O Serviço Nacional de Salvação Pública lança campanha de prevenção de afogamentos na cidade da Beira. Com a aproximação da época balnear, a instituição pretende reduzir o risco de acidentes nas praias e reforçar a segurança dos banhistas, tal como nos conta Benícia Fayan.
12: O porta-voz do Sensap em Sofala, Fernando Farias, disse que o foco é a consciencialização dos banhistas para a adoção de uma postura responsável. Fernando Farias fez saber que o plano de ação contempla o posicionamento estratégico de equipas de nadadores salvadores nas praias de Veleiro e Estoril, as mais concorridas na Beira. Alertou para a combinação perigosa de bebidas alcoólicas e mergulho no mar, uma das principais causas de afogamentos.
13: E outras forças têm feito sensibilização da nossa população para a prevenção aos afogamentos, isto por conta de
7: os afogamentos que aconteceu há anos atrás, nós registramos vários afogamentos, então houve necessidade de reforçar as medidas de prevenção em toda a orla marítima, sensibilizando os banhistas para evitar afogamento. Isso é, sensibilizando as pessoas adultas, tanto como as crianças, para não se fazer ao mar sem nenhuma instrução ou sem nenhum colete salva-vida, porque sabemos nós também que não são só as crianças que perdem a vida por conta de afogamento, temos também pessoas adultas que perdem a vida, não têm nenhuma instrução na área de mergulho ou natação, isto tem criado luto no seio familiar.
12: O porta-voz do Serviço Nacional de Salvação Pública em Sofala, Fernando Farias, e o plano de ação para a época balnear. Sambani Manja na Sabau Penu na Dota, Tauera Cuchalira Mautenda, da Cidade da Beira, Benícia Faiani.

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6 horas e 30 minutos, resumo os assuntos de destaque no Jornal da Manhã. Presidente da República, Daniel Chapo, participa a partir de hoje em Nova Iorque, Estados Unidos da América, na 81ª sessão da Assembleia Geral das Nações Unidas. A crise de medicamentos e material médico cirúrgico que afeta a rede hospitalar da província de Gaza poderá ser ultrapassada em breve. As autoridades de saúde garantem a chegada nos próximos dias de fármacos e diversos consumíveis médicos.

0: Previsão do estado do tempo com o meteorologista Zefania Esquececo.
1: Bom dia, estimados ouvintes da Rádio Moçambique. Previsão do estado de tempo para hoje, terça-feira, 22 de dezembro de 2026. Para a região sul do país, espera-se céu pouco nublado, localmente nublado, possibilidade de chuvas fracas locais e vento de sueste fraco moderado, soprando por vezes com rajadas locais. E para as regiões centro e norte, espera-se céu pouco nublado, localmente muito nublado, possibilidade de chuvas fracas localmente moderadas e vento de sueste a nordeste fraco moderado. Temperaturas máximas previstas em graus Celsius. Tete com máxima de 34, Quelimane e Nampula 31, Beira e Pemba 30, Maputo, Xaixai, Nhambane e Vilanculo 28 e, por último, Chimoio e Lixinga com máximas de 27.

0: No café da manhã, hoje vamos olhar para os desafios da prestação de serviços de saúde na província de Maputo. Uma reflexão à luz da sexta reunião de coordenação do setor. E o café será servido a partir da província de Maputo, com a moderação do jornalista Alberto Paulo. E o nosso convidado é o diretor provincial de saúde, Daniel Chemani. O ouvinte pode participar pelos números 21-31-77-77 e 82-34-77 e também pela nossa página do Facebook Jornal da Manhã RGN. E a viagem matinal continua e vamos fazer escala em Inhambane, onde o Conselho Municipal da cidade de Inhambane desencadeia uma ofensiva contra obras construídas ilegalmente em vários bairros da autarquia. Jornalista Horácio Romão, bom dia.
1: Bom dia, Chauk. As obras erguidas sem autorização da edilidade foram descobertas por uma equipa de fiscalização que se desdobra pelos bairros a verificar a legalidade das construções. No âmbito desta operação, foram identificadas 8 infraestruturas erguidas nas zonas de proteção e de reserva do Estado. O porta-voz da Polícia Municipal na cidade de Inhambane, Honório Emílio, disse que das 8 obras construídas ilegalmente, 7 foram demolidas. Emílio aponta os bairros Liberdade e Moelé como sendo os que mais casos de construções ilegais registram. A fonte avisa que a edilidade continua no terreno a fiscalizar a legalidade das obras e apela aos munícipes para que, antes de iniciarem qualquer construção, submetam o pedido.
2: O município é implacável neste momento por construções ilegais. Uma construção não é só entendi, estou a fazer. Existem critérios. No momento em que submete o seu projeto, existem técnicos da urbanização que deslocam para o local. Eles aqui é onde informar ao proprietário onde é que a obra deve estar implantada, virada para que sítio, porque temos ruas. Uma cidade organizada, as casas devem estar viradas para a rua principal. Desloca o Conselho Municipal, a Secretaria. Então, submetem lá o seu pedido de autorização. Então, não podemos construir casas ou obras ilegais. Temos que todos nós aproximarmos, fazermos uma coisa na situação legal.
1: Honório Emílio, porta-voz da Polícia Municipal na cidade de Inhambane, alertando que a edilidade não vai tolerar casos de construções ilegais na urbe. Muito cedo, Coranzeca, um ganho a Doropa, um ganho a que, loucura, que são loucos a Camungoma, coloca um ganho a Pepa, que é um fumo a Doropa, que é sua chusio. Horácio Romão, Inhambane.
0: Vamos até Ata. O distrito de Angonha vai introduzir sementes certificadas e fertilizantes para a próxima campanha agrícola, numa medida destinada a reforçar a capacidade dos produtores para fazer face às mudanças climáticas. Onésio João. Parece haver dificuldades de comunicação com a província de Tete. A indicação é que o distrito de Angonha vai introduzir sementes certificadas e fertilizantes para a próxima campanha agrícola, numa medida destinada a reforçar a capacidade dos produtores para fazer face às mudanças climáticas. Onésio João.
3: Bom dia. A iniciativa está a ser desenvolvida em parceria com o empresário malaviano, que apresentou um projeto orientado para a produção local de insumos agrícolas, reduzindo a dependência de outras províncias do país para o acesso a sementes e fertilizantes. Para a implementação do projeto, já foi identificada uma área na vila de Ulongwe, sede distrital de Angonha, onde deverão ser desenvolvidas técnicas de produção de sementes certificadas de milho e de outras culturas consideradas estratégicas para o distrito. O administrador do distrito de Angonha, em Tete, explicou que a aposta na produção local pretende igualmente melhorar a disponibilidade e a qualidade de insumos junto dos produtores. Segundo Arquimedes Pensado, a iniciativa deverá adotar aos produtores novas técnicas e conhecimento de responder aos desafios impostos pelas alterações climáticas, apostando em variedade e prática agrícola mais adequadas de novas condições de produção.
4: Nós, como governo local, achamos melhor contactarmos um parceiro de nacionalidade malawiana, um homem de renome lá no Malawi, para troca de experiência. Não só queremos aproveitar a potencialidade dele para algumas atividades, sobretudo destinadas à fabricação e processamento de ração animal, bem como possivelmente temos também objetivo com ele para a produção de fertilizantes. Se conseguirmos essa parte, estaremos a responder positivamente à nossa população.
3: Arquimedes Pensado, administrador do distrito de Angonia Entete, a produção de sementes e fertilizantes poderá ainda contribuir para reduzir custos e encurtar a distância entre insumos e os produtores, fortalecendo a cadeia de produção agrícola e criando novas oportunidades de negócio no distrito de Angonia, na província de Tete. Abali, Moyo Ngabikwa Chigamba, Batitoweze Ninjira Zonsene, Zinachalira Kutapulisana, Matenda Kusiana Siana, da cidade de Tete, Onésio Jo.
0: Mais de 200 quilómetros de estradas danificadas no distrito de Munjinqual estão a ser intervencionados para melhorar a transitabilidade de pessoas e bens. Albano Xavier.
5: Afirmativo Ernesto Chaú, que trata-se dos troços entre Munjinqual Monapo e Munjinqual Liupo, tidos como os mais críticos durante o período chuvoso. O objetivo é garantir continuamente o escoamento dos produtos agrícolas e pesqueiros durante toda a época chuvosa. O administrador deste distrito, João Zampula, lamenta porque sempre que chove, registra-se interrupção na circulação de pessoas e bens em algumas estradas. Daí a necessidade urgente, antes da época chuvosa, trabalhos de manutenção das rodovias. Segundo João Zampula, os trabalhos de manutenção de rotina das estradas é feito em coordenação com as comunidades locais.
6: O que nos preocupa bastante é que, se estiver a chover e as vias não estarem transitáveis, o nosso pescado já vai se estragar dentro do distrito. E os nossos consumidores não estão só no distrito, estão em outros pontos. Então, é através deste processo de manutenção das nossas vias que conseguimos passar sem impedimento do nosso trânsito e conseguimos vender aquilo que são as grandes nossas potencialidades aqui.
5: Administrador do distrito de Munjinqual, João Zampula, falando dos trabalhos de intervenção das estradas ao nível da região, que ciclicamente registram interrupção na época chuvosa. Amoce, Lemorrer em Moçambique, Ekalé, Elapo e Amorretelé. Albano Xavier, Nampula.
0: Mais de 200 quilómetros de estradas danificadas no distrito de Munjinqual, em Nampula, estão a ser intervencionados para melhorar a transitabilidade de pessoas e bens. Cerca de 42 mil famílias produtoras do distrito de Gondola e Manica poderão ver as suas culturas afetadas na próxima campanha agrícola devido à possível escassez de chuva associada ao fenómeno El Niño. Jornalista Nelson Mainato.
7: O governo distrital está a intensificar a preparação dos produtores com enfoque na diversificação de culturas, no uso de variedades de ciclo curto e tolerantes à seca, bem como na conservação da umidade dos solos. O diretor do Serviço Distrital de Atividades Económicas de Gondola, Edwin Pinho, disse que a queda irregular da chuva constitui uma das principais preocupações da dependência da agricultura de sequeiro. O posto administrativo de Inxope é apontado como uma das zonas mais vulneráveis devido à menor capacidade de retenção de água no solo.

0: Parece haver problemas de comunicação com Nelson Mainato. Nelson Mainato? Vamos a Pemba. O governo de Cabo Delgado reafirma a disponibilidade para colaborar com instituições de ensino superior na promoção de conhecimento científico orientado para a solução dos desafios estruturantes impostos pelo terrorismo e outros fenómenos que afetam a província. Somali Gilberto.
1: O posicionamento foi expresso esta segunda-feira em Pemba pelo secretário de Estado na província, para quem a academia constitui o pilar fundamental na construção de soluções sustentáveis para o processo de reconstrução e estabilização social, económica e cultural da região. Plácido Pereira falava durante as primeiras jornadas científicas da Universidade IRIS, realizadas sob o lema Conhecimento que reconstrói, ciência, inovação e esperança para o futuro de Cabo Delgado.
2: Estas jornadas científicas são de capital importância para a nossa província, pois acontecem numa altura em que, como província, enfrentamos desafios tais como o combate ao terrorismo e ao extremismo violento, que ameaçam a segurança das nossas comunidades, destroem infraestruturas, para além do impacto das mudanças climáticas e desastres naturais, que agravam drasticamente a vulnerabilidade das nossas populações. A estes desafios soma-se a batalha contínua contra a desnutrição crónica que afeta as nossas crianças e o combate acerrado à desinformação que tenta enfraquecer a nossa coesão social e quebrar a confiança mútua nas nossas comunidades.
1: Por sua vez, o reitor da Universidade IRIS, Alfândega Manjoro, destacou o compromisso académico da instituição em contribuir ativamente para o desenvolvimento sustentável de Cabo Delgado, alavancando o potencial e a produção científica local.
3: Cabo Delgado é uma província de grandes potencialidades, mas também marcada por desafios sociais, econômicos, ambientais e humanitários que exigem respostas sérias, responsáveis e sustentadas. Assim, ao realizarmos este encontro, queremos que os nossos docentes, investigadores, estudantes, não sejam apenas consumidores de conhecimentos, mas também produtores de conhecimentos sobre a nossa própria realidade.
1: As primeiras jornadas científicas da Universidade IRIS em Cabo Delgado juntaram diversos investigadores e acadêmicos em torno de cinco eixos temáticos, a destacar ética e cidadania, gestão ambiental e mudanças climáticas, administração e empreendedorismo, engenharia e direito e relações públicas. Não há margem a Sabão em Marivo, Unhemec Pindupindu. Somali Gilberto em Pemba, bom dia.
0: Vamos a Quelimane. O Instituto de Ciências de Saúde adota nova metodologia para o ingresso nos cursos de nível médio. Rabinero Tchernenko.
4: A diretora do Instituto, Irene Mola, explica que no processo de admissão, os candidatos são submetidos à entrevista antes das provas escritas para aferir a sua vocação com áreas relacionadas à saúde. Em função da vocação, os candidatos serão direcionados para os cursos disponíveis. O Instituto de Ciência e de Saúde de Quelimane, na Zambézia, dispõe de 100 vagas. Irene Mola diz que 60 destinam-se aos cursos de nível médio inicial, nomeadamente laboratório e enfermagem geral, enquanto que as restantes são para a formação de nível médio especializado nas áreas de instrumentação e cuidados intensivos.
5: O objetivo da triagem é para avaliar se o candidato realmente tem vocação para a qualificação que ele pretende. Porque muitas vezes verificamos que eles vêm fazer a inscrição, fazem o curso, porque simplesmente foi obrigado por um familiar ou porque ele está à procura mesmo de emprego. Então, para evitar essas situações, eles passam por uma triagem sim, e é neste momento que nós avaliamos se este candidato tem vocação para o curso de saúde ou não.
4: Entretanto, a diretora do Instituto de Ciência e de Saúde de Quelimane alerta os candidatos para o risco de burlas associadas a falsas promessas de obtenção de vagas. A reportagem da Rádio Moçambique ouviu um dos candidatos momentos após inscrever-se, explica as motivações para a escolha do curso.
6: Dalton Zito, me inscrevi para o curso de enfermagem geral porque é um curso que tem a ver mais sobre ter vontade ao próximo. Alguém que faz enfermagem, quer dizer, porque ele é que cuida da pessoa. Enfermagem não é um curso alguém que vai, se calhar, brincar, porque viu um dos amigos, fez o curso lá. Porque ali você trabalha praticamente já com o ser humano, a pessoa. Então, a pessoa dali, você é a chave.
4: Atualmente, o Instituto de Ciência e de Saúde de Quelimane leciona 8 cursos, dos quais saúde materno-infantil e técnico de medicina. Canal Amada na Sabão, Willa Munavare Mareda. Abner Chernenko, a partir de Kliman.
0: Polícia de trânsito na província de Maputo intensifica a fiscalização e declara a tolerância zero aos transportadores de passageiros que circularem fora da hora recomendada no raio da província, uma medida que visa prevenir acidentes de aviação, sobretudo na Estrada Nacional número 1 e número 4, Rigoberto Chissano.
7: O chefe de instrução e educação na Polícia de Trânsito em Maputo anotou haver alguns condutores que persistem em transgredir as regras, chegando a usar vias alternativas para contornar os postos de controlo. José Novella adverte, no entanto, que todos os transportadores de passageiros já conhecem as penalizações e que a polícia não vai tolerar.
8: Nós, Polícia da República de Moçambique, Departamento da Província de Maputo, estamos atentos, sobretudo, no controle de Nhongoyane, onde faz-se o controle exaustivo naquilo que é a revisão do próprio boletim de viagem, para se perceber qual é o tempo, qual é a hora da saída deste veículo, no sentido de termos que controlar que coisas de gênero não voltem a acontecer nos outros pontos da nossa província.
7: José Novella disse ainda que outro incumprimento dos transportadores de passageiros é a alteração das listas de passageiros que são carregados nos pontos de partida.
8: São essas situações que eles acabam alterando, percebendo que nos postos de controle, onde vigora sobretudo a esta fiscalização, para poder aferir a existência de número superior ou não dos passageiros, eles acabam fazendo descer, por perceber que no posto seguinte, em nenhum momento podem atravessar com o número que supera a lotação normal dentro do seu próprio veículo. O que acontece em situações de falta de lista de passageiros, os condutores são autuados. O novo RTS já prevê uma multa de um salário mínimo para os condutores que circulam sem lista de passageiros, porque não compromete com que a viatura seja apreendida, mas sim que o condutor seja sancionado pela essa transgressão.
7: José Novella, chefe de instrução e educação da Polícia de Trânsito em Maputo, Vacaína. Etivikiri Kamavati, Yakuamanambana, Rigoberto Chissan, Dr. Keda Matula, bom dia.
0: A cerca de 42 mil famílias produtoras do distrito de Gondola e Manica poderão ver suas culturas afetadas na próxima campanha agrícola devido à escassez, melhor, a possível escassez de chuva associada ao fenómeno El Niño. Recuperamos o contacto com Nelson Mainato.
9: O governo distrital está a intensificar a preparação dos produtores com enfoque na diversificação de culturas, no uso de variedades de ciclo curto e tolerantes à seca, bem como na conservação da umidade dos solos. O diretor do Serviço Distrital de Atividades Económicas de Gondola, Edwin Pinho, disse que a queda irregular da chuva constitui uma das principais preocupações, sobretudo nas zonas com maior dependência da agricultura de sequeiro. O posto administrativo de Inxopa é apontado como uma das zonas mais vulneráveis devido à menor capacidade de retenção de água no solo.
10: A vulnerabilidade não é igual em todo o distrito. Temos locais, a título de exemplo, o posto administrativo de Inxopa, que é uma zona com menor capacidade de retenção da água no solo e com maior dependência da agricultura a sequeiro. Tendem estas a apresentar uma maior exposição a este fenômeno. E assim sendo, o governo distrital está a orientar os serviços de extensão para que intensifiquem ações nestas zonas com maior vulnerabilidade.
9: Para reduzir os possíveis impactos, as autoridades recomendam aos produtores que evitem sementeiras precipitadas e acompanhem as orientações dos extensionistas.
10: E a principal preocupação atualmente é a possibilidade do início irregular das chuvas ou ocorrência de período seco durante a campanha. E nestas condições, uma sementeira realizada demasiado cedo, antes de haver umidade suficiente nos solos, pode resultar em falhas na germinação. Por isso estamos a recomendar aos nossos produtores a acompanharem as orientações técnicas dos nossos extensionistas.
9: O diretor do Serviço Distrital de Atividades Económicas de Gondola, Edwin Pinho, e as ações em curso visando minimizar os efeitos do fenômeno climático El Niño, que poderá apresentar características severas, diferentemente das ocorrências dos anos anteriores. Mutendere, Unadicana Tikalitense Tidabatana, Nelson Mainato, cidade de Chimoio.
0: Rambinha, sub-20, joga uma cartada decisiva contra as Ilhas Maurícias, a pensar no apuramento para as meias finais. Desportivo no Jornal de Manhã com Castro Jorge. Bom dia.
11: Muito bom dia, e as contas dependem também de terceiros para ficarem acertadas. Primeiro, Moçambique tem que vencer por uma diferença considerável de golos e aguardar pela conclusão dos jogos dos outros grupos B e C e fazer depois as contas finais. São contas aparentemente complicadas, Albino Muyambo.
12: Moçambique precisa vencer esta terça-feira as Ilhas Maurícias, quando forem 15 horas na Analogia Arena Kenchumen, e esperar que no campo número 2 dos Touros a Namíbia não vença as Ilhas Seychelles. São as contas do Grupo A de apuramento à próxima fase neste torneio da COSAFA, que decorre nos municípios de Maputo e Matola, concretamente no Estádio Nacional de Desempenho e também no Complexo Desportivo da ABB. Esta terça-feira ainda teremos Namíbia Seychelles. Na quarta-feira vai acontecer a partida África do Sul Eswatini, Lesoto Angola e Malawi Comores. E o derradeiro jogo na próxima quarta-feira vamos ter a Zâmbia e o Botswana. Recordo os resultados dos jogos de ontem: Eswatini 3, Lesoto 2, África do Sul 2, Angola 0, Botswana 0, Malawi 3 e Zâmbia 3, Comores 0.

0: Mas pronto, Namíbia ainda tem também um jogo para disputar e neste momento não há vitórias antecipadas, portanto são dois jogos que tanto a Namíbia como nós que teremos que os ganhar para continuar a sonhar e a pensar que podemos ir à fase seguinte.
1: Este é o selecionador nacional de futebol sub-20 de Moçambique, Luís Guerreiro, e o derradeiro jogo desta tarde na Algea Arena para a terceira jornada do Grupo A diante das Ilhas Maurícias. À mesma hora, 15 horas, haverá então outro jogo entre a Namíbia e a Seleção Nacional das Seychelles. Importa salientar que Namíbia, pelo Grupo A, a Zâmbia e a África do Sul têm praticamente o passaporte garantido para as meias finais, restando apenas uma única vaga que será disputada entre os segundos classificados. Para já, Moçambique em igualdade pontual e igualdade de circunstâncias nesta altura com a Seleção Nacional de Angola, mas hoje pode começar a desfazer-se essa mesma igualdade. Vamos agora olhar para o escalão sénior. Os Mambas regressam hoje ao trabalho no segundo dia de preparação da Operação Senegal para a jornada inaugural de apuramento à CAN de 2027. Os trabalhos desta manhã terão lugar na Algea Arena a partir das 10 horas. O selecionador nacional Chiquinho Conde diz que começar em casa será uma vantagem para uma seleção moçambicana que vai cumprir toda a primeira volta no Estádio Nacional do Zimpito.
2: Significa que não vamos fazer viagens longas. Jogamos em casa, existe este benefício. E depois do resto, só no final, depois é que poderemos ver se foi benéfico ou não, em função daquilo que irá ser a nossa performance. Todos nós, quando iniciamos uma campanha, esperamos sempre conseguir um sucesso. O nosso sucesso passa fundamentalmente para ganhar o jogo e quiçá, no final, depois fazer-se as contas para a nossa qualificação. Já estivemos em duas canas consecutivas, queremos estar na terceira e queremos estar nessa ascensão e com o apoio do público, que espero que de facto seja inequívoco, que possa ser o 12º jogador para também ajudar-nos a conseguirmos esse objetivo.
1: Selecionador Nacional de Futebol de Moçambique, Chiquinho Conde, e as vantagens de jogar a primeira volta toda ela em casa nesta campanha de apuramento à CAN 2027. O primeiro adversário está já conhecido, Senegal, será no próximo dia 25 de setembro, um dia importante no contexto histórico moçambicano e que pode ser apimentado com uma vitória sobre os atuais campeões africanos da modalidade das multidões. Entretanto, a seleção do Senegal já começou a chegar a Maputo, onde faz a sua concentração e prepara o embate da próxima sexta-feira. Agora, o basquetebol, o Ferro Verde Beira segurou ontem um lugar na final da Liga Nacional Sênior Masculina, onde vai defender o seu título contra ou o Ferro Rabat Maputo ou o Machacana. Os Locomotivas do Chivé dispensaram o terceiro jogo das meias finais ao vencer o jogo número 2 ao Costa do Sol por 58-56. Na outra meia final, o Machacana venceu o Ferro Rabat Maputo por 63-48 e igualou a eliminatória, obrigando assim a realização do jogo de desempate marcado para esta noite. Carlos Langa.
3: O Machacane empatou o play-off de meia-final da Liga Nacional de Basquetebol após vencer esta segunda-feira o Ferro Verbo 63-48. Alberto Dumba, mais um triunfo, 15 pontos neste segundo desafio. Empatam, como é que foi hoje e amanhã no jogo final, como é que será a equipa tricolor?
4: Primeiro, parabéns pela vitória da minha equipa e vamos procurar recuperar os atletas. E porque amanhã o jogo vai ser muito intenso, acredito que. E cometemos muitos erros. Voltamos a cometer os erros que cometemos no primeiro jogo e vamos ver que tentamos reajustar de novo para ver que amanhã a equipa está melhor que fizemos hoje. E ainda está tudo reaberto, não ganhamos nada.
3: Alberto Dumba, técnico do Machacane, que venceu esta segunda-feira o Ferro Verde Maputo por 63-48, no jogo 2 do playoff da meia final. O Machacane iguala esta eliminatória, uma vitória para cada formação. O Ferroviário, no último sábado, venceu por 78-61. Vamos ver aqui o jogador da equipa de Ferro Verde Maputo.
5: Foi um jogo não muito complicado, mas nós entramos um pouco apáticos, meio convencidos que a vitória já estava ganha. E o Machacane soube fazer o seu trabalho, bloqueou-nos nos nossos pontos fortes. Bom, de parabéns pela vitória. Cabe a nós agora descansar, acertar nesse curto espaço que temos, acertar onde nós erramos para poder voltar amanhã aqui e levar a vitória de passar a final.
3: O jogador do Ferro Verde Maputo, Betinho, trocou o seu conjunto do Machacane por 63-48. Machacane igualou esse playoff. Duas formações voltam a jogar para o desafio número 3. A equipa que ganhar esta terça-feira qualifica-se para a final desta Liga Nacional de Basquetebol Sênior Masculino.

0: agora aqui na capital do país.
1: Terminamos este espaço informativo na cidade de Lixinga, que amanhã celebra mais um aniversário de elevação à categoria de cidade com muito desporto e o futsal em caso particular.
2: A competição, que envolve quatro equipas, terminou a primeira fase com o domínio da Coamba All Sports, que somou 9 pontos, ocupando o primeiro lugar, sendo que o segundo posto pertenceu aos Dramáticos Futebol Clube com 6, Moss Green, terceira posição com 3 pontos, e o Tic Tac de Coamba situou-se na cauda da tabela, sem ponto algum. O responsável pela área de futsal na Associação de Futebol Nuniassa, Alexandre Liwa, disse que a primeira volta da competição foi caracterizada por civismo e competitividade por parte das equipas envolvidas.
3: O campeonato está a decorrer bem. Fizemos 3 jogos. Cada jogo não há nenhum problema.
2: Alexandre Liwa disse igualmente ser vontade do organismo ver, ao invés de uma, duas equipas a avançarem ao regional de futsal da modalidade, e para tal há ideias já concebidas para que a pretensão seja possível.
1: Futsal no Provincial do Niassa, no final deste espaço. Bom dia.
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0: De volta, Vitor África, para a apresentação das notícias.
1: O presidente da República, Daniel Chapo, participa hoje na sede da ONU em Nova Iorque, na abertura dos debates de alto nível inseridos na 81ª sessão da Assembleia Geral das Nações Unidas. Reporto enviado da Rádio Moçambique a Nova Iorque, Mohamed Jani.
2: Trata-se de um evento que reúne líderes mundiais com o objetivo central de fortalecer a cooperação global e impulsionar os esforços em prol dos Objetivos de Desenvolvimento Sustentável. A intervenção do presidente da República, Daniel Chapo, está agendada para quarta-feira no decurso dos debates de alto nível da 81ª sessão da Assembleia Geral das Nações Unidas. Daniel Chapo vai apresentar perante outros chefes de Estado e de Governo as linhas fortes que marcam neste momento os caminhos para o desenvolvimento de Moçambique, bem como a relação mútua com outras nações inseridas no multilateralismo. Para além da participação no debate de alto nível da ONU, Daniel Chapo tem uma agenda forte aqui em Nova Iorque, centrada no desenvolvimento do país. A título de exemplo, está previsto um encontro com a diretora-geral do Fundo Monetário Internacional, Kristalina Georgieva, e com o vice-presidente da ExxonMobil, Dan Ammann, entre outros encontros ligados à atração de investimentos para Moçambique. Rádio Moçambique, Nova Iorque, Mohamed Jani.
1: E ontem, um chefe de Estado esteve na cidade do Rio de Janeiro, no Brasil, onde participou da sessão de abertura do Fórum Internacional de Petróleo e Gás. Na sua intervenção na qualidade de orador principal no painel sobre novas fronteiras energéticas da África Austral, o presidente da República anunciou a descoberta de novas áreas com petróleo e gás em Moçambique, nas províncias da Zambézia, Sofala, Nampula e Inhambane. Segundo o chefe de Estado, o governo vai oportunamente fazer oferta de novas áreas para pesquisa e exploração de petróleo e gás.
3: A bacia de Moçambique, onde se localizam os campos de Pande, estamos a explorar o gás. O campo de Temane, onde estamos a explorar o gás, há mais de 20 anos. Inhassoro e Buzi. É comprovadamente petrolífera e continua a oferecer oportunidades de avaliação de novos prospectos. Angoche, em Nampula, o Delta do Zambeze, Save e outras áreas onshore e offshore apresentam diferentes graus de maturidade exploratória. Alguns contam já com informação de poços e estudos técnicos realizados.
1: O presidente da República, Daniel Chapo, e o anúncio da descoberta de novas áreas com petróleo e gás no país. O Tribunal Supremo indeferiu o pedido do político Venâncio Mondlane para a transmissão em direto do seu julgamento remarcado para o dia 17 de novembro próximo. O porta-voz do Tribunal Supremo disse esta segunda-feira, em Maputo, que será proibido fazer o registro de som e imagem durante o julgamento e os jornalistas vão acompanhar as audiências fazendo apenas o registro escrito. Pedro Nhatitima anotou que o Tribunal Supremo reconhece o princípio legal da publicidade e do direito à informação, que não são absolutos. O porta-voz do Tribunal Supremo disse ainda que foram identificados perigos que podem pôr em causa o princípio da presunção de inocência, intimidação e condicionamento de testemunhas. O Depósito Provincial de Medicamentos de Niassa recebeu esta segunda-feira dois caminhões de grande tonelagem com vários fármacos e outros equipamentos. O material deverá suprir o déficit de alguns medicamentos e outros insumos médicos nas unidades sanitárias, segundo o diretor de Serviços Provinciais de Saúde no Niassa, Narciso Rondinho.
4: E esses medicamentos, material médico-cirúrgico, vão ser enquadrados naquilo que é o plano de distribuição para o próximo mês e rapidamente vamos colocar ao nível dos distritos. Mas para isso iremos rapidamente, em curto intervalo de tempo, identificar quais eram os medicamentos em falta em algumas unidades sanitárias e estes rapidamente serão distribuídos a partir de um plano de distribuição de emergência, enquanto aguardamos terminar o plano de distribuição para o próximo mês.
1: Diretor de Serviços Provinciais de Saúde, no Niassa, Narciso Rondinho, e a disponibilidade de medicamentos para satisfazer a procura dos cidadãos nas unidades sanitárias. Na província de Maputo, a Polícia de Trânsito está a intensificar o controle das normas recomendadas na atividade de transporte de passageiros. Jornalista Rigoberto Chissano.
5: O chefe de instrução e educação na Polícia de Trânsito em Maputo anotou haver alguns condutores que persistem em transgredir as regras, chegando a usar vias alternativas para contornar os postos de controlo. José Novella adverte, no entanto, que todos os transportadores de passageiros já conhecem as penalizações e que a polícia não vai tolerar.
6: Estamos atentos, sobretudo, no controle de Nhongolândia, onde faz-se o controle exaustivo naquilo que é a revisão do próprio boletim de viagem.
5: José Novella disse ainda que outro incumprimento dos transportadores de passageiros é a alteração das listas de passageiros que são carregados nos pontos de partida. Rigoberto Chissano, da Autarquia da Matola, bom dia.
1: Bom dia, Rigoberto Chissano. A Universidade Eduardo Mondlane e o Governo da Suécia lançam hoje, na cidade de Maputo, um novo programa de cooperação em pesquisa para o período 2026-2028. O novo programa de cooperação será lançado num seminário que deverá igualmente marcar o encerramento do programa anterior, de acordo com um comunicado recebido na nossa redação. O seminário enquadra-se na cooperação entre os governos de Moçambique e da Suécia para o fortalecimento da pesquisa na maior instituição de ensino superior do país. Na atualidade internacional, 275 voos foram cancelados ontem no Japão e mais de 1,6 milhões de habitantes foram recomendados a deixarem as suas casas devido à ocorrência do tufão do Juan. A imprensa local avança que os meteorologistas alertam para chuvas potencialmente recordes associadas ao tufão, com ventos de até 144 km por hora. O fenômeno climático já causou a morte de duas pessoas na sequência de deslizamentos de terra nos municípios de Shiba e Kanagawa, arredores de Tóquio. Na manhã desta terça-feira, hora local, a tempestade já se afastava da costa e dirigia-se para o nordeste em direção ao mar, com ventos ligeiramente mais fracos. Apresentamos as notícias no próximo bloco, às 8 horas.
0: Temperaturas máximas para hoje com o meteorologista Zefania Esquececo.
7: Tete com máxima de 34, Quelimane e Nampula 31, Beira e Pemba 30, Maputo, Xaixai, Nhambane e Vilanculo 28 e, por último, Chimoio e Lixinga com máximas de 27.

No café da manhã vamos olhar para os desafios na prestação de serviços de saúde na província de Maputo, uma reflexão à luz da sexta reunião de coordenação do setor. Nosso convidado é o diretor provincial de saúde, Daniel Chimane, e o café será servido a partir do local da realização da sexta reunião de coordenação do setor da saúde na província de Maputo, na Ponta Douro. A moderação será do jornalista Alberto Paulo. Amigo ouvinte, participe pelos números 2131-7777-8234-77 e pela página do Facebook Jornal da Manhã RGM.

0: 7 horas e 9 minutos, abrimos a nossa janela de repórter. Hoje queremos falar da campanha de fiscalização rodoviária, tendo em vista a reduzir a sinistralidade rodoviária na província de Tete. Armando Campo, bom dia.
1: Bom dia. De facto, respondo a partir do bairro Matundo, ou seja, numa estrada entre os bairros Matundo e Xingote, aqui na cidade de Tete. Zonas de maior mobilidade de veículos ou utentes. E nesta zona, chamada Zona da Juventude, é uma zona bastante movimentada, porque ela está adjacente ao mercado Cambinde. A movimentação é intensa. E nesta zona também verifica-se várias outras zonas, ao caso de centro de saúde e cruzamento para a Zâmbia. E concretamente aqui eu vejo mototaxistas, muitos a circularem sem a capacete, e também as pessoas a não usar a ponte pedonal que foi erguida aqui mesmo neste local. E um movimento de risco que se assiste neste momento. E neste momento também assistimos o trabalho das autoridades que regulam o trânsito, também estão a fazer o seu trabalho. E os taxistas, estes estão sim a movimentar, mas de uma forma arriscada, alguns. E falando nisso, tem o senhor Marcelo Alemão, é taxista desde 2010. Olhando para os que estão a circular aqui, seus companheiros não têm capacete. E o que acha?
2: A maioria de capacete é um risco, de modo que pode vir criar acidente. Mas é muito importante
1: fazer. O que você achou da palestra que está sendo dada aqui pela Polícia de Trânsito?
2: É bem-vindo. E são eles que estamos de educar para cada um de nós saber a norma da taxa, o regulamento da taxa que é preciso. A gente fica a cor, a macete, a corpulência. É muito importante. Muitas vezes tem a possibilidade de fazer isso.
1: E o senhor Januário Antônio é chefe de secção de instrução e educação na Polícia de Trânsito aqui na província de Tete. Está a orientar esta campanha de sensibilização e o que diz o direito de
3: aqui justamente para poder garantir a segurança familiar, porque é nosso papel garantir que as pessoas que estão na via pública, na sua mobilidade, respeitem as regras mais elementares de trânsito para evitar a ocorrência de acidentes de trânsito. Como é que se conhece muito forte, o fundo de ação é o mal social, está a semear luto nas famílias, já deixar pessoas com depressão permanente. O fundo de ação contribui para o subdesenvolvimento do país.
1: Estamos... E olhando para os taxistas, de forma recorrente, vemos a polícia a sensibilizá-los para o uso de capacete. E também não carregar mais de uma pistola. E assistimos aqui nesse momento ao contrário.
3: Muito bem, nós temos educar aos condutores de duas rodas a necessidade de usar capacete de proteção para garantir a sua segurança, porque capacete de proteção faz parte da segurança secundária ou passiva, que visa minimizar, em caso de desviação de grande magnitude ou grave, o grau de ferimentos. Também estamos aqui para poder exortar a necessidade de observar a lotação, porque quanto maior for a lotação, certamente contribuirá para o equilíbrio do veículo e envolver-se com a presença de desviação.
1: Resumidamente, estimado ouvinte, esta é a intervenção da província de Tete no Jornal da Manhã, onde estamos a fazer referência à campanha de sensibilização para a prevenção de sinistralidade rodoviária, com enfoque para os mototaxistas, para a observância das regras básicas que passam por uso correto de capacete, e a observância também do número de passageiros que transportam no seu dia a dia, e também seguir outras normas que regem a movimentação nas vias públicas. Eu sou Armando Kembo, exige esta intervenção a partir daqui de Matungo, na zona chamada Soventude, muito movimentada, porque está mesmo ao lado do mercado Cambinho. Bom dia.
0: Às 7 horas e 14 minutos, vamos aos nossos correspondentes. Comissão de Recursos Naturais no Parlamento malawiano considera inviável o pagamento mensal de 5,5 milhões de dólares para a importação de eletricidade de Moçambique. Sérgio Sixpence.
4: Tiaone Henry, presidente da Comissão de Recursos Naturais do Parlamento malawiano, questionou o custo, declarando que o Malawi manteria o pagamento mensal mesmo que os 50 megawatts não fossem fornecidos. Declarou que a importação de energia de Moçambique é inviável, considerando os obstáculos econômicos que o país enfrenta. Andrew insistiu que o déficit energético poderia ser solucionado localmente, sustentando que a importação de eletricidade em um cenário de escassez de divisas seria um encargo extra para os malawianos. Elvis Todd, secretário-principal do Ministério da Energia, confirmou esta posição parlamentar, admitindo que o acordo é economicamente oneroso. Todd esclareceu que um dos obstáculos que impedem o início do fornecimento de eletricidade a partir de Moçambique é a exigência de um depósito de 16,8 milhões de dólares como garantia antes da execução do projeto, um montante visto como bastante alto pelo governo de Lilongwe. A garantia de pagamento de energia requerida antes de começarmos a receber eletricidade é inviável e estamos em contato com o governo de Moçambique para postergar ou diminuir. Também discutimos com eles a revisão do pagamento mensal de 5,5 milhões de dólares, disse Elvis Todd. Face a isto, o Malawi está a estudar vias alternativas para aumentar a geração de eletricidade localmente, de forma a satisfazer a crescente procura. Diante disso, o Malawi está analisando métodos alternativos para ampliar a produção de energia elétrica localmente, visando atender a demanda em expansão. De acordo com o atual contrato de compra de energia, firmado há 3 anos, o Malawi deve pagar a Moçambique mensalmente 5,5 milhões de dólares por 50 megawatts de eletricidade, independentemente do uso efetivo. Sugizo Kaunda, docente de energia na Universidade de Negócios e Ciências Aplicadas do Malawi, declarou que o pacto com Moçambique é oneroso para o país, que lida com problemas cambiais há vários anos. Isso também afetará outros serviços que necessitam de moeda estrangeira. Levantou a hipótese de que o Malawi desembolsará montantes consideráveis que, em uma década, possibilitariam a edificação de uma nova central elétrica. Candy Padambo, outra especialista no campo energético, afirmou que o acordo deveria ser coerente do ponto de vista econômico e encorajou o governo de Lilongwe a negociar termos mais flexíveis com Maputo. Sérgio Sixpence, em Blantyre.
0: Presidente sul-africano Cyril Ramaphosa declarou a violência de gênero como uma crise nacional. Ramaphosa garantiu que a África do Sul vai mobilizar mais recursos e tecnologia para reforçar o combate a este flagelo. Eduardo Figurão.
5: As declarações foram feitas esta segunda-feira em Joanesburgo, após o chefe de Estado ser confrontado com a recente onda de homicídios de mulheres no município de Ekurhuleni, na província de Gauteng. Desde julho, foram encontrados naquela região os corpos de 10 mulheres brutalmente assassinadas. Ramaphosa reconhece que o combate a este flagelo exige uma resposta mais enérgica e garantiu que o executivo fará tudo o que estiver ao seu alcance para encontrar os responsáveis pelos crimes, intensificando as ações de proteção em todo o país.
6: Yes, we are all concerned about the killing of women in Ekurhuleni.
5: Sim, estamos todos muito preocupados com o assassinato de mulheres em Ekurhuleni e, de forma mais ampla, com a violência de género que atinge o país de les a les. Já o dissemos antes, consideramos a violência de género e feminicídio um desastre público e, a nível governamental, temos feito muitos esforços para enfrentar o problema. O que aconteceu agora em Ekurhuleni instalou um medo profundo nos corações e nas mentes das sul-africanas. As mulheres deste país nunca deveriam ter de viver com medo dos homens. É precisamente isso que vamos abordar com mais veemência. Os homens não podem continuar a ver as mulheres como seu recreio ou como cidadãs que podem agredir ou matar. Faremos tudo para encontrar estes criminosos. E a mensagem tem de chegar aos homens. Eles têm de respeitar e honrar as mulheres. Por isso, abusar delas ou matá-las é uma verdadeira mancha para todos nós. A violência de gênero não é um problema exclusivo das mulheres. É uma crise nacional e deve ser tratada como tal. Entretanto, esta segunda-feira, o Tribunal de Boksburg começou a interrogar os suspeitos detidos pela morte de Jabul Ntimba, a nona vítima, cujo corpo foi encontrado numa mata em Don Park. Os dados preliminares da polícia apontam que este crime específico terá sido motivado por um crime passional, resultante de um triângulo amoroso. Rádio Moçambique, Eduardo Figurão, Joanesburgo.
0: A Tanzânia inicia esta quarta-feira a apresentação de alegações finais pelo Ministério Público e pela defesa sobre a existência de fundamentos para a acusação do líder do maior partido da oposição, Chadema Tundu Lissu, no crime de traição. Monteiro Bonifácio.
7: A entrada repentina para esta fase processual deve-se à recusa do diretor de investigações criminais da Tanzânia, Ramadani Kingai, de depor como testemunha de defesa do réu Tundu Lissu. Ramadani Kingai havia sido indicado pelo réu como testemunha que podia depor perante o tribunal a seu favor. Além do diretor de investigações criminais, o comandante-geral das forças de defesa, Jacob Nkunda, e o inspetor-geral da polícia, Camilius Wambura, também manifestaram-se indisponíveis de prestar depoimentos perante o tribunal. O réu Tundu Lissu disse que estes membros das forças de defesa e segurança da Tanzânia estão alinhados àqueles que estão a orar e poderão celebrar caso Tundu Lissu seja considerado culpado. De Dar es Salaam, Monteiro Bonifácio.
0: E vamos ao noticiário econômico quando são 7 horas e 21 minutos na Avenida.

Bom dia. Moçambique procura redefinir as bases da sua industrialização, apostando na identificação de setores prioritários, na maior transformação das matérias-primas nacionais e no desenvolvimento de cadeias de valor capazes de reduzir a dependência das importações e aumentar a capacidade exportadora da economia. Para efeito, o Governo está a realizar um diagnóstico nacional destinado a identificar produtos prioritários e setores estratégicos em cada província. O exercício deverá orientar a definição das áreas onde existem melhores condições para desenvolver cadeias de valor, direcionar investimento e aumentar a transformação industrial, segundo o Ministro da Economia, Basílio Muate. Empresários brasileiros do setor do petróleo e gás consideram que Moçambique tem condições para tornar-se numa referência mundial no setor energético. Os empresários destacam a posição geográfica de Moçambique e as suas reservas de gás como fatores que podem favorecer a integração do país nos mercados internacionais de energia. O presidente do Fórum Rio Petróleo e Gás, Nelson Filho, defendeu uma cooperação baseada na partilha de conhecimentos, investimentos e desenvolvimento conjunto entre Moçambique e Brasil. A posição foi manifestada no encontro com o presidente da República, Daniel Chapo, à margem do Fórum Petróleo e Gás 2026, que tem lugar na cidade do Rio de Janeiro. Antes do término do noticiário econômico, vamos espreitar as taxas de referência cambial. Saiba que a compra durante custa 3 meticais e 89 centavos e pode ser adquirido a 3 meticais e 97 centavos. O dólar custa 63 meticais e 27 centavos à compra e pode ser vendido a 64 meticais e 54 centavos. Já a compra do euro custa 72 meticais e 68 centavos e vendido a 74 meticais e 14 centavos. Uma vez mais, bom dia.

0: compagnia cronica usa assinada por Arunifali.
1: Olá então, muito bom dia. Sobre deformação profissional e de emprego, tenho estado a ouvir muita falação. Às vezes é uma ladainha que parece conversa entre comadres vizinhas de quintal. Ah, porque eu fiz culinária. Eu fiz canalização. Fui formado como pedreiro. Eu me graduei e é enchedor de chouriço. Eu tenho curso de enfermeiro, ou sei lá. De entre os que muitos falam, cada um foi dizendo e fazendo o curso à sua escolha e não foi buscando emprego. Certas pessoas julgam que basta o curso terminar logo e vão procurar para trabalhar. Modernamente, se chama autoemprego aquilo que cada um, depois de cursar e ter um mínimo de meios técnicos e materiais, faz do seu conhecimento um emprego. Esses, sim senhor, são os que na moderna vida política se chamam empreendedores. Conheço pessoas que começaram com uma colher de pau, uma bacia, meio quilo de açúcar, farinha de trigo, água e um bocado de lenha. Tumba! Lá estava a sair uns bolinhos e vendidos a 5 meticais davam para o dia seguinte comprar já 2 quilos de trigo, açúcar e mais material. E passado uns meses, tinham um empregadinho para a venda, etc, etc. Essas senhoras, sim, não reclamavam, só mostravam que entre esperar emprego de uma empresa ou fazer o seu sustento melhor, era ir se desenrascando porque a vida não espera por preguiçosos. Hoje vejo e escuto conversas e não sou fofoqueiro, apenas escuto e não me encalacro. Ah, porque o Estado não presta. Ah, porque as empresas não nos dão vagas. Ah, porque só admitem pessoas que eles conhecem. Ah, porque tenho diploma e continuo a contar carros na rua, etc. Para mim, as coisas deviam ser vistas de uma forma diferente. A formação profissional é um ponto de arranque, sim, para a vida futura, para cada um procurar ocupação. É diferente da formação militar e policial, pois, na verdade, verdade, não se forma um profissional da polícia ou da tropa para depois dizer vai procurar emprego. Não, não, não. Esses, ao ser recrutados ou a se inscreverem, já têm garantia de um saláriozito, por mais pequeno que seja. É salário. Ndalewaine. Bom dia, Tete. Arun Vali.

0: país conta desde esta semana com um novo projeto cultural designado Da Palavra ao Som, Cartografias Artísticas dos Mercados, uma iniciativa da Alu Corporate. Gerson Alexandre.
1: Bom dia. Trata-se de uma iniciativa cultural multidisciplinar que tem em vista formar e capacitar artistas, promoção de mercados artísticos enquanto espaços de encontro, troca de memórias e construção social, abrangendo numa primeira fase os fazedores das artes e cultura da cidade de Xai-Xai. Alfredo Muyanga desenvolve a notícia.
2: O projeto Da Palavra ao Som, Cartografias Artísticas dos Mercados, é visto pelo Conselho Executivo Provincial como uma plataforma ideal para a promoção das artes e cultura da província de Casa e não só. A diretora provincial da Cultura e Turismo de Casa, Rosana Moataco, no lançamento do projeto, garantiu que o governo está aberto para abraçar esta e outras iniciativas que promovam a cultura como motor de desenvolvimento, coesão social e geração de oportunidades para a juventude.
3: O projeto permitirá divulgar as potencialidades artísticas que a província detém, tirando do anonimato vários fazedores das artes de diferentes áreas, exibindo a sua criatividade artística da província, e vai igualmente abrir um novo campo de exploração e exibição artística.
2: O coordenador-geral da empresa Alu Corporate, que vai implementar a iniciativa, Adérito Luiz, diz que o projeto é um campo de capacitação e fortalecimento das indústrias culturais e criativas.
4: Em linhas gerais, o projeto vai selecionar, no princípio, dois poetas, dois músicos e dois artistas visuais.
2: A implementação deste projeto Da Palavra ao Som, Cartografias Artísticas dos Mercados, e conta com o financiamento da União Europeia, Cultiva Arte, Expertise France e o Ministério da Educação e Cultura. Cidade de Xai-Xai, Alfredo Muyanga.
1: E pronto, amigo ouvinte, por aqui termina o Cultural no Jornal da Manhã de hoje. Bom dia.

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0: Café de manhã, queremos falar dos desafios da prestação de serviços de saúde na província de Maputo, uma reflexão à luz da sexta reunião de coordenação do setor. Convidado é o diretor provincial de saúde, Daniel Chaman. A moderação é do jornalista Alberto Paulo, a partir da Ponta do Ouro. Alberto Paulo, bom dia.
1: Ernesto Chauque, estimado ouvinte, bom dia. Estamos posicionados na Ponta Douro, em Matutuíne, onde, sob o lema por um Serviço Nacional de Saúde de qualidade e humanizado para todos, quadros do setor de saúde estão reunidos aqui desde ontem. O nosso convidado está aqui conosco. Senhor Diretor, bom dia. O mote deste evento é mesmo essa questão da melhoria do acesso aos cuidados de saúde. Bem-vindo.
2: Bom dia, Alberto Paulo. Bom dia, estimados ouvintes. Sim, realmente, inspirados pelo Conselho Coordenador Nacional, nós estamos a fazer a nossa sexta reunião provincial de coordenação sob o lema por um serviço de saúde de qualidade e humanizado para todos. E estamos aqui na Ponta Douro com toda a nata da saúde da província de Maputo. Estamos a falar de todos os dirigentes a nível provincial, os diretores distritais, médicos-chefes, e todos os chefes de programa a nível da província, incluindo os nossos parceiros de cooperação.
1: Isto acontece numa altura em que o setor de saúde na província busca alguma reforma, encaixando-se também na linha do setor de saúde a nível nacional. O que vai acontecer aqui?
2: Bom, Alberto, na verdade nós estamos inspirados na nova lei do Sistema Nacional de Saúde. Como todos sabemos, esta é uma lei histórica, a nossa segunda reforma da Lei do Sistema Nacional de Saúde, e traz um papel importante da comunidade na prestação ou no papel daquilo que é cada indivíduo, cada comunidade no acesso ao cuidado de saúde. Então, o subsistema comunitário de saúde é um novo ator que agora é legalmente instituído pelo nosso país, trazendo um terceiro subsistema para se juntar ao subsistema público, o subsistema privado. Então, o Sistema Nacional de Saúde completa-se com o subsistema comunitário. Então, para nós, está a ser uma importante reflexão ver qual será o papel da comunidade para a promoção de saúde e até para a prestação de alguns cuidados de saúde. Então, esta é a principal reforma que nós temos e conosco, como Executivo Provincial, com um grande papel para organizar as comunidades no que tange à prestação de cuidados.
1: Neste subsistema comunitário, essencialmente, o que vai mudar? Já tínhamos já agentes que colaboravam com o setor de saúde, prestando serviços básicos ao nível das comunidades. Esta nova dimensão que traz?
2: Bom, desde a época pós-independência, nós como província e país, na verdade, tivemos os APS, que sempre foram atores que prestaram cuidados de forma voluntária a nível das comunidades, organizavam as comunidades para ações de promoção de saúde e prevenção de doença. Neste momento, nós temos pouco mais de 260 agentes polivalentes elementares na província, distribuídos por todos os distritos, com exceção da Matola. E o que o subsistema comunitário de saúde observa é a presença desses APS e o seu papel na promoção de saúde durante estes anos, mas também um surgimento não espontâneo, mas intencional de outros atores. Estamos a falar das matronas, estamos a falar dos ativistas comunitários que a nossa população já conhece. Então, esses atores todos foram mostrando uma boa resposta na promoção de saúde. Nós temos atores comunitários a oferecerem, por exemplo, a testagem da tuberculose nas comunidades, a testagem da malária, o controle do cartão de vacinação das crianças, o teste e tratamento da malária. Então, esses atores tiveram sempre a agir de forma dispersa, mas com grande impacto nas comunidades. E agora o subsistema comunitário visa incluir esses atores todos. Primeiro, juntá-los para ter um único comando. Depois, treiná-los. Atualmente, os agentes polivalentes de saúde passarão a ter um treinamento de 6 meses. E depois, instituí-los, que é para deixarem de ser subsidiados, e temos riscos de desistências, para passarem a ser um quadro do Sistema Nacional de Saúde. E isso traz outra abordagem, traz maior alinhamento a nível nacional e, consequentemente, uma ação já mais previsível, e teremos cada vez menos o problema da desmotivação por falta de alguma remuneração, e no final, com certeza, será aquilo que é a melhoria da prestação dos cuidados de saúde para a nossa população.
1: Esta aproximação dos serviços de saúde à comunidade é acompanhada igualmente pelo acesso aos medicamentos. Como é que está a província de Maputo?
2: A nível do acesso de medicamentos, nós estamos a observar a distribuição de medicamentos. Temos recebido do nível central. Como dizia-lhe ontem, a questão da disponibilidade terá que ser discutida nesta reunião com todos os atores, com todos os serviços digitais e com todos os hospitais após a recepção de medicamentos, mas temos observado a nível dos distritos do Hospital Provincial esta recepção após a chegada dos medicamentos a nível central. Então, em termos de balanço de estoques, teremos que ver durante a reunião de hoje.
1: Pois, o setor de saúde a nível da província de Maputo sofreu com as inundações registradas nos princípios deste ano. Temos algumas unidades sanitárias que ciclicamente ficam na situação de inundações em alguns compartimentos. É o caso da Matola Santos e igualmente o centro de saúde da Matola Gar, só como exemplo. Há ação neste momento de alguma intervenção visando melhorar a situação?
2: Sim, o Centro de Saúde da Matola Santos e Matola Gar, ciclicamente, quando temos a época chuvosa, tem tido desafios para o acesso. O Centro de Saúde com maiores desafios é o Centro de Saúde da Matola Gar. Matola Santos ficou muito mediatizado, mas o fato é que a Matola Santos tem um sistema de drenagem funcional e realmente tem um acesso difícil quando estamos na época chuvosa, mas não alaga a unidade sanitária. E tivemos poucos episódios em que o centro de saúde ficou realmente alagado. Então temos um sistema de drenagem funcional. Quanto à Matola Gar, que foi o nosso desafio durante estes últimos anos, nós fizemos uma intervenção que incluiu o aterro da unidade sanitária com o encaminhamento das águas interiores para fora da unidade sanitária. A Matola Gar tem um grande desafio em relação às cotas e tivemos que fazer alguma intervenção para tentar reduzir este problema. Tivemos o início das obras da vala de drenagem pelo município da Matola que estão a decorrer. Então, em coordenação com o município, este aterro visa canalizar as águas para aquele ponto de drenagem. Esperamos que nesta época chuvosa, esta solução, que é do bairro da Matola Gar, ajude também o centro de saúde e também fizemos intervenções para melhoria da qualidade da infraestrutura que foi degradada durante estes períodos cíclicos de chuva. Então substituímos todo o chão do centro de saúde, substituímos as portas, fizemos uma pintura. Então neste momento o centro de saúde da Matola Gar está a funcionar, tem um banco de socorros funcional, tem a maternidade funcional e todos os outros serviços, e as obras ainda não terminaram, principalmente a nível dos aterros e naturalmente a questão da drenagem de águas, que é o principal. Mas o que nós esperamos é que na próxima época chuvosa o impacto das chuvas seja muito menor e, quiçá, consigamos resolver definitivamente o problema da Matola Gar.
1: Segundo o lema deste evento, o setor de saúde busca um serviço de qualidade e, sobretudo, humanizado. Estamos num contexto em que há alguma reclamação em torno do atendimento nas unidades sanitárias. A província de Maputo também está nesta lista. Há algumas unidades sanitárias que recebem estas críticas. O que é feito para reverter o cenário?
2: Bom, a questão das queixas de mau atendimento é legítima. Nós, desde que chegamos, ouvimos queixas da população em relação à qualidade assistencial. O que nós estamos a fazer é uma abordagem nos vários atores. Em relação à população, nós instituímos a linha verde e temos estimulado a população a fazer chamadas para a nossa linha verde de forma gratuita. E em relação ao profissional de saúde, nós estamos a fazer treinos. Temos um cumulativo de quase 800 profissionais de saúde que já foram cumulativamente treinados, principalmente na área de saúde materno-infantil, que é para melhorar a capacidade dos profissionais de saúde. Temos monitorado a alocação de estágios, que também sempre foi uma reclamação da população. Temos ouvido a população a dizer que tem sido atendida por estagiários e sentimos que há alguma necessidade de organização dos estágios técnico-profissionais. Fizemos o primeiro fórum de campos de estágio e temos trabalhado na supervisão dos campos e organização. E temos, naturalmente, visto quais são os profissionais que realmente prevaricam. E neste contexto, apresentamos, nestes últimos 6 meses, 35 processos disciplinares, um pouco por toda a província, daqueles funcionários que realmente não tivemos outra opção senão instaurar processos disciplinares. E destes, incluindo 2 expulsões de profissionais de saúde que realmente os seus atos foram graves o suficiente. Temos feito rondas surpresa aos centros de saúde. O diretor provincial faz as rondas com equipas multidisciplinares, os distritos fazem igualmente as rondas surpresa e tudo fazemos para que a questão da prontidão das equipas esteja lá. Também melhoramos as condições dos profissionais de saúde, fizemos distribuição de material médico cirúrgico, de uniformes para os profissionais e estamos a fazer intervenções em unidades sanitárias que é para melhorar aquilo que são as condições de trabalho. Nós tivemos, durante os últimos anos, queixas, por exemplo, em Picoco, onde a população era atendida em condições inóspitas. Fizemos uma reposição da unidade sanitária em pré-fabricados agora. Fizemos uma intervenção agora neste semestre também na unidade de A para melhorar as condições da infraestrutura e vamos fazendo um pouco por toda a província. Reabilitamos agora Machava Bedene, que era uma unidade sanitária também que não oferecia condições e tudo estamos a fazer de forma multidisciplinar, mas o segredo está acima de tudo na contribuição da comunidade, na não colaboração nas cobranças ilícitas, mas acima de tudo o uso da linha verde que é gratuita para denúncia de qualquer tipo de mau atendimento.
1: Falou desses casos que culminaram com a expulsão de 2 funcionários, mas há bons exemplos também na província.
2: Naturalmente, nós vamos ainda hoje fazer a sessão de premiação a profissionais de saúde que realmente se destacam. Nós estamos a falar de 3.600 profissionais de saúde, um pouco por toda a província, estamos a falar de 35 processos disciplinares. Então, há realmente a maior parte dos profissionais de saúde a fazerem o seu trabalho. Temos visto nas redes sociais algumas intervenções de cidadãos satisfeitos com a qualidade assistencial. Tivemos estas inundações em janeiro e vamos até hoje premiar funcionários que realmente engajaram-se. A província de Maputo não teve casos de cólera porque os profissionais estiveram lá 24 horas por dia nos centros de acomodação. Temos profissionais de saúde que garantem o acesso à assistência nas unidades sanitárias. Dentro de todos os desafios que nós enfrentamos, é preciso saber que os últimos anos têm sido desafiantes em termos de recursos, tanto financeiros como de equipamento e materiais, e os profissionais de saúde estão realmente na linha da frente, todos os dias, prontos para assistir a nossa população.
1: Senhor Diretor, vamos abrir espaço para a interação com o nosso ouvinte, e para isso vamos devolver momentaneamente a palavra aos estúdios centrais. Até já.
3: Bom dia, Alberto Paulo. Os nossos números já estão disponíveis para interação com o estimado ouvinte, 21-31-77-77. Temos também 82-34-77 e o estimado ouvinte pode também participar no Café da Manhã através da nossa página do Facebook, Jornal da Manhã, RM. Repito os números, 21-31-77-77 ou então 82-34-77. Vamos ouvinte Cadu Moreira, a partir de Congolote, na Matola. Caro ouvinte, bom dia.
4: Muito bom dia, Vitor África, do Banco de Saúde, ao ilustre convidado e ao jornalista Bento Paulo. Assim como a todos, o amado editor da Rádio Sul. Bem, é preciso, em primeiro lugar, reconhecer que há profissionais íntegros, pessoas que primam pela de ontologia profissional, que é profissional de saúde, isso aqui é como aquela história de espécie de uma nódoa, uma camisa branca, assim, não pondo mais a camisa por causa daquela nódoa, não é? E eu lamento algumas atitudes dos funcionários, que até às vezes, para ter emprego, até na saúde. Até alguns foram às igrejas protestantes, foram os estrangeiros, mas aí quando já tem emprego e negligencia, portanto, não é desejável. Então, eu tive que condenar também as reuniões, fazer isso também, e conhecer a boa funcionária. Agora, a gente pergunta, eu queria saber se está pensando em no uso da inteligência artificial no sistema de saúde, se quer queiramos ou não, é o que está em voga agora. Oh, não sei o que espera, já se usa, eu não sei já perceber. É que só quer colocar o convidado. Cada um morre rapaz de uma tomatola, vale com um grande abraço.
3: Muito obrigado, ouvinte Cadu Moreira. E na nossa página do Facebook temos já algumas mensagens. Começamos com a do ouvinte Lencastre Pacua, na cidade de Maputo, que escreve saudações aos profissionais da Rádio Moçambique e ouvintes. Um dos grandes desafios que o setor enfrenta é a melhoria do atendimento e a humanização dos serviços em consonância com o lema. Perante estes desafios, qual é o nível de prontidão dos recursos humanos e que medidas estão a ser adotadas para garantir atendimento mais eficiente, inclusivo, célere e humanizado? Questiona o ouvinte Lencastre Pacua. O ouvinte Laviano Gervásio, a partir de Gondola, em Manica, escreve: bom dia, café da manhã, bom dia, convidado. Gostaria de saber do convidado quais são os planos a curto, médio e longo prazo que vão ser discutidos na reunião de coordenação com vista a eliminar a falta de fármacos nos hospitais. Questiona o ouvinte Laviano Gervásio. Vamos agora atender o ouvinte Feloco Maio. Bom dia, caro ouvinte.
5: Muito bom dia. E bom dia os profissionais da Rádio Moçambique. E eu não tenho muito a comentar, só que eu queria saber o que se passa, porque quando a pessoa ter doença de dente, para ir tirar dente, está a ser muito difícil. E há números, por exemplo, no hospital, só ter 10 pessoas, tem que madrugar uma hora, duas horas, para ir lá. Às vezes chega lá, o número já ultrapassou 10 pessoas. Por que não agendam o programa de qualquer hora? A pessoa, quando vai ao hospital, é atendido para tirar dente. E para terminar, por exemplo, a pessoa, quando a pessoa se sentir doença de malária, outras coisas, a qualquer hora essa pessoa é atendida, qualquer pessoa, mas para tirar dente está a ser difícil. Era essa grande minha preocupação. Bom dia, bom trabalho.
3: Muito obrigado, ouvinte Feloco Maio. Estamos no espaço de interação no Café da Manhã. Os nossos números para a interação são 21 31 77 77 ou então 82 34 77. Através destes números, o estimado ouvinte pode deixar a sua contribuição, questão ou qualquer outra intervenção aqui no espaço Café da Manhã. Vamos até Nhamatanda, ouvinte Felizardo. Bom dia.
6: Bom dia, bom dia.
3: Já está a participar no café da manhã.
6: Eu vou. O meu comentário, primeiro vou agradecer o convidado e todos os locutores que estão aí no serviço. Eu aqui, me matando, estou feliz. Meu comentário é de saúde também. Essa parte de dentes e parte.
3: Perdemos este contato do ouvinte que liga-nos a partir de Nhamatanda. Havendo a possibilidade, caro ouvinte, pedimos que volte a ligar-nos para poder deixar a sua contribuição no café da manhã. Agora vamos atender o ouvinte Felizardo Nhantumbo. Bom dia.
7: Bom dia, retifico. Salomão Nhantumbo.
3: Tudo bem? Peço desculpas. Ouvinte Salomão Nhantumbo, pode deixar a sua contribuição.
7: Exatamente. Bom, queria saudar essa reunião da província de Maputo. E a minha questão é sobre uma inquietação da população da Ponta do Ouro que recebemos através do próprio Hospital Distrital. Sabemos que o Hospital Distrital de Matutuíne da Ponta do Ouro está a funcionar sem fundo. Então, queria saber o que está por detrás dessa situação, o que está a acontecer. Está sem fundo porque o Ministério não tem disponibilidade de valor para poder disponibilizar ao próprio hospital distrital, ou algo está por detrás mesmo por essa questão que inquieta a população, assim o próprio hospital distrital de Maputo. Obrigado. Bom dia.
3: Muito bom dia. E também na nossa página do Facebook temos já a mensagem do ouvinte Arcil Malunga, que escreve-nos já a partir de Tete. Saudações, café da manhã e auditório da Rádio Moçambique. Que medidas concretas e de curto prazo serão implementadas após esta sexta reunião de coordenação para transformar as decisões tomadas em melhorias visíveis na qualidade dos serviços de saúde prestados à população? Questiona o ouvinte Arcil Malunga. O ouvinte Uzulu, que a partir de Vilanculo, escreve: bom dia, café da manhã. Deve haver melhoria no atendimento aos pacientes, evitar falta de alguns comprimidos que o paciente for receitado. Muito obrigado, ouvinte Uzulu, por esta contribuição. Bem, vamos fechar esta interação no espaço Café da Manhã com o ouvinte Isidro Banza, a partir de Chidengela, em Gaza. Caro ouvinte, bom dia.
8: Bom dia. Bom dia a todos os ouvintes da Rádio Moçambique. Bom dia, doutor convidado. A minha questão é tão pequena. É assim, senhor convidado. Nós estamos a ver os empresários que estão sendo guarnecidos com a nossa polícia. Mas nos nossos hospitais não temos a segurança. Por exemplo, o que aconteceu na Matola, o roubo do bebê. Que tal nós colocar a nossa polícia nas nossas unidades sanitárias? Para o quê? Para proteger o povo. Para não ouvir grito. Está vendo uma mãe sai de casa com a esperança de ter bebê, chega no hospital, o bebê desaparece. E quando tentamos para perceber, tudo desaparece. Não sabemos. É um pouco triste. Isidro Banzi, a partir de Chidengela, bom dia.
3: Muito bom dia, ouvinte Isidro Banzi. Bem, Alberto Paulo, fechamos esse espaço de interação com os ouvintes.
1: Muito obrigado, Vitor África. Senhor diretor, temos cerca de 7 minutos para respostas e ou comentários às questões apresentadas aqui pelos nossos ouvintes.
2: Muito obrigado, Alberto. Muito obrigado, Vitor. Queria agradecer a todos os ouvintes que fizeram esta interação. Bom, realmente o Cadu tem razão quando diz que há realmente algumas nódoas e essa abordagem que nós estamos a fazer, nem todos os profissionais realmente são maus. Em relação à inteligência artificial, esta é uma realidade que nenhum setor vai se distanciar. O nosso país está a fazer uma reforma na questão da reforma digital e a

0: atendimento inclusivo e salary. A questão do subsistema comunitário visa também reduzir a pressão das unidades sanitárias pelos doentes que podem ser prevenidas doenças na comunidade e evitar chegar à unidade sanitária por doenças que são realmente preveníveis. O Laviano falava de planos a médio e curto prazo, realmente é para isso que nós estamos em reunião de coordenação. Esta reunião, além de analisar, também faz a projeção. A nossa principal visão atual é garantir que o subsistema comunitário e as reformas do Sistema Nacional de Saúde na província de Maputo cheguem e não prejudiquem o cidadão. Esse é o principal objetivo. E depois, naturalmente, continuamos a perseguir os nossos principais desafios. Em relação ao Feló, realmente, tanto o Feló como o Felizardo traziam a questão da estomatologia. Esta é a principal preocupação que a população tem. Nós temos feito a expansão das estomatologias pelo Centro de Saúde, mas nós sentimos que, além do banco de socorros, além da maternidade, a população quer que haja a estomatologia. E quero pedir desculpas ao Leviano, a questão do número de pacientes é realmente por causa do material que deve ser esterilizado. Infelizmente, o dente não espera, ainda que a gente faça o agendamento, a pessoa vem com uma emergência. Vamos continuar a trabalhar para melhorar a disponibilidade de material esterilizado, para evitar essas senhas. Mas queremos apelar ao Felizardo e a outros ouvintes para ligarem para o 800-000-0088, gratuito, para qualquer situação de mau atendimento ou se chegar a um mandado sanitário não ser atendido. Em relação ao Salomão, daqui mesmo, da Ponta Douro, queremos dizer ao Salomão que é difícil perceber a pergunta em relação a não ter fundos na unidade sanitária. Os hospitais têm a visão de ter uma unidade independente de gestão de fundos. O Ponta Douro, com certeza, deve estar a montar, mas não sabemos exatamente do que se trata. Sabemos de algumas queixas que a Ponta Douro tem, por exemplo, a diretora queixava-se de algumas intervenções necessárias na morgue. Estamos a perseguir este desiderato, mas é preciso também esclarecer que é geral a questão do desafio de fundos a nível
1: No
0: nacional.
1: fundo, o que ele dizia é que o Hospital Distrital da Ponta Douro, ou melhor, de Matutuíne, que funciona aqui na Ponta Douro, está neste momento sem
0: Sem
1: orçamento.
0: fundos,
1: É isso.
0: exatamente. O Hospital da Ponta Douro funciona com orçamento distrital, que é alocado para a execução das suas atividades. Então, é preciso esclarecer que o desafio da Ponta Douro, naturalmente, será o desafio de Matutino, mas vamos perceber com a diretora da Ponta Douro o que é que deverá estar a acontecer. Em relação ao Arcil de Tete, também é a questão de medidas a curto prazo e queremos agradecer o Zuluque e o Isidro também pelas suas questões. A questão da falta de medicamento abordamos aqui no início da nossa interação, estamos a receber medicamento e vamos procurar melhorar a gestão. E por fim, a questão do Isidro é muito importante. O setor da saúde tem sido vítima de roubos. Então aqui queremos apelar à participação da comunidade. O nosso comandante provincial tem alocado polícias para as unidades sanitárias, mas não é suficiente. A vigilância sobre as nossas unidades sanitárias, a proteção das nossas unidades sanitárias pela comunidade é o mais importante. Neste processo disciplinar, temos também situações de mau atendimento nas maternidades. Esta questão do roubo de bebés, esperamos que não volte a ser reportada. Então, nós temos a polícia, temos câmeras em alguns hospitais, mas não é suficiente se a nossa comunidade não estiver vigilante para a proteção de um bem público, como seja a unidade sanitária, porque quem invade as unidades sanitárias, além de ser a comunidade circunvizinha, também é um profissional. Então é preciso nós continuarmos a proteger com os comitês de saúde, com os comitês de congestão e, naturalmente, a nova lei do Sistema Nacional de Saúde traz responsabilidade a todos os setores, saúde em todos os setores. Então, qual é o papel da nossa defesa, qual é o papel da nossa polícia para proteger este bem público que é o setor da saúde?
1: Esta reunião é de coordenação junto ao setor de saúde, setor coordenado pela Direção Provincial de Saúde e igualmente pela Secretaria, melhor, dos Serviços do Conselho de Representação do Estado. A resposta que se busca aqui é a mesma, é do setor todo.
0: Sim, Alberto. Nós fazemos esta reunião, chamamos de sexta, porque vai perceber que estamos no sexto ano da governação descentralizada. Todos os anos nós sentamos como setor dos dois órgãos para coordenar as respostas. Se for a ver as questões dos nossos ouvintes, algumas são da responsabilidade da representação do Estado, mas nós estivemos aqui a dizer que não é nossa responsabilidade, porque temos domínio de um pouco do que acontece, tanto numa responsabilidade como noutra, que é para nós darmos uma resposta. Este é o objetivo, ainda com esta reforma do Sistema Nacional de Saúde, com esta reforma de governação descentralizada, o que nós procuramos fazer é que a resposta da saúde seja uma e a resposta para o cidadão seja única.
1: Seja mesmo. Muito obrigado. E assim colocamos o ponto.

0: final de este café da manhã, hoje moderado a partir da localidade turística da Ponta Douro, na província de Maputo, que acolhe a sexta reunião de coordenação do setor de saúde na província de Maputo. O mote deste evento é a humanização dos serviços de saúde e garantir serviços de qualidade. O café da manhã foi moderado por Alberto Paulo, com assistência técnica de Nelson Mulau. Bom dia.
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4: 8 horas em todo o território nacional.

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1: O presidente da República, Daniel Chapo, participa hoje na sede da ONU em Nova York, na abertura dos debates de alto nível inseridos na 81ª sessão da Assembleia Geral das Nações Unidas. Reportou o enviado da Rádio Moçambique a Nova York, Mohamed Jani.
2: Trata-se de um evento que reúne líderes mundiais com o objetivo central de fortalecer a cooperação global e impulsionar os esforços em prol dos Objetivos de Desenvolvimento Sustentável. A intervenção do presidente da República, Daniel Chapo, está agendada para quarta-feira, no decurso dos debates de alto nível da 81ª sessão da Assembleia Geral das Nações Unidas. Daniel Chapo vai apresentar perante outros chefes de Estado e de Governo as linhas fortes que marcam neste momento os caminhos para o desenvolvimento de Moçambique, bem como a relação mútua com outras nações inseridas no multilateralismo. Para além da participação no debate de alto nível da ONU, Daniel Chapo tem uma agenda forte aqui em Nova York, centrada no desenvolvimento do país. A título de exemplo, está previsto um encontro com a diretora-geral do Fundo Monetário Internacional, Kristalina Georgieva, e com o vice-presidente da ExxonMobil, Dan Ammann, entre outros encontros ligados à atração de investimentos para Moçambique. Rádio Moçambique, Nova York, Mohamed Jani.
1: E ontem um chefe de Estado esteve na cidade do Rio de Janeiro, no Brasil, onde participou da sessão de abertura do Fórum Internacional de Petróleo e Gás. Na sua intervenção na qualidade de orador principal no painel sobre novas fronteiras energéticas da África Austral, o presidente da República partilhou as novas áreas com petróleo e gás em Moçambique e nas províncias da Zambésia, Sofala, Nampula e Inhambane. Segundo o chefe de Estado, o governo vai oportunamente fazer oferta das novas áreas para a pesquisa e exploração de petróleo e gás.
3: A bacia de Moçambique, onde se localizam os campos de Pande, estamos a explorar o gás. O campo de Temane, onde estamos a explorar o gás, há mais de 20 anos. Inhassoro e Buzi. É comprovadamente petrolífera e continua a oferecer oportunidades de avaliação de novos prospectos. Angoche, em Nampula, o delta do Zambeze, Save e outras áreas onshore e offshore apresentam diferentes graus de maturidade exploratória. Alguns contam já com informação de poços e estudos técnicos realizados.
1: Presidente da República, Daniel Chapo. O Tribunal Supremo indeferiu o pedido do político Venâncio Mondlane para a transmissão em direto do seu julgamento, remarcado para o dia 17 de novembro próximo. O porta-voz do Tribunal Supremo disse nesta segunda-feira em Maputo que será proibido fazer o registro de som e imagens durante o julgamento e os jornalistas vão acompanhar as audiências fazendo apenas o registro escrito. Pedro Nhatitima anotou que o Tribunal Supremo reconhece o princípio geral de publicidade e do direito à informação, que não são absolutos. O porta-voz do Tribunal Supremo disse ainda que foram identificados perigos que podem pôr em causa o princípio da presunção de inocência, intimidação e condicionamento de testemunhas. O Depósito Provincial de Medicamentos de Niassa recebeu esta segunda-feira dois caminhões de grande tonelagem com vários fármacos e outros equipamentos. O material deverá suprir o déficit de alguns medicamentos e outros insumos médicos nas unidades sanitárias, segundo o diretor de Serviços Provinciais de Saúde no Niassa, Narciso Rondinho.
4: E esses medicamentos, material médico cirúrgico, vão ser enquadrados naquilo que é o plano de distribuição para o próximo mês e rapidamente vamos colocar ao nível dos distritos. Mas para isso iremos rapidamente, em curto intervalo de tempo, identificar quais eram os medicamentos em falta em algumas unidades sanitárias e estes rapidamente serão distribuídos a partir de um plano de distribuição de emergência, enquanto aguardamos terminar o plano de distribuição para o próximo mês.
1: Diretor de Serviços Provinciais de Saúde, no Niassa, Narciso Rondinho, e a disponibilidade de medicamentos para satisfazer a procura dos cidadãos nas unidades sanitárias. E o Ministro da Saúde, o CNIS, prestou assistência médica a uma cidadã norte-americana que apresentou uma emergência de saúde durante um voo dos transportes aéreos portugueses TAP, que saiu de Lisboa com destino a Nova York. O CNIS acedeu prontamente à solicitação da tripulação, que procurava, entre os passageiros, um médico para prestar assistência à cidadã. O ministro da Saúde explicou que, após avaliar a paciente, realizou os procedimentos médicos necessários, recorrendo ao material disponível na mala de emergência da aeronave, fato que permitiu controlar a situação e estabilizar a passageira.
5: há o primeiro passo, que é fazer o chamado tamponamento. Então eu fiz este tamponamento no nariz e durante 15, 20 minutos ficamos a controlar a senhora e a senhora ficou muito bem, o sangramento parou, controlamos os sinais vitais e é um ato de humanismo, de amor, é um ato de proximidade, né? E nós conseguimos fazer e dar e doar aquele conhecimento que Deus nos capacitou, conseguimos doar as nossas mãos e salvar uma vida, e isto nos orgulha como moçambicanos.
1: O CNIS faz parte da delegação moçambicana que vai participar na 81ª sessão da Assembleia Geral das Nações Unidas em Nova Iorque, nos Estados Unidos. E na província de Maputo, a Polícia de Trânsito está a intensificar o controlo das normas recomendadas na atividade de transporte de passageiros. Jornalista Rigoberto Chissano.
6: O chefe de instrução e educação na Polícia de Trânsito em Maputo anotou haver alguns condutores que persistem em transgredir as regras, chegando a usar vias alternativas para contornar os postos de controlo. José Novella adverte, no entanto, que todos os transportadores de passageiros já conhecem as penalizações e que a polícia não vai tolerar.
7: Estamos atentos, sobretudo, no controle de Nhongoyane, onde faz-se o controle exaustivo naquilo que é a revisão do próprio boletim de viagem.
6: José Novella disse ainda que outro incumprimento dos transportadores de passageiros é a alteração das listas de passageiros que são carregados nos pontos de partida. Rigoberto Chissano, da Tarquia da Matola, bom dia.
1: Muito bom dia. A Universidade Eduardo Mangani e o governo da Suécia lançam hoje, na cidade de Maputo, um novo programa de cooperação em pesquisa para o período 2026-2028. O novo programa de cooperação será lançado num seminário que deverá igualmente marcar o encerramento do programa anterior, de acordo com um comunicado recebido na nossa redação. O seminário enquadra-se na cooperação entre os governos de Moçambique e da Suécia para o fortalecimento da pesquisa na maior instituição de ensino superior do país. Apresentamos as notícias. O próximo bloco, às 9 horas.

0: O ponto final desta edição do Jornal da Manhã. Dissemos que o Presidente da República, Daniel Chapo, participa a partir de hoje na 81ª sessão da Assembleia Geral das Nações Unidas, que decorre em Nova Iorque, nos Estados Unidos da América. Crise de medicamentos e material médico cirúrgico que afeta a rede hospitalar da província de Gaza poderá ser ultrapassada em breve. Autoridades da saúde garantem a chegada nos próximos dias de fármacos e diversos consumíveis médicos. No café da manhã falamos dos desafios da prestação de serviços de saúde na província de Maputo, uma reflexão à luz da 6ª reunião de coordenação do setor. O convidado foi o diretor provincial de saúde, Daniel Chamane, e a moderação foi o jornalista Alberto Paulo. Em nome de uma vasta equipa que tornou possível esta transmissão, despedem-se Sidónio Pires, que esteve na sonorização, Vitor África nas notícias, edição e apresentação, Ernesto Show. Que bom dia e um abraço do tamanho de Moçambique.
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2: 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Ndijo 8 horas e 9 minutos. 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
1: Acompanhe as notícias a esta hora, apresentadas por Adérito Lipang. Muito bom dia.
2: Muito bom dia, Albertina Zandamela e ouvinte. O presidente da República, Daniel Chapo, participa hoje na sede da ONU em Nova Iorque, na abertura dos debates de alto nível inseridos na 81ª sessão da Assembleia Geral das Nações Unidas. O detalhe com o enviado especial da Rádio Moçambique a Nova Iorque, o jornalista Mohamed Jani.
3: Trata-se de um evento que reúne líderes mundiais com o objetivo central de fortalecer a cooperação global e impulsionar os esforços em prol dos Objetivos de Desenvolvimento Sustentável. A intervenção do presidente da República, Daniel Chapo, está agendada para quarta-feira no decurso dos debates de alto nível da 81ª sessão da Assembleia Geral das Nações Unidas. Daniel Chapo vai apresentar perante outros chefes de Estado e de Governo as linhas fortes que marcam neste momento os caminhos para o desenvolvimento de Moçambique, bem como a relação mútua com outras nações inseridas no multilateralismo. Para além da participação no debate de alto nível da ONU, Daniel Chapo tem uma agenda forte aqui em Nova Iorque, centrada no desenvolvimento do país. A título de exemplo, está previsto um encontro com a diretora-geral do Fundo Monetário Internacional, Kristalina Georgieva, e com o vice-presidente da ExxonMobil, Dan Ammann, entre outros encontros ligados à atração de investimentos para Moçambique. Rádio Moçambique, Nova Iorque, Mohamed Jani.
2: Por cá, o Tribunal Supremo indeferiu o pedido do político Venâncio Mondlane para a transmissão em direto do seu julgamento, remarcado para o dia 17 de novembro. O porta-voz do Tribunal Supremo disse ontem a Maputo que será proibido fazer o registro de som e imagens durante o julgamento e os jornalistas vão acompanhar as audiências fazendo apenas o registro escrito. Pedro Nhatitima anotou que o Tribunal Supremo reconhece o princípio legal da publicidade e do direito à informação, que não são absolutos. Nhatitima disse ainda que foram identificados perigos que podem pôr em causa o princípio da presunção de inocência, intimidação e condicionamento de testemunhas. As autoridades judiciais e de investigação da região centro do país defendem um reforço da coordenação interinstitucional para combater a criminalidade organizada ligada aos crimes ambientais. O detalhe por Dine Kassamo.
4: A posição foi defendida na cidade de Chimoio durante uma formação e reunião de coordenação que envolveram magistrados judiciais do Ministério Público, a Polícia de Proteção de Recursos Naturais e Ambiente, o CIRNIC e outros intervenientes das províncias de Manica, Sofala, Tete e Zambésia. Segundo o coordenador do projeto Gardo Wildlife, do Escritório das Nações Unidas sobre Drogas e Crime, Jorge Banda, a formação abordou matérias relacionadas com investigação forense, crimes financeiros e recuperação de ativos provenientes de crimes contra biodiversidade. Entre os crimes abordados destacam-se a caça furtiva, a exploração ilegal de recursos florestais, a pesca e a mineração ilegal. De Chimoio, Dine Kassam.
2: A Assembleia Provincial de Nampula reúne-se de hoje até quinta-feira na cidade de capital, na quinta sessão ordinária do órgão, tal como refere Vitorino Kumbukane.
5: Entre as matérias a serem apreciadas e debatidas, consta o plano de atividades e de orçamento da província do primeiro semestre deste ano e para o ano econômico de 2027 e atividades de fiscalização realizadas pelas comissões de trabalho nos distritos. A quinta sessão da Assembleia Provincial de Nampula, que contará com a presença do governador e secretário de Estado da província, vai igualmente debater a proposta do plano de atividades e de orçamento deste órgão para 2027. A Assembleia Provincial de Nampula congrega quatro bancadas. A Assembleia Provincial de Nampula conta com quatro bancadas, nomeadamente Frelimo, Podemos, Renamo e MDM, com um total de 103 membros. Vitorino Kumbukane, em Nampula.
2: O ministro da Saúde prestou assistência médica a uma cidadã norte-americana que apresentou uma emergência de saúde durante um voo dos transportes aéreos portugueses TAP, que saiu de Lisboa com destino a Nova Iorque. O SANIS acedeu à solicitação da tripulação que procurava entre os passageiros um médico para prestar assistência à cidadã. O ministro da Saúde explicou que, após avaliar a paciente, realizou os procedimentos médicos necessários, recorrendo ao material disponível na mala de emergência da aeronave.
6: conseguimos organizar o essencial e fiz uma intervenção a bordo nestas situações em que há uma hemorragia, um sangramento intenso pelo nariz. Há o primeiro passo, que é fazer o chamado tamponamento. Então eu fiz este tamponamento no nariz e durante 15, 20 minutos ficamos a controlar a senhora e a senhora ficou muito bem. O sangramento parou, controlamos os sinais vitais e é um ato de humanismo, de amor.
2: O ministro da Saúde, Hussein Issa, faz parte da delegação moçambicana que participa na 81ª Sessão da Assembleia Geral das Nações Unidas em Nova Iorque, nos Estados Unidos da América. Na atualidade internacional, 275 voos foram cancelados ontem no Japão e mais de 1,6 milhões de habitantes foram recomendados a deixar as suas casas devido à ocorrência do tufão do Juan. A imprensa local avança que os meteorologistas alertam para chuvas potencialmente recordes associadas ao tufão com ventos de até 144 km por hora. O fenômeno climático já causou a morte de duas pessoas na sequência de deslizamentos de terra nos municípios de Shiba e Kanagawa, arredores de Tóquio. Na manhã de hoje, a tempestade já se afastava da costa e dirigia-se para o Nordeste em direção ao mar com ventos ligeiramente mais fracos. Fechamos com o resumo das temperaturas máximas previstas para hoje nas principais cidades: Tete 34, Kilimani e Nampula 31, Beira e Pemba 30, para Maputo, Xai-Xai, Inhambane e Vilanculo prevê-se uma máxima de 28, por fim Chimoio e Lixinga pode chegar aos 27 graus centígrados. Apresentamos as notícias das 9 às próximas às 10 horas.
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1: Escuta as notícias a esta hora, apresentadas por Vítor Reis. Muito bom dia.
2: Muito bom dia, Albertina Zandamela. Bom dia, amigo ouvinte. O Presidente da República, Daniel Chapo, participa hoje na sede da ONU em Nova Iorque, na abertura dos debates de alto nível inseridos na 81ª sessão da Assembleia Geral das Nações Unidas. O detalhe com o enviado especial da Rádio Moçambique a Nova Iorque, Mohamed Jani.

0: Trata-se de um evento que reúne líderes mundiais com o objetivo central de fortalecer a cooperação global e impulsionar os esforços em prol dos Objetivos de Desenvolvimento Sustentável. A intervenção do Presidente da República, Daniel Chapo, está agendada para quarta-feira, no decurso dos debates de alto nível da 81ª Sessão da Assembleia Geral das Nações Unidas. Daniel Chapo vai apresentar perante outros chefes de Estado e de Governo as linhas fortes que marcam neste momento os caminhos para o desenvolvimento de Moçambique, bem como a relação mútua com outras nações inseridas no multilateralismo. Para além da participação no debate de alto nível da ONU, Daniel Chapo tem uma agenda forte aqui em Nova Iorque, centrada no desenvolvimento do país. A título de exemplo, está previsto um encontro com a diretora-geral do Fundo Monetário Internacional, Kristalina Georgieva, e com o vice-presidente da ExxonMobil, Dan Ammann, entre outros encontros ligados à atração de investimentos para Moçambique. Rádio Moçambique, Nova Iorque, Mohamed Jani.
1: O Tribunal Supremo indeferiu o pedido do político Venâncio Mondlane para transmissão em direto do seu julgamento, remarcado para o dia 17 de novembro. O porta-voz do Tribunal Supremo disse ontem em Maputo que será proibido fazer o registro de som e imagens durante o julgamento e os jornalistas vão acompanhar as audiências fazendo apenas o registro escrito. Pedro Nhatitima anotou que o Tribunal Supremo reconhece o princípio legal da publicidade e do direito à informação que não são absolutos. Nhatitima disse ainda que foram identificados perigos que podem pôr em causa o princípio de presunção de inocência, intimidação e condicionamento de testemunhas. As autoridades judiciais e de investigação da região centro do país defendem o reforço da coordenação interinstitucional para combater a criminalidade organizada ligada a crimes ambientais. Dine Kassamo.
2: A posição foi defendida na cidade de Chimoio durante uma formação e reunião de coordenação que envolveram magistrados judiciais do Ministério Público, a Polícia de Proteção de Recursos Naturais e Ambiente, o Sernic e outros intervenientes das províncias de Manica, Sofala, Tete e Zambésia. Segundo o coordenador do projeto Gardo Wildlife do Escritório das Nações Unidas sobre Drogas e Crime, Jorge Banda, a formação abordou matérias relacionadas com investigação forense, crimes financeiros e recuperação de ativos provenientes de crimes contra a biodiversidade. Entre os crimes abordados destacam-se a caça furtiva, a exploração ilegal de recursos florestais, a pesca e a mineração ilegal. De Chimoio, Dine Kassam.
1: A Assembleia Provincial de Nampula reúne-se hoje até quinta-feira na cidade capital, na quinta sessão ordinária do órgão. Vitorino Kumbukane.
3: Entre as matérias a serem apreciadas e debatidas, consta o plano de atividades e de orçamento da província do primeiro semestre deste ano e para o ano econômico de 2027 e atividades de fiscalização realizadas pelas comissões de trabalho nos distritos. A quinta sessão da Assembleia Provincial de Nampula, que contará com a presença do governador e secretário de Estado da província, vai igualmente debater a proposta do plano de atividades e de orçamento deste órgão para 2027. A Assembleia Provincial de Nampula congrega 4 bancadas. A Assembleia Provincial de Nampula conta com 4 bancadas, nomeadamente Frelimo, Podemos, Renamo e MDM, com um total de 103 membros. Vitorino Kumbukane, em Nampula.
1: O ministro da Saúde prestou assistência médica a uma cidadã norte-americana que apresentou uma emergência de saúde durante um voo dos transportes aéreos da transportadora aérea portuguesa TAP, que saía de Lisboa com destino a Nova Iorque. O CNIS respondeu à solicitação da tripulação que procurava entre os passageiros um médico para prestar assistência à cidadã. O ministro da Saúde explicou que, após avaliar a paciente, realizou os procedimentos médicos necessários, recorrendo ao material disponível na mala de emergência da aeronave.
4: Conseguimos organizar o essencial e fiz uma intervenção a bordo nestas situações em que há uma hemorragia, um sangramento intenso pelo nariz. Há o primeiro passo, que é fazer o chamado tamponamento. Então eu fiz este tamponamento no nariz e durante 15, 20 minutos ficamos a controlar a senhora e a senhora ficou muito bem, o sangramento parou, controlamos os sinais vitais e é um ato de humanismo, de amor.
1: O CNIS fez parte, dizia, o CNIS faz parte da delegação moçambicana que vai participar na 81ª sessão da Assembleia Geral das Nações Unidas em Nova Iorque, nos Estados Unidos da América. Na atualidade internacional, tiroteio junto a uma escola faz esta manhã 5 feridos, um deles em estado grave na Turquia. O ataque aconteceu junto a uma escola secundária e profissional no distrito de Turgutulu, no oeste do país. De acordo com os meios de comunicação internacionais, o atirador começou a disparar indiscriminadamente contra alunos que estavam a chegar à instituição de ensino. Segundo as autoridades locais, o suspeito tentou fugir, mas acabou sendo detido pelas forças de segurança. São ainda desconhecidas as motivações do tiroteio. Foram as notícias a esta hora, as próximas às 11 horas.

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0: Escute as notícias a esta hora, apresentadas por Vítor Reis. Mais uma vez, bom dia.
1: Bom dia, Albertina Zandamela. Bom dia, amigo ouvinte. O Presidente da República, Daniel Chapo, participa hoje na sede da ONU em Nova Iorque, na abertura dos debates de alto nível inseridos na 81ª sessão da Assembleia Geral das Nações Unidas. O detalhe com o enviado especial de Rádio Moçambique, Nova Iorque, Mohamed Jani.
2: Trata-se de um evento que reúne líderes mundiais com o objetivo central de fortalecer a cooperação global e impulsionar os esforços em prol dos Objetivos de Desenvolvimento Sustentável. A intervenção do Presidente da República, Daniel Chapo, está agendada para quarta-feira, no decurso dos debates de alto nível da 81ª Sessão da Assembleia Geral das Nações Unidas. Daniel Chapo vai apresentar perante outros chefes de Estado e de Governo as linhas fortes que marcam, neste momento, os caminhos para o desenvolvimento de Moçambique, bem como a relação mútua com outras nações inseridas

0: no multilateralismo. Para além da participação no debate de alto nível da ONU, Daniel Chap tem uma agenda forte aqui em Nova York, centrada no desenvolvimento do país. A título de exemplo, está previsto um encontro com a diretora-geral do Fundo Monetário Internacional, Kristalina Georgieva, e com o vice-presidente da ExxonMobil, Dan Ammann, entre outros encontros ligados à atração de investimentos para Moçambique. Rádio Moçambique, Nova York, Mohamed Jani.
1: Mais de 2 mil famílias vítimas das cheias no distrito de Chibuto, em Gaza, beneficiam de sementes melhoradas de ciclo curto, resistentes à seca e à umidade excessiva. A iniciativa visa criar condições para a retoma da produção agrícola depois das inundações registadas no início do ano. Jaime Vanécio.
2: A entrega dos kits agrícolas compostos por milho e feijão nhemba decorreu esta segunda-feira na localidade de Kokamisava, distrito de Chibuto, durante o lançamento do projeto de reconstrução pós-cheias. A iniciativa é implementada pela Associação para a Promoção e Desenvolvimento da Mulher, Machache, em parceria com diversas organizações não-governamentais. De Xaixai, Jaime Vanessa.
1: Duas comunidades do distrito de Marara, em Tete, passam hoje a beneficiar de energia elétrica da rede nacional no âmbito da expansão do acesso à energia no país. Ignacio Gamay.
3: Trata-se das comunidades de Inhansanga e Sanangue, que serão abrangidas por uma infraestrutura elétrica implantada no quadro da responsabilidade social do projeto hidroelétrico de Mpadankua. Para o efeito, será entregue uma linha de média tensão com uma extensão de 46 km e pontos de ligação destinados a energizar residências e infraestruturas socioeconómicas. Ignacio Gamay, cidade de Tete.
1: As autoridades judiciais e de investigação da região centro do país defendem o reforço da coordenação interinstitucional para combater a criminalidade organizada ligada a crimes ambientais. Dino Cassamo.
4: A posição foi defendida na cidade de Chimoio durante uma formação e reunião de coordenação que envolveram magistrados judiciais do Ministério Público, a Polícia de Proteção de Recursos Naturais e Ambiente, o CIRNIC e outros intervenientes das províncias de Manica, Sofala, Tete e Zambésia. Segundo o coordenador do projeto Gardo Wildlife do Escritório das Nações Unidas sobre Drogas e Crime, Jorge Banda, a formação abordou matérias relacionadas com investigação forense, crimes financeiros e recuperação de ativos provenientes de crimes contra a biodiversidade. Entre os crimes abordados destacam-se a caça furtiva, a exploração ilegal de recursos florestais, a pesca e a mineração ilegal. De Chimoio, Dine Kassam.
1: A província do Niassa arrecadou desde o início do ano mais de 200 milhões de meticais, resultantes de 51 mil alojamentos de turistas. Constância Jabo.
5: De janeiro a esta parte, Niassa recebeu 34.619 turistas, um incremento de 5% comparativamente ao igual período do ano passado, em que a província tinha recebido 33 mil visitantes. Estes dados foram tornados públicos esta segunda-feira, à margem da cerimônia do lançamento da Semana Mundial do Turismo, pelo chefe da Repartição de Promoção e Desenvolvimento dos Destinos Turísticos na Direção Provincial do Turismo no Niassa, Celestino Tomás. Constância Jabo, Elixinga.
1: Na atualidade internacional, tiroteio junto a uma escola fez esta manhã 5 feridos, um deles em estado grave, na Turquia. O ataque aconteceu junto a uma escola secundária e profissional num distrito localizado a oeste do país. De acordo com os meios de comunicação internacionais, o atirador começou a disparar indiscriminadamente contra alunos que estavam a chegar à instituição de ensino. Segundo as autoridades locais, o suspeito tentou fugir, mas acabou sendo detido pelas forças de segurança. São ainda desconhecidas as motivações do tiroteio. Foram as notícias a esta hora, as próximas, inseridas no Jornal da Tarde, a partir das 12 horas e 30 minutos.

0: 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Aprende melhor, desenvolve plenamente as suas capacidades e encontra melhores condições para realizar o seu potencial ao longo de toda a vida. Por isso, investir na alimentação e na nutrição é investir no capital humano do nosso país e no futuro de Moçambique. 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

Estimado ouvinte, muito bom dia. 12 minutos para as 12 horas. O ouvinte continua ligado à Rádio Moçambique, Sofala. Estamos a transmitir a nossa emissão em português, a partir da cidade da Beira. Daqui a pouco, isto quando forem 12 horas, vamos ouvir os tópicos do Jornal da Tarde. O Jornal da Tarde tem sido transmitido todos os dias em cadeia nacional às 12h30. O Jornal de Sofala será às 13 horas. A nossa emissão conta com a nossa música, a montra sonora, a nossa conversa como é de costume, ouvinte, como de sempre, o nosso especial convidado. E seja bem-vindo.

0: Muito boa tarde, 12 horas em Moçambique.
1: Conheça a seguir os tópicos que vão corporizar o Jornal da Tarde de hoje, apresentados por Jorge John, diretamente do emissor provincial de Sofala. Muito boa tarde.
2: Boa tarde. Presidente da República participa hoje em Nova Iorque na abertura do debate de alto nível inserido na 81ª sessão da Assembleia Geral das Nações Unidas. Mais de 2 mil famílias vítimas das inundações em Chibuto, na província de Gaza, recebem sementes melhoradas de ciclo curto no quadro da recuperação pós-desastre. Instituições da justiça da zona centro do país querem reforço da coordenação para combate a redes ligadas a crimes ambientais. Pelo mundo fora, o governo de Malawi e o Fundo Monetário Internacional retomam negociações para que o país volte a receber financiamento da instituição. Tudo isto e muito mais a não perder no Jornal da Tarde, que começa às 12 horas e 30 minutos. Até já.
0: Jornal da Tarde, uma emissão em cadeia nacional às 12h30 e hoje a partir do emissor provincial de Sofala e transmitido em cadeia nacional. Neste momento, 12 horas, 1 minuto e meio.
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São, na verdade, os palmares que fazem parte da beleza do nosso país. Um pouco por todo o país. Em destaque para Inhambá, Nsofala e Zambézia. Musicados aqui por Jorge Mamade, uma das emblemáticas vozes do nosso país. 12:05, estimado ouvinte, muito boa tarde. A sua atenção às notícias da província de Sofala.

notícias em português apresentadas por Mário Malua. Um homem foi morto a catanada na sua residência e a esposa ficou ferida durante um assalto no fim de semana no distrito de Nhamatanda. Os assaltantes, munidos de armas brancas, katanas e paus, agrediram violentamente as vítimas e depois levaram vários bens do casal. O porta-voz do Comando Provincial da PRM em Sofala, Honório Chimbo, disse que foram identificados 6 suspeitos, 3 dos quais já se encontram detidos. A Casa dos Bicos, na cidade da Beira, acolhe esta quinta-feira a Feira Provincial de Emprego, onde se espera a presença de empresas de diferentes ramos de atividades. O evento, organizado pela Delegação Provincial do Instituto Nacional de Emprego, INEP, tem por objetivo juntar instituições ou empresas, estudantes e recém-graduados nas diversas áreas de atividades que buscam oportunidades de emprego. A delegada provincial do INEP em Sofala, Tela Massanco, disse que os jovens vão aprender como tratar de forma correta o currículo vitae para ter mais chances de serem selecionados em cursos de preenchimento de vagas de emprego. As autoridades do distrito de Buzi apelam à população a reforçar a resiliência climática face aos destaques naturais que se registram nos últimos tempos. O apelo foi feito pelo administrador do distrito, José Mutoroma, durante as celebrações do 62º aniversário da elevação do Buzi à categoria de vila. José Mutoroma reconheceu o contributo da população para o crescimento do distrito, destacando o dinamismo dos setores da agricultura, comércio, pesca e criação de animais, bem como a expansão de infraestruturas sociais.

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8: Tarde informativa na Rádio Moçambique, 12 horas e 25 minutos e meio. Daqui a pouco, isto às 12h30, Jornal da Tarde, sendo transmitido hoje a partir da cidade de Beira, em cadeia nacional. Vamos recuar no tempo, recuar para 1997. Para ouvir a Astra Ars interpretar Moçambique tropical. E ai, como é tropical, ainda mais nesta época do verão.

0: O presidente da República participa hoje em Nova York na abertura do debate de alto nível inserido na 81ª sessão da Assembleia Geral das Nações Unidas. Mais de 2 mil famílias vítimas das inundações em Chibuto, na província de Gaza, recebem sementes melhoradas de ciclo curto no quadro da recuperação pós-desastre. Instituições da justiça da zona centro do país querem reforço da coordenação para combate a redes ligadas a crimes ambientais. Governo do Malawi e Fundo Monetário Internacional retomam negociações para que o país volte a receber financiamento da instituição. São as notícias em foco neste jornal, transmitido em direto dos estúdios da Rádio Moçambique, na cidade da Beira, em Sofala. Nos minutos que se seguem, fique por dentro do que se passa no país e além fronteiras, com Jorge Johnny na edição e apresentação e Jorge Barros nos cuidados técnicos. O presidente da República participa hoje na abertura do debate de alto nível inserido na 81ª sessão da Assembleia Geral das Nações Unidas. À margem do evento, Daniel Chapo vai manter um encontro com a diretora-geral do FMI para abordar a situação macroeconómica do país, a sustentabilidade da dívida interna de Moçambique, bem como o reforço da mobilização de receitas. A reportagem é do enviado especial da Rádio Moçambique a Nova Iorque, Mohamed Jani.
1: Este será o primeiro encontro entre Daniel Chapo e Kristalina Georgieva e acontece numa altura em que Moçambique e o Fundo Monetário Internacional procuram aprofundar as relações de cooperação, incluindo o apoio às reformas estruturais e à resiliência económica do país. O anúncio foi feito hoje em Nova Iorque pela ministra dos Negócios Estrangeiros e Cooperação, Maria Manuela Lucas, que integra a comitiva do presidente da República.
2: Sua Excelência Presidente vai ter não só atividades nas Nações Unidas, mas também com o setor privado, também com instituições financeiras internacionais, incluindo com a Diretora-Geral do Fundo Monetário Internacional.
1: O encontro entre o presidente Chapo e a diretora-geral do FMI pode abrir espaço para o início de um novo programa de apoio financeiro a Moçambique ao abrigo da facilidade de crédito alargado. Aliado a isto, uma equipa técnica do Fundo Monetário Internacional, que visitou recentemente o país, fez uma avaliação positiva do desempenho macroeconômico, aliada à consolidação fiscal e à inflação controlada. Moçambique tem estado a consolidar cada vez mais as relações com as agências multilaterais atrás do Bretton Woods, nomeadamente o Banco Mundial e o Fundo Monetário Internacional. Um dos marcos das boas relações entre o FMI e Moçambique foi a liquidação antecipada da dívida de cerca de US$ 700 milhões em março deste ano. Tal como fiz referência, o presidente Chapo já está em Nova Iorque, onde vai participar hoje na abertura do debate de alto nível inserido na 81ª sessão da Assembleia Geral das Nações Unidas. Ainda hoje, o presidente da República vai manter um encontro com o secretário-geral da ONU, António Guterres, que termina este ano o mandato na liderança das Nações Unidas. Rádio Moçambique, Nova Iorque, Mohamed Jani.
0: Era o enviado especial da Rádio Moçambique a Nova Iorque, Mohamed Jani, e a informação sobre a participação do chefe de Estado na 81ª sessão da Assembleia Geral da ONU. Ora, está a aumentar o fluxo de turistas no Niassa, com impacto direto na economia local. Dados disponíveis indicam que, ao longo deste ano, a província obteve cerca de 209 milhões de meticais de receitas turísticas. Constância Jabu.
3: Niassa recebeu 34.619 turistas, um incremento de 5% comparativamente ao igual período do ano passado, em que a província tinha recebido 33 mil visitantes. Estes dados foram tornados públicos esta segunda-feira, à margem da cerimônia do lançamento da Semana Mundial do Turismo, pelo chefe da Repartição de Promoção e Desenvolvimento dos Destinos Turísticos na Direção Provincial do Turismo no Niassa, Celestino Tomás. O entrevistado disse que há necessidade de atrair mais turistas para impulsionar o desenvolvimento socioeconômico da província através de promoção de campanhas de boas-vindas.
4: Com isso, nós temos projetado a campanha de boas-vindas aos turistas, que é para garantir que o turista se sinta mais à vontade quando vem à província do Niassa e, chegando à província, conheça as alternativas para que permaneça mais tempo no nosso destino. Mas também prevemos visitas a empreendimentos turísticos para podermos demonstrar.
3: Já o vereador para a área de cultura e desporto no Conselho Municipal de Lixinga, António Quatuás, disse que a semana deve servir de momento para a reflexão sobre a prática do turismo na província.
5: Pelo menos o conceito de turismo deve deixar de ser eletizado. Vamos refletir como é que este conceito chega a cada um dos moçambicanos. Eu sempre tenho dito, vamos comparar o turismo com a educação. Vamos comparar o turismo com a saúde.
3: António Quatuás, vereador para a área de cultura e desporto no Conselho Municipal de Lixinga, no Niassa, falando na cerimônia do lançamento da Semana Mundial do Turismo, que este ano se celebra sob o lema Agenda Digital e Inteligência Artificial para Redesenhar o Turismo. Constância Diabo, Lixinga.
0: Reduzir a exportação de recursos minerais em bruto para a obtenção de mais receitas fiscais e a criação de mais postos de trabalho é a aposta do Ministério dos Recursos Minerais e Energia. Este é um dos assuntos a ser discutidos na Conferência de Adesão de Valores com base nos recursos minerais e energéticos disponíveis em Moçambique, a ter lugar em outubro na província de Nampula, conforme reporta Orlando Caninegas.
6: Com vista à materialização desta iniciativa, brigadas do Ministério dos Recursos Minerais e Energia estão a trabalhar nas províncias para divulgar a conferência, considerada crucial na definição de mecanismos que permitam que, pelo menos, 20% dos recursos naturais explorados no país sejam processados localmente. O diretor-geral do Instituto Nacional de Minas, Olavo Denias, que chefiou uma brigada que trabalhou em TET, defendeu a necessidade de pôr fim à exportação de recursos sem benefícios diretos para as comunidades.
7: As pessoas têm que idealizar um envelope com um conteúdo dentro, uma ficha. A ficha tem um conjunto de informações que nós vamos colocar à disposição dos investidores para tomarem estes pacotes. Por exemplo, nós viemos para a província de Tete, destacados para trabalhar na província de Tete para a constituição dos pacotes. O envelope 1, por exemplo, vai ser pacote Cavame 1. A ficha, o que é que tem que conter? O recurso mineral disponível, qual é? Carvão. Vamos escrever na ficha quais são as quantidades disponíveis, os tais 20%, para ser transformados aqui dentro do país. Na ficha tem que vir. É interesse do governo e do país implantar essas indústrias. Vamos minimizar o conflito com as comunidades de aquisição de espaço para a implantação destas indústrias.
6: Diretor-geral do Instituto Nacional de Minas, Olavo Denias, falando em TET, da Conferência para a Agregação de Valor com Base nos Recursos Minerais e Energéticos. TET é uma região do país que detém um potencial enorme de recursos minerais e energéticos, o que confere à província um estatuto de capital energética. Da cidade de TET, Orlando Canenecas.
0: A cidade da Beira, em Sofala, acolhe esta quinta-feira uma feira provincial de emprego. São esperadas empresas de diferentes ramos de atividade que deverão mostrar ao público o que fazem e as suas necessidades em termos de mão de obra. Paulo MacArthur.
8: O evento, organizado pela Delegação Provincial do Instituto Nacional de Emprego, INEP, tem por objetivo juntar instituições ou empresas, estudantes e recém-graduados nas diversas áreas de atividades que buscam oportunidades de emprego. A delegada provincial do INEP em Sofala, Tela Maçango, disse que os jovens vão aprender como tratar de forma correta o currículo vitae para ter mais chances de serem selecionados em concursos de preenchimento de vagas de emprego. Sabe-se, porém, que a maioria dos jovens que buscam a primeira oportunidade de entrar no mercado laboral são inabilitados profissionais, ou seja, não possuem formação profissional.
9: Balcões móveis é uma atividade do INEP que visa levar os serviços do INEP mais próximos ao cidadão. Nós, a nível do INEP, nós trabalhamos com centros de emprego, que são as nossas unidades operativas, onde o jovem aproxima a busca de oportunidades de emprego, é lá onde o jovem é orientado, é lá onde o jovem é encaminhado para essas oportunidades que surgem. Então, como nós, como o INEP se fala, não estamos representados em todos os distritos, estamos apenas em 4 distritos. Então, no distrito onde não temos representação, nós deslocamos com o Balcão Móvel de Emprego, em vista a fazer essas atividades todas que o Centro de Emprego faz.
8: A delegada provincial do Instituto Nacional de Emprego em Sofala, Tela Massango, e os preparativos da Feira Provincial de Emprego.
0: A Associação Moçambicana de Jovens pela Igualdade de Gênero vai premiar jovens inovadores e criadores de soluções de empregabilidade provenientes de todo o país. A premiação vai ter lugar nos dias 1 e 2 de outubro, na primeira Conferência de Inovação e Liderança Juvenil a realizar-se em Maputo. A reportagem é de Alexandre Manhissa, da Redação Central.
10: Hoje teve lugar na capital do país a conferência de imprensa de lançamento do evento, um ato dirigido pela diretora executiva da Associação Moçambicana de Jovens pela Igualdade de Gênero, Francisca Noronha. Começou a sua intervenção com uma questão de reflexão sobre o financiamento de ideias inovadoras.
11: Quando perguntamos onde está o dinheiro, é porque queremos compreender onde está o financiamento para o jovem que desenhou uma solução tecnológica capaz de revolucionar os transportes em Maputo, em Johannesburg, em Lagos e tantas outras cidades deste belíssimo e rico continente.
10: A resposta a esta questão será dada por especialistas nacionais e africanos durante os 2 dias da Conferência de Inovação e Liderança Juvenil. A conferência vai trazer soluções aos mais de 300 jovens provenientes de todo o país.
11: Em termos gerais, seria criar um espaço de diálogo estratégico, não é? De aprendizagem e também de construção coletiva de soluções. Esta conferência, diferentemente das outras, que tem mais espaços, sessões plenárias, etc., o nosso foco principal é trazer oficinas e espaços de interação entre investidores e jovens. Em alguns eventos, né? É o modelo que os outros escolhem. Nós escolhemos o nosso, que é permitir que eu, jovem, possa interagir com alguém que tenha acesso direto. Aliás, é financiador, não é? E eu ter a oportunidade de conversar com essa pessoa. E essa pessoa vem com o propósito de vir analisar e ver o que é que ele pode financiar para mim. Isso já é meio caminho andado.
10: Diretora Executiva da Associação Moçambicana de Jovens pela Igualdade de Gênero, Francisca Noronha, e a realização nos dias 1 e 2 de outubro da primeira Conferência de Inovação e Liderança Juvenil. O evento vai decorrer sob o lema Há talento, há ideias e há vontade. Então, onde está o dinheiro? Eu sou Alexandre Manhissa. Boa tarde.
0: No ar, o Jornal da Tarde da Rádio Moçambique, transmitido dos estúdios na cidade da Beira, província de Sofala. Mais de 2 mil famílias vítimas das inundações em Chibuto, na província de Gaza, recebem sementes melhoradas de ciclo curto. A ação faz parte do plano de recuperação pós-desastre. Toda a informação com Jaime Vanécio.
12: De partículas compostas por milho e feijão nhemba decorreu esta segunda-feira na localidade de Cocamissava, distrito de Chibuto, durante o lançamento do projeto de reconstrução pós-cheias. A iniciativa é implementada pela Associação para a Promoção e Desenvolvimento da Mulher, Machache, em parceria com diversas organizações não-governamentais. Falando no ato de entrega, o governador da província de Gaza, Alfeu Kuna, afirmou que o apoio enquadra-se nos esforços do governo para normalizar a vida das famílias afetadas pelas cheias e apelou o bom aproveitamento das sementes.
13: Estamos a colocar o incentivo diretamente nas mãos de quem trabalha a terra, pois a nossa missão é reconstruir e adaptar a província ao impacto do efeito das mudanças climáticas, tornando-o mais resiliente a estes fenômenos naturais.
12: Por sua vez, Pascoal Mapilele, representante da Associação Machache, explicou que com o apoio pretende-se contribuir na recuperação da produção agrícola e meios de subsistência das famílias afetadas.
14: A entrega de 2 mil kits para esta comunidade que é parte de 4 mil kits de agricultura que estão planificados para serem entregues neste projeto que começou hoje. Este projeto tem um financiamento total de cerca de 63 milhões de meticais, equivalente a 1 milhão de dólares, e tem uma duração inicial de um ano.
12: E na sua mensagem, os beneficiários mostram-se satisfeitos e esperam voltar a produzir depois das perdas causadas pelas cheias.
15: Agradecimento pelo apoio pós-cheias. Excelência, este apoio assume uma importância especial para nós, pois permita-nos retomar as nossas atividades agrícolas.
12: Além de Chibuto, a iniciativa de recuperação da produção agrícola pós-cheias prevê abranger, igualmente, em breve, os distritos de Xokwe e Mandilakaza, num universo de mais de 4 mil famílias camponesas. De Xaixai, Jaime Vanessa.
0: Onda de picadas de cobra já abala alguns distritos da província da Zambésia. Na origem da situação, podem estar as queimadas descontroladas que tenham vindo a arrasar extensas áreas florestais. Caetano Alberto.
16: O porta-voz do Hospital Central de Climane, Aldo Culpa, diz que nas últimas 3 semanas, 8 pessoas foram atendidas naquela unidade sanitária na sequência de picadas de cobras. A fonte explica que os casos foram registados nos distritos de Inhaçuns, Climane e Nicoadala. Neste momento, 2 pessoas estão internadas.
17: Há que destacar que o hospital recebeu 5 pacientes que tiveram picadas de cobra e tivemos 3 pacientes com mordedura canina. Dos 5 pacientes recebidos com picada de cobra, 3 pacientes voltaram ao convívio familiar e 2 se encontram internados neste momento. Dos pacientes internados, temos os 2 fora da cidade, uma paciente de 46 anos, vem de Maquival, a criança vem de Nicoadala.
16: Aldo Culpa, porta-voz do Hospital Central de Climane. A partir de Climane, Caetano Alberto.
0: Reabriu no distrito de Angônia, em Tete, o Centro de Inspeção Fitossanitária. A medida destina-se ao reforço do controlo da circulação de produtos agropecuários na fronteira com o Malawi. A notícia é trazida à antena por Ignacio Gamay.
18: A unidade integra equipas multidisciplinares constituídas por técnicos de veterinária, agrônomos, funcionários da área aduaneira, agentes da Polícia de Imigração e Fronteiras, entre outros setores que intervêm no processo de fiscalização e controlo fronteiriço. A reativação do centro ocorre no momento em que a Angônia registra uma produção agrícola significativa e pretende garantir que a saída de excedentes para o Malawi seja feita dentro dos procedimentos legais. Segundo o diretor do Serviço Distrital das Atividades Económicas de Angônia, a medida visa igualmente assegurar que as transações comerciais transfronteiriças sejam devidamente declaradas. Leo Gildo Matissa explicou que, com o reforço da fiscalização, as autoridades procuram conciliar o escoamento da produção agrícola com a necessidade de combater o comércio ilegal, protegendo os produtores e comerciantes que operam dentro da legalidade.
19: Eu desejo essa fronteira estar aberta, mas uma das situações é que os colegas lá têm sensibilizado e que nós até então temos um registro de mais ou menos, de forma comercial, cerca de 2.800 toneladas de produtos que já foram comercializados, que entram e saem para o Malawi, tanto para que entram para o distrito de Angola. Mas estão lá os colegas, sobretudo do setor estão lá, mas outros colegas que velam sobre as fronteiras. Mas os dados que temos de forma concreta, essa quantidade já comercializada, ou dos produtos que entram e saem do vizinho Malawi, se antes estamos mesmo com o vizinho Malawi, estamos bem próximo da fronteira, mas cerca de 2.800 toneladas.
18: Leo Gildo Matissa, diretor das atividades econômicas de Angônia, em Tete, e as ações em curso visando travar a venda desenfreada de excedentes agrícolas na vizinha República do Malawi. Ignacio Gamay, cidade de Tete.
0: São 12 horas e 50 minutos. 4 indivíduos estão detidos na cidade de Nampula por posse ilegal de uma arma de fogo com respectivas munições. A arma terá sido roubada a um agente da PRM. Albano Xavier.
20: A informação foi dada nesta segunda-feira pela porta-voz do Serviço Nacional de Investigação Criminal de Nampula, Enina Tsinini, durante uma conferência de imprensa. Aos órgãos de comunicação social, Enina Tsinini disse que os suspeitos alegaram que furtaram a arma de fogo e outros bens no interior de uma viatura estacionada na via pública e que, posteriormente, a mesma seria comercializada num valor de 80 mil meticais. Acrescentou que, além da arma de fogo, o Cernic recuperou 14 das 15 munições e um par de algemas. Enina Tsinini fala dos contornos da detenção destes meliantes.
21: As apreensões foram ocorrendo em duas fases. A primeira foi a apreensão da arma com uma munição e na segunda foi apreendida a pasta contendo as restantes 13 munições. Nesse momento decorreram diligências para podermos fazer a última apreensão, que é da última munição. Não sabemos até então se foi usada no disparo ou somente já tinha sido comercializada.
20: Aquela oficial informou que o Cernic reafirma a determinação em prevenir e combater o crime nesta província através da colaboração da população na denúncia dos casos crimes.
21: Apelamos e agradecemos a colaboração dos cidadãos na denúncia e partilha de todas as informações de utilidade operativa, sempre no intuito de não permitir a ocorrência de crime.
20: Porta-voz do Serviço Nacional de Investigação Criminal de Nampula, Enina Tsinini, falando da detenção de 4 indivíduos na posse de uma arma de fogo com 14 munições pertencentes a um membro da Polícia da República de Moçambique, Albano Xavier, em Nampula.
0: As instituições da justiça da zona centro do país querem reforço da coordenação para o combate a redes ligadas a crimes ambientais. Consideram que a luta contra a criminalidade organizada exige elevado nível de organização por parte das autoridades. Dine Kassam.
22: A posição foi defendida na cidade de Chimoio durante uma formação e reunião de coordenação que envolveram magistrados judiciais e do Ministério Público, a Polícia de Proteção de Recursos Naturais e Ambiente, o Cernic e outros intervenientes das províncias de Manica, Sofala, Tete e Zambésia. Segundo o coordenador do projeto Gardo Wildlife, do Escritório das Nações Unidas sobre Drogas e Crime, Jorge Banda, a formação abordou matérias relacionadas com investigação forense, crimes financeiros e recuperação de ativos provenientes de crimes contra biodiversidade. Entre os crimes abordados destacam-se a caça furtiva, a exploração ilegal de recursos florestais, a pesca e a mineração ilegal.
23: Estes crimes fazem parte de um crime organizado e as redes estão muito bem estruturadas. Felizmente, o governo criou instituições para poderem conter estas redes criminosas. Neste momento, o que falta mesmo é que as instituições possam coordenar entre si para, em bloco, combater estes crimes.
22: A juíza de direito do Tribunal Judicial da província de Sofala, Maria Euridice Maposa, destaca a importância da recuperação de ativos nos processos relacionados com crimes ambientais.
24: Não basta somente perseguirmos os infratores e penalizarmos criminalmente e deixarmos de lado aquilo que é a recuperação daquele dinheiro que foi obtido de forma ilegal, pois sabemos que este dinheiro deve beneficiar a sociedade moçambicana.
22: Os participantes do encontro foram unânimes quanto à necessidade de uma resposta coordenada entre as instituições como forma de reforçar a prevenção, a investigação e a responsabilização dos infratores, bem como a recuperação dos ativos resultantes dos crimes ambientais. De Chimoio, Dine Kassam.
0: A Frelimo continua a desdobrar-se em ações preparatórias do 13º Congresso agendado para julho do próximo ano em Nampula. E é neste contexto que a chefe da Brigada Central do Partido de Assistência à Província da Zambésia, Margarida Talapa, pede o engajamento de todos os quadros na preparação do evento. A notícia é desenvolvida por Caetano Alberto.
16: Margarida Talapa falava esta segunda-feira em Climane, numa saudação aos membros e simpatizantes da Frelimo na Zambésia. A chefe da Brigada Central da Frelimo para a província da Zambésia destaca que o envolvimento ativo dos membros a vários níveis vai permitir a recolha de ideias que refletem a realidade das comunidades.
25: Vamos fazer conferências eleitorais, onde vamos eleger órgãos de direção, a partir da célula até ao nível da província, Vamos eleger delegados que vão representar os interesses dos camaradas a partir da célula até ao nível da província. Vamos discutir as teses do Congresso, onde vamos dizer o que é que nós gostaríamos que Moçambique seja nos próximos 5 anos, que é para Frelimo, através das teses, transformar em seu programa.
16: Por outro lado, Margarida Talapa reitera a necessidade da mudança de postura dos membros.
25: Vamos ouvir o que é que a população precisa e encontrarmos soluções em cada nível onde nós estivermos. A outra questão é: devemos deixar de sermos arrogantes. Não queremos dirigentes arrogantes. Devemos ser humildes, irmos ao povo, sentar com o povo e resolvermos as preocupações que afetam a nossa população.
16: Esta terça-feira, a chefe da Brigada Central da Frelimo de Assistência à Zambésia dirige em Quelimane um encontro de balanço de participação da província na Reunião Nacional de Quadros, realizada em Manica.
1: A partir de Quelimane, Caetano Alberto.
0: Pelo mundo fora, o governo do Malawi e o Fundo Monetário Internacional retomam as negociações para que o país volte a receber o financiamento.

0: reunir-se com responsáveis do Pelouro Financeiro e do Banco Central do Malawi, entre outras instituições governamentais. A última missão do FMI visitou Malawi de 9 a 18 de junho deste ano, onde discutiram um novo acordo com o objetivo de ajudar o país a recuperar de uma grave crise econômica caracterizada por uma inflação de 2 dígitos e uma escassez crítica de divisas. O último programa do FMI para o Malawi expirou em maio do ano passado porque não concluiu uma revisão no prazo de 18 meses após a sua aprovação, o que significa que apenas recebeu um desembolso inicial de US$ 35 milhões. As dificuldades econômicas do Malawi incluem um elevado endividamento e a diminuição do financiamento dos doadores, com a dívida pública a atingir níveis insustentáveis acima dos 90% do produto interno bruto. Sergio Sixpence, em Plantaia.
1: O Jornal da Tarde da Rádio Moçambique, já nos momentos finais, vamos recordar os destaques. O Presidente da República participa hoje em Nova Iorque na abertura do debate de alto nível inserido na 81ª sessão da Assembleia Geral das Nações Unidas. Mais de 2 mil famílias vítimas das inundações em Chibuto, na província de Gaza, recebem sementes melhoradas de ciclo curto no quadro da recuperação pós-desastre. Instituições da justiça da zona centro do país querem reforço da coordenação para combate a redes ligadas a crimes ambientais. Pelo mundo fora, o governo de Malawi e o Fundo Monetário Internacional retomam negociações para que o país volte a receber financiamento da instituição. Pronto, está contada a história deste jornal. Resta-nos agradecer a sua companhia e atenção, que seguramente não dispensaremos nos próximos serviços de informação da Rádio Moçambique. Despedem-se Jorge Johnny e Jorge Barros. Boa tarde.

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1: Estimado ouvinte, muito boa tarde. Estivemos a transmitir o Jornal da Tarde em cadeia nacional. São 13 horas. Rádio Moçambique passa a transmitir o Jornal de Sofala. Votos de ótima escuta.
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0: Boa tarde. O distrito de Moanza e Sofala passa a contar a partir da próxima semana com a primeira de três fábricas de processamento de eucalipto destinadas à produção de papel. Cerca de 5 hectares de feijão Boer foram destruídos por um incêndio na semana passada na localidade de Cuso, no distrito de Gorongosa, em Sofala. Acompanhe os desenvolvimentos destas e de outras notícias na presente edição do Jornal Sofala da Rádio Moçambique, referente a esta terça-feira, 22 de setembro de 2026. A edição e a apresentação estão a cargo de Paulo MacArthur, com a sonorização de Jorge Barros e Carla Cumba. Tenha uma ótima escuta. Dissemos que cerca de 5 hectares de feijão Boer foram destruídos por um incêndio na semana passada na localidade de Cuso, no distrito de Gorongosa, em Sofala. Mais dados da informação com o jornalista Filipe Jorge.
1: O fogo terá avançado sobre as machambas numa altura em que os produtores aguardavam pela colheita. Os camponeses lamentam a perda da produção e apelam ao maior cuidado no uso do fogo, sobretudo nas zonas de produção agrícola.
2: Matambo Farneiro. A situação de fogo foi a seguinte, foi num domingo assim, nós tivemos numa convívio aí da bebida, e depois logo vimos já aqui na margem onde eu vivo, onde eu fico, vimos já o fumo arder ali. Depois saímos ali a colher com o meu irmão, quando chegamos aqui, perguntamos, esse fogo como aconteceu? A senhora disse, estamos só ver fumo só. Então eu tinha que ligar para o som fumo, se vão ver. Então eu com o meu irmão corremos até chegar, vimos já, não é para nós chegar ali, foi coragem, tínhamos que levar vara.

0: para que derramos aqui para quê? Para pagar, pagar. E assim conseguimos e voltamos para aqui em casa. Ficamos alguns tempo para irmos mais ver. Logo já ouvimos aquele fogo está continuando de novo.
1: Chamo-me António Maneto Florindo. Eu fui lá ver pessoalmente. Andei machamba pela machamba, vi os danos que foram provocados com isso. E a primeira vez, desde que nós vivemos aqui, nunca aconteceu aquilo aí. E aconteceu de repente, o fogo saiu no meio de uma machamba aí, depois expandiu para todas as machambas. O prejuízo foi o prejuízo de... Porque neste momento, as pessoas já acabaram de tirar milho, mapira, o que ficou aí é feijão boi. Feijão boi foi prejudicado mesmo.
2: O administrador de Gorongosa, Pedro Mussengue, desencoraja a prática de queimadas descontroladas, alertando para os prejuízos que podem causar às comunidades e ao ambiente.
3: Queremos, neste momento, apelar a toda a população do nosso distrito de Gorongosa, todas as localidades, posto administrativo e povoações. Tenho verificado, mesmo eu testemunhei há dias, quando estava num trabalho do Comício Popular, em que até perdeu-se algumas casas de banho, algumas infraestruturas básicas, porque queimou-se mesmo na hora do meio-dia. E com o sol intenso e a soprar, então isso pode criar muitos prejuízos humanos e materiais. Então não gostaríamos de perder esse prejuízo. E neste momento estamos a verificar Gorongosa, por exemplo, é o momento de colheita de feijão moete. E esse feijão moete neste momento já secou. E podemos ter mais prejuízos de nossos feijões que estamos a tirar, de facto, das machambas. O que nós queremos apelar, mesmo essa questão de Lula em Cuse, mesmo também outras localidades, significa que queremos deixar um reto. A boa nova é de que não podemos queimar. E queremos tentar queimar, temos que ter queimadas controladas. No fim do dia, fazer aceros e verificar que este fogo vai até onde para não propagar.
2: O administrador do distrito de Gorongosa, Pedro Mussengue, e as queimadas descontroladas que destruíram na semana passada quase 5 hectares de feijão boer.
4: Enquanto isso, a polícia na cidade da Beira, em Sofala, deteve 2 cidadãos suspeitos de venda e consumo de drogas, bem como de roubos em residências. Trata-se de uma mulher de 36 anos de idade, detida no bairro da Marasa na posse de 15 envoltórios de cannabis sativa, vulgarmente conhecida como suruma, segundo o porta-voz do Comando Provincial da Polícia da República de Moçambique em Sofala, Honório Chimbo. Honório Chimbo diz que outro detido é um jovem de 19 anos de idade, surpreendido na posse de vários bens roubados em residências. O porta-voz confirmou que os 2 cidadãos já se encontram sob a custódia policial para a responsabilização pelos respectivos crimes.
5: A polícia deteve na via pública, no 12º bairro Marasa, uma cidadã nacional solteira de 36 anos de idade. A mesma foi encontrada em sua posse 15 envoltórios de cannabis sativa de 2,5 gramas cada. A droga já foi apreendida pela polícia e foi depositada na subunidade policial e a indiciada está detida sobre um auto de notícia. Igualmente, a polícia deteve na via pública no 19º bairro Manga Mascarenhas um cidadão nacional, solteiro de 19 anos de idade, apreendido em sua posse 3 aparelhos de som de diversas marcas, com destaque para um televisor plasma de marca Samsung e uma ventoinha de marca Sanwalk. Os bens foram furtados em várias residências, cujo uma das residências pertence a uma cidadã nacional de nome Alice Santos, solteira de 30 anos de idade. Portanto, os bens foram entregues à legítima proprietária e um indiciado detido sobre auto de denúncia. Diligências estão em curso com vista à localização dos proprietários dos bens. Mais uma vez, queremos apelar para que as vítimas desses indiciados possam igualmente aproximar as subunidades policiais com vista a identificação e recuperação dos seus bens.
4: O porta-voz do Comando Provincial da Polícia da República de Moçambique, em Sofala, Honório Chimbo, e a detenção de 2 cidadãos suspeitos de venda e consumo de drogas, bem como de roubos em residências. Da cidade da Beira, Paulo MacArthur. Por outro lado, o Serviço Nacional de Salvação Pública, SINSAP, lança a campanha de prevenção e combate a afogamentos na cidade da Beira, em Sofala. Mais detalhes da notícia com a jornalista Benice Faiana.
6: O Serviço Nacional de Salvação Pública, SENSAP, lança a campanha de prevenção e combate a afogamentos na cidade da Beira, em Sofala. Com a aproximação da época balnear, acompanhada pela subida gradual das temperaturas, a instituição quer reduzir o risco de acidentes nas praias e rios, garantindo a segurança para os banhistas. O porta-voz do SENSAP em Sofala, Fernando Farias, disse que o foco é a consciencialização dos banhistas sudanistas para a adoção de uma postura responsável. Fernando Farias fez saber que o plano de ação contempla o posicionamento estratégico de equipas de salvamento e nadadores salvadores nas praias de Veleiro e Estoril, as mais concorridas na beira. Alertou para a combinação perigosa de bebidas alcoólicas e mergulho no mar, apontada como uma das principais causas de afogamentos.
7: Nos últimos 3 meses, me refiro nas praias, ainda não registramos nenhuma ocorrência. Isso deu-se por conta mesmo do trabalho que o SENSAP e outras forças têm feito no âmbito de sensibilizar a nossa população para a prevenção aos afogamentos. Isto por conta de dos afogamentos que aconteceu há anos atrás, nós registramos vários afogamentos, então houve necessidade de reforçar as medidas de prevenção em toda a orla marítima, sensibilizando os banhistas para evitar que o pior possa acontecer no âmbito de afogamento. Isso é sensibilizando as pessoas adultas, tanto como as crianças, para não se fazer ao mar sem nenhuma instrução ou sem nenhum colete salva-vidas, porque sabemos nós também que não são só as crianças que perdem a vida por conta de afogamento, temos também pessoas adultas que perdem a vida por conta de afogamento, não têm nenhuma instrução na área de mergulho ou natação. Isto tem criado vários lutos no seio familiar.
6: O porta-voz do Serviço Nacional de Salvação Pública em Sofala, Fernando Farias, e o plano de ação para a época balnear.
4: Entretanto, a Casa dos Bicos na cidade da Beira, em Sofala, acolhe esta quinta-feira a Feira Provincial de Emprego, onde se espera a presença de empresas de diferentes ramos de atividades. O evento, organizado pela Delegação Provincial do Instituto Nacional de Emprego, INEP, tem por objetivo juntar instituições ou empresas, estudantes e recém-graduados nas diversas áreas de atividades que buscam oportunidades de emprego. A delegada provincial do INEP em Sofala, Tela Maçango, disse que os jovens vão aprender como tratar de forma correta o currículo vitae para ter mais chances de serem selecionados em concursos de preenchimento de vagas de emprego. Sabe-se, porém, que a maioria dos jovens que buscam a primeira oportunidade de entrar no mercado laboral são inabilitados profissionais, ou seja, não possuem formação profissional.
8: Balcões móveis é uma atividade do INEP que visa levar os serviços do INEP mais próximos ao cidadão. Nós, a nível do INEP, nós trabalhamos com centros de emprego, que são as nossas unidades operativas, onde o jovem aproxima a busca de oportunidades de emprego, é lá onde o jovem é orientado, é lá onde o jovem é encaminhado para essas oportunidades que surgem. Então, como nós, como o INEP Sofala, não estamos representados em todos os distritos, estamos apenas em 4 distritos. Então, no distrito onde não temos representação, nós deslocamos com o balcão móvel de emprego, em vista a fazer essas atividades todas que o centro de emprego faz.
4: A delegada provincial do Instituto Nacional de Emprego em Sofala, Tela Maçango, e os preparativos da Feira Provincial de Emprego. No ar, a primeira edição do Jornal Sofala da Rádio Moçambique, transmitida a partir dos estúdios na cidade da Beira. O distrito de Moanza, em Sofala, passa a contar a partir da próxima semana com a primeira de 3 fábricas de processamento de eucalipto, destinadas à produção de papel. Desenvolve a notícia o jornalista Santos Nunes.
9: A primeira unidade fabril entra em funcionamento no posto administrativo de Galinha, onde estão a ser construídas outras 2. A administradora de Moanza, Maria Almija Pulseira, diz que a instalação das unidades fabris está a contribuir para o crescimento económico do distrito. Segundo a governante, as 3 fábricas deverão gerar cerca de 900 postos de emprego, criando novas oportunidades para a população local. Maria Almija Pulseira considera que a implantação das unidades de processamento de eucalipto poderá dinamizar a economia de Moanza através de aproveitamento de recursos existentes no distrito.
10: Neste presente momento estão a arrumar os equipamentos, as maquinarias, e as outras 2 também estão num nível bem avançado. Bom, em termos de investimento para o distrito, nós sentimos que Moanza está a crescer nos últimos dias, principalmente este ano. Sentimos nós que vai ser uma alegria para a população, porque vão ter oportunidade de também fazerem parte deste processo, ver os filhos a trabalharem. Não só o próprio desenvolvimento desenvolvimento do distrito. Muitas pessoas vão vir para aqui, para o nosso distrito, à procura de emprego e outras coisas que poderão acontecer. Vai impulsionar com certeza a economia não só do nosso distrito, mas também como a economia dos distritos vizinhos. Temos muito eucalipto e com este eucalipto nós vamos crescer e vamos desenvolver muito.
9: A administradora do distrito de Mwanza, em Sofala, Maria Almija Pulseira, e a implantação de fábricas de processamento de eucalipto.
4: Momentos finais do Jornal de Sofala da Rádio Moçambique. Mais tempo ainda para incidências desportivas com o jornalista Filipe Jorge.
2: Do Pelado Apol, Testel do Pungue e Sena de Marromeu são os sobreviventes de Sofala. Foram 18 jornadas de futebol, de viagens longas, dias e noites de comboio, sol, poeira e pelados que testaram a resistência de jogadores, treinadores e dirigentes. Nos distritos da Beira, Nhamatanda e Marromeu, a bola rolou em diferentes condições, num campeonato marcado pela entrega das equipas e pela luta até a última jornada. No final, o Testel do Pungue escreveu o seu nome no topo da tabela classificativa, sagrando-se campeão invicto na fase nacional da segunda divisão de futebol em Sofala, com 48 pontos. Uma campanha que coloca o histórico clube numa posição privilegiada, mas também representa o resultado de uma caminhada feita de sacrifício, disciplina e persistência. Atrás do campeão ficou o Sena de Marromeu, equipa que garantiu igualmente o passaporte para a fase de apuramento da região centro do país. É, portanto, Testel do Pungue e Sena de Marromeu que carregam agora as esperanças de Sofala na corrida pelo acesso ao principal escalão do futebol moçambicano. Mas antes da festa, houve estrada. Houve comboios atravessando longas distâncias, jogadores viajando de dia e de noite, campos pelados de Nhamatanda e Marromeu, e uma bola que, apesar das dificuldades, continuou a unir comunidades em torno do futebol. Em cada jornada, ficaram histórias de luta, vitórias, derrotas e sonhos alimentados por atletas que procuram fazer do futebol uma profissão e pelas comunidades que continuam a acreditar nas suas equipas. Agora, começa uma nova etapa. A fase nacional da segunda divisão ficou para trás. Testel do Pungue e Sena de Marromeu terão pela frente adversários da região centro, numa batalha onde já não estará apenas em causa a supremacia provincial, mas o sonho maior de chegar ao Moçambola do próximo ano. Para Sofala, são dois representantes, duas camisolas, duas histórias e uma só ambição: levar o futebol da província mais longe, do pó dos pelados de Marromeu e Nhamatanda aos grandes palcos da competição nacional. O caminho continua, a bola muda de campo, os adversários serão outros, mas permanece a mesma vontade de vencer. O Testel do Pungue, campeão com 48 pontos, e Sena de Marromeu, os dois sobreviventes de uma longa caminhada. Agora é tempo de preparar a próxima batalha, porque no futebol, quando termina uma jornada, começa sempre outra história.
4: Ponto final à presente edição do Jornal Sofala da Rádio Moçambique, referente a esta terça-feira, 22 de setembro de 2026, onde destacamos os seguintes assuntos. O distrito de Mwanza, em Sofala, passa a contar a partir da próxima semana com a primeira de três fábricas de processamento de eucalipto destinadas à produção de papel. Cerca de 5 hectares de feijão boer foram destruídos por um incêndio na semana passada na localidade de Cuso, no distrito de Gorongosa, em Sofala. Paulo MacArthur esteve na edição e apresentação com Jorge Barlos e Carla Cumbe nos cuidados técnicos. O trio deseja uma boa tarde e a continuação de uma excelente escuta e restante programação da Rádio Moçambique.
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Olá, estimado ouvinte, muito boa tarde. 13 horas e 20 minutos depois da maratona informativa, Jornal da Tarde, Jornal de Sofá. Cada vez a música e também a montra sonora aqui na sua estação. Quero dizer ao ouvinte uma boa tarde de terça-feira. 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

0: acordar e dizer muito sim para o teu pai, muito sim para a tua mãe, dar um beijinho a quem tu amas, transmitir aquela energia positiva, não é? Aquele brilho no olhar de quem está feliz com a vida. Holiday com Carlinhos Sol, MJ e Hilda.
1: Uma produção Made in Sofala, quinta faixa do primeiro single do Carlito Soy do Bairro da Manga aqui na cidade da Beira. Parabéns, meu caro.

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E ele canta que canta. Chama-se Seduard, é de Nampula. Valeu a pena uma faixa no seu EP intitulado Retrato.

Marcos Eduardo, tem músicas com Dina Medina da banda Splash e também com Puto Português de Angola e com outros tantos artistas do Xpalop. Aqui está o Kingston Babe, um jovem que se divide por Zambésia e Sofala, por Kilimani Beira. E esta música faz parte do seu primeiro disco de originais.

Há quem diga que cutucaram o leão com uma vara curta. Ele estava no seu cantinho, muito sossegado, e foram mexer com ele. Está de volta o Slole.

Outra grande voz da nossa música é também um alto produtor, Arcel. E esta bela mensagem para os seus fãs. Assim que está a fazer calor, os cabelinhos, sem dúvida, têm dado as nossas melhores praias aqui na cidade da Beira. Mas também queremos apelar aos banhistas para a adoção de uma postura responsável. Queremos aqui alertar que a combinação perigosa de bebidas alcoólicas e mergulhos no mar tem sido, nessas épocas do verão, uma das principais causas de afogamentos. Vamos pensar nisso, caro ouvinte. E eu quero também desejar ao ouvinte uma boa tarde e ótima recepção à restante programação da Rádio Moçambique. Um forte abraço de Quino Monteiro. Até amanhã às 19h.

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2: Estimado ouvinte, a sua especial atenção para a atualização das notícias a esta hora apresentadas por Jefferson Jamis. Boa tarde.
3: Henriques Dias e caro ouvinte, muito boa tarde. O Presidente da República reúne-se hoje em Nova York com a Diretora-Geral do Fundo Monetário Internacional. O encontro vai servir para abordar a situação macroeconómica do país, sustentabilidade da dívida interna de Moçambique e o reforço da mobilização de recursos. Pormenores com o enviado especial da Rádio Moçambique a Nova York, Mohamed Jani.
4: Será o primeiro encontro entre Daniel Chapo e Kristalina Georgieva, numa altura em que Moçambique e o Fundo Monetário Internacional procuram aprofundar as relações de cooperação, incluindo o apoio às reformas estruturais e à resiliência econômica do país. O anúncio foi feito hoje em Nova York pela ministra dos Negócios Estrangeiros e Cooperação, Maria Manuela Lucas.
5: Sua Excelência Presidente vai ter não só atividades nas Nações Unidas, mas também com o setor privado, também com as instituições financeiras internacionais, incluindo com a diretora-geral do Fundo Monetário Internacional.
4: O encontro entre o presidente Chapo e a diretora-geral do FMI pode abrir espaço para o início de um novo programa de apoio financeiro a Moçambique, ao abrigo da facilidade de crédito alargado. Rádio Moçambique, Nova York, Mohamed Jani.
3: A primeira-ministra, bem-vinda Levi, recebe esta tarde o ministro do Interior da República de Angola, que se encontra em Moçambique no âmbito de uma visita de trabalho. A audiência enquadra-se no reforço e aprofundamento dos laços de amizade e cooperação existentes entre a República de Moçambique e a República de Angola nos domínios de segurança e ordem interna. A visita decorre no contexto da implementação das recomendações emanadas na sexta reunião dos ministros de Interior e Administração Pública da CPL, realizada em Luanda em outubro de 2025, tendo culminado com a assinatura de um acordo entre os governos de Moçambique e Angola sobre a cooperação no domínio da migração. Autoridades judiciais e de investigação da região centro do país defendem o reforço da coordenação interinstitucional para combater a criminalidade organizada ligada aos crimes ambientais. A posição foi defendida em Chimoio durante uma formação e reunião de coordenação que envolveu magistrados judiciais e do Ministério Público, a Polícia de Proteção de Recursos Naturais e Ambiente, o CERNIC e outros intervenientes das províncias de Manica, Sofala, Tete e Zambésia. Segundo o coordenador do projeto Guardo Wildlife do Escritório das Nações Unidas sobre Drogas e Crime, a formação abordou matérias relacionadas à investigação forense, crimes financeiros e recuperação de ativos provenientes de crimes contra a

0: biodiversidade. Entre os crimes abordados destacam-se a caça furtiva, a exploração ilegal de recursos florestais, a pesca e mineração ilegal, tal como explicou Jorge Banda.
1: Estes crimes fazem parte de um crime organizado e as redes estão muito bem estruturadas. Felizmente, o governo criou instituições para poderem conter estas redes criminosas. Neste momento, o que falta mesmo é que as instituições possam coordenar entre si para, em bloco, combater estes crimes.
0: Coordenador do projeto Guard Wildlife do Escritório das Nações Unidas sobre Drogas e Crime, Jorge Banda. Mais de 2 mil famílias vítimas das cheias no distrito de Chibuto, em Gaza, beneficiam de sementes melhoradas de ciclo curto e resistentes à seca e ao excesso de umidade para retomar a produção agrícola depois das últimas enxurradas. A entrega dos kits agrícolas compostos por milho e feijão decorreu na localidade de Kokamsava, no distrito de Chibuto, durante o lançamento oficial do projeto de reconstrução pós-cheias. O governador da província de Gaza, Alfeu Kunan, afirmou que o apoio enquadra-se nos esforços do governo para normalizar as vidas, melhor a vida das famílias afetadas pelas cheias, e apelou o bom aproveitamento das sementes.
2: Estamos a colocar o incentivo diretamente nas mãos de quem trabalha a terra, pois a nossa missão é reconstruir e adaptar a província ao impacto do efeito das mudanças climáticas, tornando-o mais resiliente a estes fenômenos naturais.
0: Além de Chibuto, a iniciativa de recuperação da produção agrícola pós-cheias prevê abranger igualmente em breve os distritos de Chokwe e Manjacaze, num universo de mais de 4 mil famílias camponesas. Na atualidade internacional, Governo do Malawi e Fundo Monetário Internacional retomam negociações para que o país volte a receber financiamento da instituição. Correspondente Sérgio Sixpence.
3: A equipa chegou ao país 3 meses após a anterior missão do FMI ter mantido discussões construtivas com as autoridades malawianas sobre a economia e as prioridades políticas. Segundo o porta-voz do Ministério das Finanças, Williams Banda, a missão deverá reunir-se com responsáveis do Pelouro Financeiro e do Banco Central do Malawi, entre outras instituições governamentais. A última missão do FMI visitou Malawi de 9 a 18 de junho deste ano, onde discutiram um novo acordo com o objetivo de ajudar o país a recuperar de uma grave crise econômica caracterizada por uma inflação de 2 dígitos e uma escassez crítica de divisas. Sérgio Sixpence, em Plantaia.
0: Ouvindo, apresentamos as notícias das 14, as próximas às 15 horas.

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2: Estimado ouvinte, a sua especial atenção à atualização das notícias a esta hora apresentadas por Cristina Xavier. Boa tarde.
3: Boa tarde, Henrique Dias. Boa tarde, ouvinte. Moçambique e Angola passam a cooperar na gestão de fluxo migratório e controle de fronteiras com vista a prevenir e combater o tráfico de seres humanos, de drogas, a imigração ilegal e o terrorismo. É nesse contexto que os ministros do interior de Moçambique, Paulo Xaxina, e de Angola, Manuel Homem, assinaram hoje em Maputo um acordo de cooperação no domínio da migração. Segundo Paulo Xaxina, o memorando vai acelerar processos na tramitação de documentos e fortalecer a capacidade de intervenção dos dois países no combate à criminalidade organizada e transnacional.
4: Ao assinarmos este importante instrumento, respondemos diretamente aos anseios dos nossos povos e estabelecemos as bases para facilitar a mobilidade humana, promovendo uma circulação mais fluida, segura e digna para os cidadãos de ambos os países, simplificando os procedimentos migratórios e os serviços de identificação, garantindo o atendimento mais célere, eficiente, humanizado e livre de entraves burocráticos. Garantir a segurança e o controle de fronteiras, combatendo com firmeza a migração ilegal, o tráfico de seres humanos e a falsificação de documentos.
3: Por sua vez, o ministro do Interior de Angola, Manuel Homem, disse que o acordo vai garantir que se melhorem os mecanismos de alargamento da permanência dos cidadãos nos dois países. A província de Nampula recebeu esta segunda-feira mais de 120 mil litros de combustível para minimizar a crise que se registava nos últimos dias. Pormenores por Vitorino Kumbukana.
5: É uma informação anunciada há momentos pelo governador de Nampula, Eduardo Abdullah, durante os trabalhos da quinta sessão da Assembleia Provincial que decorre desde esta terça-feira e até próxima quinta-feira. Eduardo Abdullah disse que o combustível foi distribuído na sua maioria na cidade de Nampula e prometeu que nos próximos dias chega novamente um lote para reforçar o fornecimento por forma a acabar com longas filas nos postos de abastecimento. Refira-se que nas últimas semanas filas longas caracterizavam os poucos postos que abasteciam na capital provincial de Nampula, havendo automobilistas e operadores de táxi mota que permaneciam mais de 24 horas junto às bombas. Face a esta crise de combustível, um grupo de mototaxistas marchou esta segunda-feira até a residência oficial do governador de Nampula, Eduardo Abdullah, para exigir explicações. Vitorino Gumbucane, em Nampula.
3: O Serviço Nacional de Salvação Pública no Niassa esclarece que o incêndio registrado esta segunda-feira na estação ferroviária de Lixinga foi causado por um curto-circuito. O porta-voz do SENSAP no Niassa, Ernesto Matina, disse em conferência de imprensa que no local onde se encontrava armazenada a resina, houve queda de um poste elétrico que criou o curto-circuito e a consequente elevação de chamas, sem, no entanto, causar vítimas humanas.
6: Aproveitar a esta oportunidade para reforçar o apelo a todas as instituições e a cidadãos sobre a importância da manutenção preventiva das instalações elétricas.
3: Porta-voz do SENSAP no Niassa, Ernesto Matina. Animais bravios voltam a criar um ambiente de medo e pânico no seio das comunidades do distrito de Mapai, região norte de Gaza. Trata-se de elefantes e búfalos que circulam quase todos os dias em zonas residenciais e nos campos de produção, devastando culturas em campo, o que deita abaixo o esforço dos camponeses. A administradora de Mapai, Maria Helena Langa, que deu a conhecer a informação, fez saber

0: Esta semana, estes animais circularam na Zona Baixa, ao longo das margens do Rio Limpopo e na zona e na comunidade de Zimiose, onde devastaram culturas nas Machambas.
1: Gostaria também de convidar aos nossos acadêmicos para se juntarem a nós para vermos de que forma é que nós podemos buscar uma convivência pacífica entre os parques e a nossa população. Que metodologias é que podem existir que possam fazer com que a população não se sinta prejudicada devido à presença dos parques? Como é que estes parques podem trazer uma mais-valia para a nossa população e não estarmos sempre a reclamar por causa dos parques?
0: A administradora do distrito de Mapai, Maria Helena Langa, e a situação de conflito homem-fauna bravia em várias comunidades desta região do norte de Gaza. O Ministério da Agricultura, Ambiente e Pesca está a implementar vários programas a nível dos regadios para torná-los sustentáveis através do aumento da produção e produtividade. Neste contexto, o Instituto Nacional de Irrigação aposta no setor privado para uma produção virada para o mercado, em vez da agricultura de subsistência praticada por muitos camponeses do setor familiar. O diretor-geral do Instituto Nacional de Irrigação, Delfim Felissa, disse que os gestores dos regadios de todo o país estão em processo de treinamento para lidar com as novas tecnologias que permitam o desenvolvimento do agronegócio.
2: O mais importante é tornar os regadios sustentáveis. E é mesmo nesse sentido que estamos a levar a cabo este treinamento para tornar os regadios mais sustentáveis, não é? E existem outras várias iniciativas, mas a Direção Nacional de Extensão é uma iniciativa conjunta dentro do Ministério da Agricultura. É uma abordagem do governo. Portanto, o Instituto Nacional de Irrigação não trabalha sozinho.
0: Após o anúncio da previsão meteorológica para a próxima época chuvosa, que indica a ocorrência do fenómeno climático El Niño, o Instituto Nacional de Irrigação iniciou uma formação dos extensionistas do setor da agricultura para fazerem uma gestão sustentável da água dos regadios. Apresentamos as notícias a esta hora, as próximas às 17 horas.

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0: 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Os enfermeiros, polícias, professores, machambeiros, taxistas, negociantes, todos esses estão atrás do dinheiro. O dinheiro é que está a governar na terra.
1: Manda um rala para meus amigos daqui na Vila de Caia, Luiz de Governo e Davi, Epitim Production.

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2: É o regresso da jornalista Cristina Xavier para atualizar a informação. Muito boa tarde.
3: Boa tarde, Henrique Dias. Moçambique e Angola passam a cooperar na gestão de fluxo migratório e controle de fronteiras, com vista a prevenir e combater o tráfico de seres humanos, de drogas, a imigração ilegal e o terrorismo. É neste contexto que os ministros do interior de Moçambique, Paulo Xaxina, e de Angola, Manuel Homem, assinaram hoje em Maputo um acordo de cooperação no domínio da migração. Segundo Paulo Xaxina, o memorando vai acelerar processos na tramitação de documentos e fortalecer a capacidade de intervenção dos dois países no combate à criminalidade organizada e transnacional.
4: Ao assinarmos este importante instrumento, respondemos diretamente aos anseios dos nossos povos e estabelecemos as bases para facilitar a mobilidade humana, promovendo uma circulação mais fluida, segura e digna para os cidadãos de ambos os países. Simplificando os procedimentos migratórios e os serviços de identificação, garantindo o atendimento mais célere, eficiente, humanizado e livre de entraves burocráticos. Garantir a segurança e o controle de fronteiras, combatendo com firmeza a migração ilegal, o tráfico de seres humanos e a falsificação de documentos.
3: Por sua vez, o ministro do interior de Angola, Manuel Homem, disse que o acordo vai garantir que se melhorem os mecanismos de alargamento da permanência dos cidadãos nos dois países. A secretária de Estado dos Negócios Estrangeiros e Comunidade Moçambicana no Exterior concedeu esta terça-feira uma audiência à relatora especial para os direitos humanos e mudanças climáticas da Organização das Nações Unidas, Elisa Mosquera. No encontro, Maria de Fátima Manso e a relatora da ONU trocaram impressões sobre a cooperação multilateral nos domínios de promoção e proteção dos direitos humanos, mitigação e adaptação aos efeitos das mudanças climáticas e proteção da natureza. A secretária de Estado de Negócios Estrangeiros e Comunidade Moçambicana no Exterior agradeceu o apoio que a ONU tem prestado ao país para a mitigação dos efeitos dos eventos climáticos, especialmente a ajuda concedida no início deste ano às vítimas das cheias nas províncias de Maputo, Gaza e Sofala. Esta é a primeira visita que a relatora especial para os direitos humanos e mudanças climáticas das Nações Unidas efetua a Moçambique, onde vai deslocar-se à cidade de Tete para encontros com entidades governamentais e a comunidade. A província de Tete recebeu esta segunda-feira mais de 120 mil litros de combustível para minimizar a crise que se registava nos últimos dias. Pormenores por Vitorino Kumbukana.
5: É uma informação anunciada pelo governador de Nampula, Eduardo Abdullah, durante os trabalhos da quinta sessão da Assembleia Provincial, que decorre desde esta terça-feira e até a próxima quinta-feira. Eduardo Abdullah disse que o combustível foi distribuído, na sua maioria, na cidade de Nampula e prometeu que nos próximos dias chega novamente um lote para reforçar o fornecimento, por forma a acabar com longas filas nos postos de abastecimento. Refira-se que nas últimas semanas, filas longas caracterizavam os poucos postos que abasteciam na capital provincial de Nampula, havendo automobilistas e operadores de táxi mota que permaneciam mais de 24 horas junto às bombas. Face a esta crise de combustível, um grupo de mototaxistas marchou esta segunda-feira até a residência oficial do governador de Nampula, Eduardo Abdullah, para exigir explicações. Vitorino Gumbucane, em Nampula.
3: A província de Nampula recebeu esta segunda-feira mais de 120 mil litros de combustível para minimizar a crise que se registava nos últimos dias. Um trabalho aqui desenvolvido, uma notícia desenvolvida por Vitorino Kumbukana. O Serviço Nacional de Salvação Pública, Nuniasa, esclarece que o incêndio registrado esta segunda-feira na estação ferroviária de Lixinga foi causado por um curto-circuito. O porta-voz do SEMSAP, Nuniasa, Ernesto Martina, disse em conferência de imprensa que no local onde se encontrava armazenada a resina, houve queda de um poste elétrico que criou curto-circuito e consequente elevação de chamas, sem, no entanto, causar vítimas humanas.
6: Aproveitar a esta oportunidade.

0: sociedade para reforçar o apelo a todas as instituições e a cidadãos sobre a importância da manutenção preventiva das instalações elétricas.
1: Porta-voz do SENSAP Nuniassa, Ernesto Matina. O Ministério da Agricultura, Ambiente e Pesca está a implementar vários programas a nível dos regadios para torná-los sustentáveis através do aumento da produção e produtividade. Neste contexto, o Instituto Nacional de Irrigação aposta no setor privado para uma produção virada para o mercado, em vez da agricultura de subsistência praticada por muitos camponeses do setor familiar. O diretor-geral do Instituto Nacional de Irrigação, Delfim Vilissa, disse que os gestores dos regadios de todo o país estão em processo de treinamento para lidar com as novas tecnologias que permitam o desenvolvimento do agronegócio.
2: O mais importante é tornar os regadios sustentáveis. E é mesmo nesse sentido que estamos a levar a cabo este treinamento para tornar os regadios mais sustentáveis. E existem outras várias iniciativas, mas a Direção Nacional de Extensão é uma iniciativa conjunta dentro do Ministério da Agricultura. É uma abordagem do governo. Portanto, o Instituto Nacional de Irrigação trabalha sozinho.
1: Após o anúncio da previsão meteorológica para a próxima época chuvosa, que indica a ocorrência do fenómeno climático El Niño, o Instituto Nacional de Irrigação iniciou uma formação dos extensionistas do setor da agricultura para fazer uma gestão sustentável da água dos regadios. Apresentamos as notícias das 17h, as próximas às 18h.

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0: a ter lugar próximo ano no Ghana. E as contas do Grupo A da Taça COSAFA estão fechadas. Namíbia fez o pleno ao golear as Seychelles por 3-0. São 9 pontos em 3 jogos. Moçambique está em segundo com 6 pontos e em posição privilegiada de se apurar. Moçambique tem um saldo de 7 golos positivos, Angola 2 e Malawi 1. Amanhã os palanquinhas defrontam Lesoto. Malawi cruza o caminho das Comoras. A líder do grupo B, África do Sul, joga com Eswatini e a Zâmbia encontra o Botswana. Namíbia, África do Sul e Zâmbia estão apurados para o CAN do próximo ano no Ghana. Moçambique e Angola pretendem implementar iniciativas conjuntas para facilitar a mobilidade de cidadãos e bens nos dois países. Para efeito, os dois países assinaram hoje em Maputo um acordo de cooperação no domínio da migração. O facto foi avançado pelo ministro do Interior da República de Angola após a audiência concedida pela primeira-ministra Bem-vinda Levi no âmbito da visita de trabalho que efetua a Moçambique.
1: Este acordo que foi assinado no domínio da migração irá permitir, entre várias possibilidades, a melhoria do processo de circulação dos cidadãos angolanos e moçambicanos nos nossos territórios, bem como o reforço da nossa cooperação e colaboração em matérias de formação de quadros entre o Ministério do Interior de Moçambique e do Ministério do Interior da República de Angola, nos vários domínios, também o reforço das ações no domínio do cibercrime e também da criminalidade transnacionais e da imigração ilegal, que, como sabem, quer Angola como Moçambique têm estado a trabalhar e os resultados são bastante positivos nesta matéria.
0: O ministro do Interior de Angola sublinhou que o encontro com a primeira-ministra Bem-vinda Levi serviu igualmente para passar em revista as recomendações da 6ª reunião dos ministros do Interior e Administração Pública da CPLP, realizada no ano passado em Luanda. A Secretaria de Estado dos Negócios Estrangeiros e Comunidade Moçambicana no Exterior concedeu esta terça-feira uma audiência à relatora especial para os direitos humanos e mudanças climáticas da Organização das Nações Unidas, Elisa Morgera. No encontro, Maria de Fátima Manso e a relatora da ONU trocaram impressões sobre a cooperação multilateral nos domínios de promoção e proteção dos direitos humanos, mitigação e adaptação aos efeitos das mudanças climáticas e proteção da natureza. A secretária de Estado de Negócios Estrangeiros e Comunidade Moçambicana no Exterior agradeceu o apoio que a ONU tem prestado ao país para a mitigação dos efeitos dos eventos climáticos, especialmente a ajuda concedida no início deste ano às vítimas das cheias nas províncias de Maputo, Gaza e Sofala. Esta é a primeira visita que a relatora especial para os direitos humanos e mudanças climáticas das Nações Unidas efetua a Moçambique, onde vai deslocar-se à cidade de Tete para encontros com entidades governamentais e a comunidade. A província de Nampula recebeu esta segunda-feira mais de 120 mililitros de combustível para minimizar a crise que se registava nos últimos dias. Pormenores por Vitorino Combucana.
2: É uma informação anunciada pelo governador de Nampula, Eduardo Abdullah, durante os trabalhos da 5ª sessão da Assembleia Provincial, que decorre desde esta terça-feira e até a próxima quinta-feira. Eduardo Abdullah disse que o combustível foi distribuído na sua maioria na cidade de Nampula e prometeu que nos próximos dias chega novamente um lote para reforçar o fornecimento, por forma a acabar com longas filas nos postos de abastecimento. Refira-se que nas últimas semanas, filas longas caracterizavam os poucos postos que abasteciam na capital provincial de Nampula, havendo automobilistas e operadores de táxi e moto que permaneciam mais de 24 horas junto às bombas. Face a esta crise de combustível, um grupo de mototaxistas marchou esta segunda-feira até a residência oficial do governador de Nampula, Eduardo Abdullah, para exigir explicações. Vitorino Gumbucane, em Nampula.
0: Animais bravios voltam a criar um ambiente de medo e pânico no seio das comunidades do distrito de Mapai, região norte de Gaza. Trata-se de elefantes e búfalos que circulam quase todos os dias em zonas residenciais e nos campos de produção, devastando culturas em campo, o que deita abaixo o esforço dos

0: camponesas, a administradora de Mapai, Maria Helena Langa, que deu a conhecer a informação, fez saber que esta semana estes animais circularam na Zona Baixa, ao longo das margens do rio Limpopo e na comunidade de Zimiose, onde devastaram culturas nas Machambas.
1: Gostaria também de convidar aos nossos acadêmicos para se juntarem a nós para vermos de que forma é que nós podemos buscar uma convivência pacífica entre os parques e a nossa população. Que metodologias é que podem existir que possam fazer com que a população não se sinta prejudicada devido à presença dos parques? Como é que estes parques podem trazer uma mais-valia para a nossa população e não estarmos sempre a reclamar por causa dos parques?
0: A administradora do distrito de Mapai, Maria Helena Langa, e a situação de conflito homem-fauna bravia em várias comunidades desta região do norte de Gaza. O tempo, a cidade de Tete poderá registrar amanhã 33 graus centígrados de temperatura máxima, seguida por Nampula com 31 graus. Para as cidades de Maputo, Xai-Xai, Quelimane e Pemba, prevê-se uma temperatura máxima de 30 graus. Em Inhambane e Beira, 29, Vilanculo e Chumei, 28, Lixinga, poderá registrar 23 graus centígrados de temperatura máxima. Foram as notícias das 18. As próximas, às 19 horas e 30 minutos, inseridas no Jornal da Noite.

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0: edita e apresenta este jornal. O jornalista Mário Malua vai, portanto, cuidar do som. Carla Cump e Jorge Barros. Ótima escuta.
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0: Estimado ouvinte, muito boa noite. Está a começar o Jornal de Sofala da Emissão Provincial da Rádio Moçambique, referente a esta terça-feira, 22 de setembro do ano 2026. Vamos já aos destaques. A falta de conexão no seio familiar é apontado como um dos fatores de risco para suicídio. O distrito de Moanza, em Sofala, passa a contar a partir da próxima semana com a primeira de três fábricas de processamento de eucalipto destinado à produção de papel. Acompanhe o desenvolvimento destas e de outras notícias que marcam a atualidade provincial. Este jornal que hoje é editado por Mário Malua e que conta com Carla Cunha e Jorge Barros na sonorização. Votos de boa escuta. Abrimos esta edição com a notícia que dá conta que a falta de conexão no seio familiar é apontado como um dos fatores de risco para suicídio. Desenvolve esta notícia o jornalista Paulo MacArthur.
1: Em geral, o suicídio resulta de interação de vários fatores, sendo a depressão o mais comum e significativo. Segundo o responsável de saúde mental na Direção Provincial de Saúde de Sofala, Vasco Cumbe. Vasto Cumbe explica que o comportamento suicida é um problema de saúde pública extremamente complexo, que ocorre em pessoas de todas as idades, géneros, raças, etnias e religiões. Observa que qualquer problema tem solução caso haja comunicação parental, o que significa que os pais devem ser mais amigos dos filhos. Toda a expressão de pensamentos suicidas ou tentativas de suicídio deve ser levada a sério, devendo prestar-se ajuda e apoio imediatos, principalmente quando se nota uma mudança de comportamento. Segundo Vasco Cumbe, é preciso prestar mais atenção às pessoas com histórico de trauma, seja na infância ou recente, e aquelas com familiares que morreram por suicídio.
2: Problemas sociais existem ao dia a dia. Então, muitas vezes, quando isto acontece, alguém começa a expressar os seus problemas, a pessoa está à espera de ter, portanto, um ouvido amigo que lhe escute. É preciso também escutar esta pessoa, naquilo que a pessoa está a verbalizar, poder também apoiar, ou até poder encaminhar a locais em que a pessoa pode realmente ter um tratamento daquilo que é o seu problema, ou ter realmente alguma ajuda. E também não julgar, acima de tudo. Quando a pessoa tem um problema, está a expressar, não devemos julgar. Devemos valorizar aquilo que é o sofrimento da pessoa, mas sempre trazemos aquilo que é a esperança para esta mesma pessoa, que a gente compreende que você está a passar muitos problemas, muitas dificuldades, mas vale a pena, portanto, a vida. Procura ajuda nos psicólogos, conversa ao nível também da família, porque isto é importante. O suicídio não é a melhor forma de resolver os problemas. Por outro lado, também, devemos também proteger essas pessoas, mantê-las seguras em termos de meios que podem ser usados, por exemplo, para poder cometer o próprio suicídio. Aqueles que usam, por exemplo, armas de fogo, se estão próximos, devem estar distantes. A questão do uratex, aquele veneno também dos jurados, deve-se manter distante. Ou aqueles medicamentos que são usados, ao nível, por exemplo, da machamba, os insecticidas também, devem estar distantes, realmente, desta pessoa que está naquela fase realmente fragilizada. Quando a gente percebe que esta pessoa começa a falar sobre a morte, quer realmente morrer, não há motivo para poder viver, devemos acompanhar esta pessoa até que tenha uma atenção especializada. Estou a falar de saúde mental ou um cuidado de urgência ao nível do hospital.
1: O responsável de saúde mental na Direção Provincial de Saúde de Sofala, Vasco Cumbe, falando sobre os fatores de risco para o suicídio.
0: Enquanto isso, o distrito de Moanza, em Sofala, passa a contar a partir da próxima semana com a primeira de três fábricas de processamento de eucalipto destinadas à produção de papel. Os contornos desta notícia, trazida pelo jornalista Santos Nunes.
3: O distrito de Moanza, em Sofala, passa a contar a partir da próxima semana com a primeira de três fábricas de processamento de eucalipto destinadas à produção de papel. A primeira unidade fabril entra em funcionamento no posto administrativo de Galinha, onde estão a ser construídas outras duas. A administradora de Moanza, Maria Almija Pulseira, diz que a instalação das unidades fabris está a contribuir para o crescimento económico do distrito. Segundo a governante, as três fábricas deverão gerar cerca

0: cerca de 900 postos de emprego, criando novas oportunidades para a população local. Maria Almija Pulseira considera que a implantação das unidades de processamento de eucalipto poderá dinamizar a economia de Moanza através de aproveitamento de recursos existentes no distrito.
1: Neste presente momento estão a arrumar os equipamentos, as maquinarias, e as outras duas também estão num nível bem avançado. Bom, em termos de investimento para o distrito, nós sentimos que Moanza está a crescer nos últimos dias, principalmente este ano. Sentimos nós que vai ser uma alegria para a população, porque vão ter oportunidade de também fazerem parte deste processo, ver os filhos a trabalharem. Não só o próprio desenvolvimento do distrito. Muitas pessoas vão vir para aqui, para o nosso distrito, à procura de emprego e outras coisas que poderão acontecer. Vai impulsionar com certeza a economia, não só do nosso distrito, mas também como a economia dos distritos vizinhos. Temos muito eucalipto e com este eucalipto nós vamos crescer e vamos desenvolver muito.
0: A administradora do distrito de Moanza, em Sofala, Maria Almija Pulseira, e a implantação de fábricas de processamento de eucalipto.
2: De Moanza seguimos até o distrito do Gorongosa, em Sofala, onde naquele distrito cerca de 5 hectares de feijão Boer foram destruídos por um incêndio na semana passada na localidade de Cuso. Felipe Jorge.
3: O fogo terá avançado sobre as machambas numa altura em que os produtores aguardavam pela colheita. Os camponeses lamentam a perda da produção e apelam ao maior cuidado no uso do fogo, sobretudo nas zonas de produção agrícola.
4: Matambo Farneira. A situação de fogo foi a seguinte, foi num domingo assim, nós tivemos numa convívio aí da bebida, e depois logo vimos já aqui na margem onde eu fico, vimos já o fumo arder ali. Depois saímos ali a colher com o meu irmão, quando chegamos aqui perguntamos, esse fogo como aconteceu? A senhora disse, estamos só a ver fumo só. Então eu tinha que ligar para o fumo que se vão ver. Então eu com meu irmão corremos até chegar, vimos já, né, para nós chegar ali, foi coragem. Tínhamos que levar varas para derramos aqui para pagar. E assim desconseguimos e voltamos para aqui em casa, ficamos alguns tempo para irmos mais ver, logo já ouvimos aquele fogo, está continuando de novo.
5: Chamo-me António Maneto Florindo, eu fui lá ver pessoalmente, andei machamba pela machamba, vi os danos que foram provocados com esse fogo. E a primeira vez, desde que nós vivemos aqui, nunca aconteceu aquilo aí. E aconteceu de repente, o fogo saiu no meio de uma machamba aí, depois expandiu para todas as machambas. O prejuízo foi o prejuízo de... Porque neste momento, as pessoas já acabaram de tirar milho, mapira, o que ficou aí é feijão bue. Feijão bue foi prejudicado mesmo.
3: O administrador de Gorongosa, Pedro Mussengue, desencoraja a prática de queimadas descontroladas, alertando para os prejuízos que podem causar às comunidades e ao ambiente.
6: Queremos, neste momento, apelar a toda a população do nosso distrito de Gorongosa, todas as localidades, posto administrativo e povoações. Tenho verificado, mesmo eu testemunhei há dias, quando estava num trabalho de comício popular, em que até perdeu-se algumas casas de banho, algumas infraestruturas básicas, porque queimou-se mesmo na hora do meio-dia, e com sol intenso, e a soprar. Então isso pode criar muitos prejuízos humanos e materiais. Então não gostaríamos de perder esse prejuízo. E neste momento estamos a verificar Gorongosa, por exemplo, é o momento de colheita de feijão moete. E esse feijão moete neste momento já secou. E podemos ter mais prejuízos de nossos feijões que estamos a tirar, de facto, das machambas. O que nós queremos apelar, mesmo essa questão de Lula em Cuso, mesmo também outras localidades, significa que queremos deixar um reto. A boa nova é de que não podemos queimar. E queremos ter queimadas controladas. No fim do dia, e fazer aceros e verificar que este fogo vai até onde para não propagar.
3: O administrador do distrito de Gorongosa, Pedro Mussengue, e as queimadas descontroladas que destruíram na semana passada quase 5 hectares de feijão Boer.
2: A polícia na cidade da Beira, em Sofala, deteve 2 cidadãos suspeitos de venda e consumo de drogas, bem como de roubos em residências. Chamo novamente o jornalista Paulo MacArthur.
7: Trata-se de uma mulher de 36 anos de idade, detida no bairro da Marasa, na posse de 15 envoltórios de cannabis sativa, vulgarmente conhecida como suruma. Segundo o porta-voz do Comando Provincial da Polícia da República de Moçambique, em Sofala, Honório Chimbo. Honório Chimbo diz que outro detido é um jovem de 19 anos de idade, surpreendido na posse de vários bens roubados em residências. O porta-voz confirmou que os dois cidadãos já se encontram sob a custódia policial para a responsabilização pelos respectivos crimes.
8: A polícia deteve na via pública, no 12º bairro Marasa, uma cidadã nacional, solteira de 36 anos de idade. A mesma foi encontrada em sua posse 15 envoltórios de cannabis ativa de 2,5 gramas cada. A droga já foi apreendida ou foi apreendida pela polícia e foi depositada na subunidade policial e a indiciada está detida sobre o auto de notícia. Igualmente, a polícia deteve na via pública no 19º bairro Manga Mascarenhas um cidadão nacional, solteiro de 19 anos de idade, apreendido em sua posse 3 aparelhos de som de diversas marcas, com destaque para um televisor plasma de marca Samsung e uma ventoinha de marca Sanwalk. Os bens foram furtados em várias residências, cuja uma das residências pertence a uma cidadã nacional de nome Alice Santos, solteira de 30 anos de idade. Portanto, os bens foram entregues à legítima proprietária e um indiciado detido sobre auto de denúncia. Diligências estão em curso com vista à localização dos proprietários dos bens. Mais uma vez, queremos apelar para que as vítimas desses indiciados possam igualmente aproximar as subunidades policiais com vista a identificação e recuperação dos seus bens.
7: O porta-voz do Comando Provincial da Polícia da República de Moçambique, em Sofala, Honório Chimbo, e a detenção de 2 cidadãos, suspeitos de venda e consumo de drogas, bem como de roubos em residências.
2: Amigo ouvinte, continua a acompanhar o Jornal de Sofala, a ser transmitido a partir dos estúdios na cidade da Beira. Olhamos para outras notícias da nossa redação. Um homem foi morto a catanada na sua residência e a esposa ficou ferida durante um assalto no fim de semana no distrito de Nhamatanda. Os assaltantes, munidos de armas brancas, katanas e paus, agrediram violentamente as vítimas e depois levaram vários bens do casal. O porta-voz do Comando Provincial da PRM em Sofala, Honório Chimbo, disse que foram identificados 6 suspeitos, 3 dos quais já se encontram detidos. A Casa dos Bicos, na cidade da Beira, acolhe esta quinta-feira a Feira Provincial de Emprego, onde se espera a presença de empresas de diferentes ramos de atividades. O evento, organizado pela Delegação Provincial do Instituto Nacional de Emprego, INEP, tem por objetivo juntar instituições ou empresas, estudantes e recém-graduados nas diversas áreas de atividades que buscam oportunidades de emprego. A delegada provincial do INEP em Sofala, Tela Massanco, disse que os jovens vão aprender como tratar de forma correta o currículo vitae para ter mais chances de serem selecionados em cursos de preenchimento de vagas de emprego. As autoridades do distrito de Buzi apelam à população a reforçar a resiliência climática face aos destaques naturais que se registram nos últimos tempos. O apelo foi feito pelo administrador do distrito, José Mutoroma, durante as celebrações do 62º aniversário da elevação do Buz à categoria de vila. José Mutoroma reconheceu o contributo da população para o crescimento do distrito, destacando o dinamismo dos setores da agricultura, comércio, pesca e criação de animais, bem como a expansão de infraestruturas sociais. Estamos a caminhar para o fim deste espaço informativo aqui do emissor provincial da Rádio Moçambique, em Sofala. Mas lembremos os assuntos que destacamos nesta edição. Dissemos que a falta de conexão no seio familiar é apontado como um dos fatores de risco para suicídio. E destacamos também nesta edição, onde dissemos que o distrito de Moanza, em Sofala, passa a contar a partir da próxima semana com a primeira de 3 fábricas de processamento de eucalipto destinada à produção de papel. Chegados aqui, nós colocamos o ponto final à presente edição do Jornal de Sofala. Despedem-se Mário Malua, que esteve na edição e apresentação, Carla Cunha e Jorge Barros encarregaram-se da sonorização. Boa noite e continue ligado à restante programação da Rádio Moçambique, em Sofala.
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10: Estamos com 19 horas e 16 minutos, ou melhor, 15 minutos. Acompanhávamos as notícias que marcam a atualidade neste ponto do país, Sofala. 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
6: São 19h22, queremos agradecer a si, amigo ouvinte, que escolheu o canal da Unidade Nacional para fazer-lhe companhia nesta belíssima noite de terça-feira, 22 de setembro de 2026. Um feliz aniversário a si, amigo ouvinte, que colhe no Jardim da Vida mais uma rosa. Se que se encontra incomodado, votos de rápidas melhoras. Saiba que nós, enquanto rádio, queremos transmitir energias positivas para si, que junta-se a nós a esta altura e encontra-se, portanto, nesta situação. Bom, para quem está de saída, volte sempre, portanto, a nossa bela Sofala. Para quem está de entrada, bem-vindo. Saiba que é sempre um prazer recebê-lo. De recordar que quando forem pontualmente 19h30, o amigo ouvinte vai poder acompanhar o Jornal da Noite em cadeia nacional. 20 horas vai poder acompanhar o programa Panorama Político, também em cadeia nacional, até bem perto das 20h30, a altura em que voltaremos aos estúdios da Rádio Moçambique, emissor provincial de Sofala, para acompanhar o programa É Contigo Mesmo. 21 horas vai poder acompanhar o noticiário em cadeia nacional. 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Canta para nós, Luqui, não és Deus.

Estivemos em Pemba, Cabo Delgado, na voz de Luqui. E agora voltamos a casa, não é? Voltamos à nossa bela Sofala para convidar este grande jovem. Chama-se Calixto Ferreira. Calixto Ferreira, que agora conta com mais um trabalho. Um trabalho que já faz muito, mas muito sucesso. Mas não é sobre este trabalho que nós queremos falar. Vamos ao encontro de Calixto Ferreira. Vai cantar para nós a música Para Sempre.

0: 19 horas e 30 minutos em Moçambique. Acompanhe a seguir o Jornal da Noite em cadeia nacional. 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
1: Boa noite, Presidente da República partilha a experiência de Moçambique em matéria de paz e unidade nacional na 81ª sessão da Assembleia Geral da ONU. É um dos pontos fortes do discurso de Daniel Chapo a ser proferido amanhã em Nova Iorque. Moçambique e Angola passam a cooperar na gestão do fluxo migratório e controle de fronteiras para prevenir e combater o tráfico de pessoas e drogas, imigração ilegal e o terrorismo. No desporto, Mambinhas de sub-20 goleiam Maurícias por 5-0 e reentram para as contas de apuramento à fase final da Taça de África das Nações, que tem lugar no próximo ano no Ghana. No estrangeiro, acidente de aviação mata 12 pessoas na Tanzânia. Entre as vítimas, há polícias e reclusos. São estes os destaques do Jornal da Noite, em edição de terça-feira, 22 de setembro de 2026. Francisco Djat está na sonorização e Simon Cabue na edição e apresentação. Presidente da República partilha a experiência de Moçambique em matéria de paz e unidade nacional na 81ª sessão da Assembleia Geral da ONU. Este é um dos pontos fortes do discurso de Daniel Chapo, que será proferido amanhã em Nova Iorque. Hoje, primeiro dia do debate de alto nível, o Brasil, como tem sido tradição, abriu a sessão dos discursos dos chefes do Estado. Jornalista Mohamed Jana, enviado especial da Rádio Moçambique a Nova Iorque.
2: O presidente do Brasil, Luiz Inácio Lula da Silva, defende o fim dos conflitos no Médio Oriente e em outras partes do mundo, sublinhando que a guerra aumenta a desgraça dos mais pobres. Lula da Silva diz que o Estreito de Hormuz no Médio Oriente, que devia ser uma passagem vital para as nações, transformou-se em trincheira de guerra. O estadista brasileiro intervia na abertura dos debates de alto nível inseridos na 81ª sessão da Assembleia Geral da ONU, que decorre aqui em Nova Iorque. Lula da Silva defende a necessidade de se parar com ameaças a algumas civilizações em benefício de certas nações.
3: A relatora especial da ONU, Francesca Albanese, não pode ser silenciada por dizer a verdade. Os assentamentos ilegais na Cisjordânia tornam cada vez menos viável a solução de dois estados, essencial para que israelenses e palestinos possam viver em paz. Ameaçar civilizações de extinção não trará estabilidade para o Oriente Médio. O Estreito de Hormuz transformou-se em trincheira da guerra, quando deveria permanecer uma passagem vital para o comércio internacional. Famílias em todo o mundo pagam pelo aumento dos preços de combustíveis, fertilizantes e alimentos. A guerra entre a Rússia e a Ucrânia se arrasta há 5 anos em um drama humanitário que continua a ceifar.
2: Presidente do Brasil, Luiz Inácio Lula da Silva, na abertura dos debates de alto nível da Assembleia Geral da ONU, que hoje arrancaram aqui em Nova Iorque. Entretanto, o secretário-geral da ONU, António Guterres, defendeu também a necessidade de se encontrar caminhos para a pacificação no Médio Oriente e na guerra Rússia e Ucrânia. O presidente da República, Daniel Chapo, foi um dos chefes de Estado presentes hoje na abertura dos debates de alto nível da Assembleia Geral da ONU. Daniel Chapo vai proferir o seu discurso esta quarta-feira numa comunicação focada no desenvolvimento econômico, caminhos para a manutenção da paz e unidade nacional. São 3 temas dominantes que vão marcar o discurso de Daniel Chapo no debate de alto nível da 81ª sessão da Assembleia Geral das Nações Unidas, que arrancou hoje em Nova Iorque. Segundo a ministra dos Negócios Estrangeiros e Cooperação, Maria Manuela Lucas, o chefe de Estado vai também partilhar com o mundo a experiência do diálogo nacional inclusivo como plataforma importante para a gestão de conflitos.
4: Sua Excelência Presidente traz a mensagem de paz, não é? E como dissemos aqui, vem partilhar com o mundo, não é? Todos os Estados-membros estarão aqui, que vão participar também no evento, sobre o diálogo nacional inclusivo. Este é um exemplo que muitos países estão a tentar aprender do Moçambique, sobretudo dos países da região, mas também do mundo.
2: Ministra dos Negócios Estrangeiros e Cooperação, falando à imprensa em Nova Iorque sobre o discurso que vai dominar amanhã a intervenção do presidente Chapo nos debates de alto nível da Organização das Nações Unidas. A intervenção de Daniel Chapo sobre a paz acontece também numa altura em que o mundo é assolado por guerras, com particular destaque para o Médio Oriente e também a guerra russo-ucraniana, conflitos que de certa maneira dificultam o desenvolvimento global. Dados adquiridos indicam que a guerra no Médio Oriente afetou a produção de petróleo nos países do Golfo e reduziu fortemente o transporte de cargas pelo Estreito de Hormuz. O petróleo Brent chegou a ultrapassar os $120 por barril em abril passado. O impacto também chegou aos combustíveis produzidos a partir do petróleo, como o diesel e querosene de aviação. Da sede das Nações Unidas em Nova Iorque, para a Rádio Moçambique, Mohamed Djani.
1: Acompanhar a presença do chefe de Estado moçambicano, Daniel Chapo, na 81ª sessão da Assembleia Geral das Nações Unidas. E por cá, Moçambique e Angola querem trabalhar em conjunto na facilitação de pessoas e bens entre os dois países. A facilitação, portanto, da circulação de pessoas e bens. O objetivo é igualmente cooperar na gestão do fluxo migratório e controle de fronteiras para prevenir e combater o tráfico de pessoas e drogas, a imigração ilegal e o terrorismo. Hoje, os ministros do interior de Moçambique, Paulo Xaxine, e de Angola, Manuel Homem, assinaram em Maputo um acordo de cooperação para materializar a iniciativa. Laurinda Manica.
5: Moçambique e Angola pretendem implementar iniciativas conjuntas para facilitar a mobilidade de cidadãos e bens nos dois países. Para o efeito, os dois países assinaram hoje em Maputo um acordo de cooperação no domínio da migração. O fato foi avançado pelo ministro do Interior da República de Angola após a audiência concedida pela primeira-ministra Bem-vinda Levy no âmbito da visita de trabalho que efetua a Moçambique. Manuel Homem fez saber que durante o encontro as partes abordaram, entre outras matérias, o reforço da colaboração na área de formação de quadros do Ministério do Interior dos dois países.
6: Este acordo que foi assinado no domínio da migração irá permitir, entre várias possibilidades, a melhoria do processo de circulação dos cidadãos angolanos e moçambicanos nos nossos territórios, bem como o reforço da nossa cooperação e colaboração em matérias de formação de quadros entre o Ministério do Interior de Moçambique e do Ministério do Interior da República de Angola, nos vários domínios, também o reforço das ações no domínio do cibercrime e também da criminalidade transnacionais e da imigração ilegal, que, como sabem, quer Angola como Moçambique têm estado a trabalhar e os resultados são bastante positivos nesta matéria.
5: Manuel Homem sublinhou que o encontro com a primeira-ministra Bem-vinda Levy serviu igualmente para passar em revista as recomendações da 6ª reunião dos ministros do Interior e Administração Pública da CPLP, realizada no ano passado em Luanda.
1: É um encontro que se sucedeu à assinatura do acordo entre as autoridades do interior de Moçambique e Angola. O ministro moçambicano do interior deposita a confiança e expectativa no acordo. Paulinho Nunes.
7: Segundo Paulo Xaxine, o memorando vai acelerar processos na tramitação de documentos e fortalecer a capacidade de intervenção dos dois países no combate à criminalidade organizada e transnacional.
8: Ao assinarmos este importante instrumento, respondemos diretamente aos anseios dos nossos povos e estabelecemos as bases para facilitar a mobilidade humana, promovendo uma circulação mais fluida, segura e digna para os cidadãos de ambos os países, simplificando os procedimentos migratórios e os serviços de identificação, garantindo o atendimento mais célere, eficiente, humanizado e livre de entraves burocráticos.
7: O acordo prevê igualmente a disponibilização mútua de bolsas de estudo para a formação de agentes policiais e de migração nas academias em Moçambique e Angola, tal como explicou Paulo Xaxine.
8: Ao abrirmos as portas das academias, estaremos a unificar doutrinas de atuação, elevando o nível de prontidão operacional e técnica das nossas forças através de um ensino moderno e partilhado.
7: O acordo de cooperação entre Moçambique e Angola no domínio da migração foi assinado durante a reunião ministerial sobre segurança interna, antecedida ontem do encontro de peritos da área.
1: A secretária de Estado dos Negócios Estrangeiros e Comunidades Moçambicanas no Exterior concedeu hoje uma audiência à Relatora Especial para os Direitos Humanos e Mudanças Climáticas da Organização das Nações Unidas, Elisa Morgueira. No encontro, Maria de Fátima Manso e a Relatora da ONU trocaram impressões sobre a cooperação multilateral nos domínios de promoção e proteção dos direitos humanos, mitigação e adaptação aos efeitos das mudanças climáticas e proteção da natureza. A secretária de Estado dos Negócios Estrangeiros e Comunidades Moçambicanas no Exterior agradeceu o apoio que a ONU tem prestado ao país para a mitigação dos efeitos dos eventos climáticos, especialmente a ajuda concedida no início deste ano às vítimas das cheias nas províncias de Maputo, Gaza e Sofala. Esta é a primeira visita que a Relatora Especial para os Direitos Humanos e Mudanças Climáticas das Nações Unidas efetua a Moçambique, onde vai deslocar-se ainda à cidade de Tete para encontros com entidades do governo e comunidades em geral. Está para breve o fim da escassez de combustíveis que se agravou nas últimas duas semanas em Nampula. O governo da província perspectiva a recessão do produto e tem já as quantidades previstas. Jornalista Olívio Mateus.
9: O governador de Nampula diz que a situação de falta de combustíveis poderá ficar normalizada ainda esta semana, com a recepção de 122 mil litros de gasolina para abastecer as gasolineiras na província. Eduardo Abdullah, que falava esta terça-feira no decurso da quinta sessão ordinária da Assembleia Provincial de Nampula, indicou que os descarregamentos e abastecimentos estão a decorrer, embora com filas enormes devido à maior procura.
10: Quero acreditar que os descarregamentos estão a acontecer ou vão acontecer dentro do horário. Mas posso assegurar e falar com firmeza de que ontem algumas bombas iniciaram a venda de combustível. Mas estamos a receber nos próximos dias grandes quantidades de gasolina.
9: Eduardo Abdullah disse que a fiscalização dos contrabandistas de combustíveis na província vai continuar de modo que o produto não seja vendido nas ruas e residências.
10: Já sabemos agora que não é combustível que fica na porta, agora põe uma garrafa de água por cima de um tambor para identificar que está aqui. Vamos solicitar à Procuradoria que dê mandato e autorização para entrarmos nessas casas que deixam água na porta como sinal de venda de combustível. E vamos entrar de forma legal e se apanhar motivo, vamos prender.
9: Um comunicado de imprensa do Ministério dos Recursos Minerais e Energia desta terça-feira justifica que a acentuada crise de combustíveis em Nampula deveu-se à chegada tardia do navio responsável pela reposição de gasolina na zona norte, devido ao mau tempo registrado em Durban, na África do Sul.
1: Transportadores da cidade de Maputo querem agravar as tarifas do transporte rodoviário de passageiros. A edilidade confirma a intenção, mas lembra que a nível central o governo está a trabalhar com vista a mobilizar e a viabilizar o transporte semicoletivo de passageiros. A jornalista Leopoldo Capito.
11: Esta informação foi partilhada nesta terça-feira à Rádio Moçambique pelo chefe do Departamento de Transporte Público na Direção Municipal de Transporte e Trânsito, que assegurou estarem a decorrer consultas com outras entidades. Vasco Nhaquila lembrou que o governo anunciou medidas de compensação financeira aos transportadores semicoletivos legalizados para fazer face ao agravamento dos preços dos combustíveis e a edilidade de Maputo respeita esta medida.
12: Há poucos, o governo anunciou as compensações dos transportadores, que é para fazer face a esta questão de preços de combustíveis. Entretanto, não podemos ir em contramão com o governo. O governo central, neste caso, o que nós temos que fazer é, como Conselho Municipal, é estar com o governo, tanto a procurar perceber e para podermos termos, para podermos dar uma resposta exata a este assunto. Também estiveram na sessão do Conselho Municipal a apresentar a proposta deles e nós, como Conselho Municipal, estamos aqui a atender este assunto. Não é um assunto que estamos a deixar, mas também não é um assunto tão leve assim, porque nós precisamos de proteger tanto o munícipe, bem como também a proteção do transportador.
11: Chefe do Departamento de Transporte Público na Direção Municipal de Transporte e Trânsito, Vasco Nhaquila, reagindo à solicitação da Associação dos Transportadores Rodoviários de Maputo, a TROMAP, de agravar as tarifas em vigor na cidade de Maputo para mais 5 meticais.
1: Já são conhecidas as causas do incêndio de ontem na estação ferroviária em Lixinga, província do Niassa. Disse mesmo lhes dá conta o jornalista Mércio João.
13: O Serviço Nacional de Salvação Pública no Niassa esclarece que o incêndio registrado esta segunda-feira na estação ferroviária de Lixinga foi causado por um curto-circuito. O SENSAP diz que no local onde encontrava-se armazenada a resina houve a queda de um poste elétrico que criou o curto-circuito e a consequente elevação de chamas através da faísca registada na região. Em consequência deste cenário, 5 famílias viram as residências danificadas pelas chamas do fogo, perdidos mais de 8 mil sacos de resina e destruição do muro de vedação da estação ferroviária. O porta-voz do SENSAP no Niassa, Ernesto Matina, disse em conferência de imprensa que não houve registro de vítimas humanas em resultado da tragédia.
14: Aproveitar esta oportunidade para reforçar o apelo a todas as instituições e a cidadãos sobre a importância da manutenção preventiva das instalações elétricas.
13: O incêndio de grandes magnitudes registrado na tarde desta segunda-feira em Lixinga provocou a destruição de material elétrico e, em consequência do facto, mais de 200 clientes dos bairros da estação Muxenga e Chuaula encontram-se sem corrente elétrica. No local decorrem trabalhos de reposição da linha numa ação que efetiva-se sem sobressaltos, disse Aníbal Soupinho, diretor da área de serviço ao cliente de Lixinga.
15: Já se fez a reposição daquele poste e neste momento decorre o trabalho de lançamento dos cabos.
13: Para prestar assistência primária às famílias afetadas, o Instituto Nacional de Gestão e Redução do Risco de Desastres despachou uma equipa ao local dos incêndios para o registro e aprovisionamento de bens alimentícios.
1: Jornal da Noite, a atualidade política é marcada pelo indeferimento do pedido do político Venâncio Mondlane para transmissão em direto do seu julgamento remarcado para o dia 17 de novembro próximo por parte do Tribunal Supremo. Ontem, o porta-voz do Tribunal Supremo disse que será proibido fazer o registro de som e imagens durante o julgamento e os jornalistas vão acompanhar as audiências fazendo apenas o registro escrito. O Tribunal anotou igualmente que reconhece o princípio legal da publicidade e de direito à informação, não sendo, entretanto, absolutos. Ora, para uma breve análise jurídica em torno desta decisão, eu conto neste Jornal da Noite com o jurista Emílio Comé, que nos fala a partir da cidade da Beira, mais concretamente dos estúdios da Rádio Moçambique, na capital provincial de Sofala. Doutor Emílio, muito boa noite. Obrigado por se juntar aqui ao Jornal da Noite da Rádio Pública. Até que ponto é razoável esta decisão do Tribunal Supremo em relação a esta matéria, tendo em conta, obviamente, o nosso ordenamento jurídico?
16: Primeiro, é importante fazermos o enquadramento desta situação. Este julgamento vem na sequência de manifestações violentas e criminosas que causaram danos ao bem público, ao bem privado e algumas vidas foram perdidas. É neste cenário que este julgamento vai acontecer. A defesa apresentou o requerimento por forma que o julgamento fosse transmitido pelos órgãos de comunicação. É importante saber que nos julgamentos vigora o princípio da informação e o princípio da publicidade. No entanto, estes princípios e direitos não são absolutos, são relativos. Se houver necessidade de preservar as pessoas, as testemunhas, os juízes, procuradores, os advogados, esta relativização deve ser concretizada. E este julgamento tem um potencial enorme de ser instrumentalizado. Nós conhecemos a natureza do julgamento, conhecemos a natureza das pessoas que estavam envolvidas na destruição dos bens. É neste sentido que, mesmo que não haja a transmissão em direto pela televisão, pela rádio, o direito à informação está garantido, porque as pessoas, o público poderá fazer essa sala, e a imprensa também poderá ter o registro escrito. É neste contexto que esta decisão foi muito bem acolhida, pelo menos no meio jurídico, e é uma decisão sensata e bem acolhida.
1: Disse aqui que foram identificados, doutor, perigos que podem pôr em causa o princípio da presunção de inocência, intimidação e condicionamento de testemunhas. O fato é que a esfera pública refere que há outros julgamentos mediáticos que já houve, portanto, em Moçambique, em que este elemento podia ter sido considerado, mas não foi. As sessões foram transmitidas pela comunicação social. Pode ou não haver diferença nestas situações? E qual será, neste caso?
16: São os contextos muito diferentes, muito díspares mesmo. Nunca tivemos uma situação pós-eleitoral como esta que nós tivemos nas últimas eleições gerais. E, em certo ponto, até roçou a golpe de Estado. Venâncio Online dava comandos públicos no sentido das pessoas irem destruir bens públicos e privados. É neste contexto que esta violência foi muito intensa, nunca se viu na história do país. É neste contexto que essas medidas, essa decisão do Tribunal é bem-vinda.
1: Doutor, mesmo para fecharmos, moralidade, segurança e lisura são apontados como fatores que podem ser postos em causa ao se transmitir em direto este julgamento. Até que ponto estes argumentos podem ser considerados válidos?
16: Sim, são válidos. Por exemplo, as testemunhas deverão ser ouvidas. E se houver uma transmissão na imprensa, estas testemunhas poderão manipular as suas declarações em função do que estarão a ouvir pela televisão. É neste sentido que é importante preservar a lisura, preservar a parte moral deste julgamento. É neste sentido. É que é uma situação muito inusitada. O país nunca passou por isso. E é, de facto, foi uma experiência desagradável. É neste contexto que o Tribunal Supremo decidiu a contendo.
1: Muito obrigado, Dr. Emílio Comé, jurista. Juntou-se ao Jornal da Noite de hoje para uma breve análise em torno da decisão do Tribunal Supremo de indeferir o pedido do político Venâncio Mondlane para transmissão em direto do seu julgamento. Um julgamento já agora remarcado para o dia 17 de novembro próximo. Portanto, o início destas sessões em sede do Tribunal Supremo. Este é um tema que, obviamente, vai merecer ainda análise noutros espaços a isto destinados, nomeadamente a análise e reflexão aqui na Rádio Moçambique. Jornal da Noite. Cerca de 40 milhões de dólares já serão investidos pelos governos de Moçambique e dos Estados Unidos da América num programa de alimentação escolar na província de Maputo, denominado Nutrir para Aprender. O programa deverá beneficiar cerca de 170 mil crianças de famílias carenciadas nos distritos de Magud, Manhissa, Muamba e Matutuina até 2031. Stélio Manhissa.
17: Em implementação desde o ano passado e lançado oficialmente esta terça-feira no distrito da Manhissa, o programa alimentar tem em vista contribuir para a permanência das crianças na escola e promover práticas adequadas de saúde, nutrição e alimentação. A iniciativa surge numa altura em que o setor produtivo se prepara para enfrentar os possíveis efeitos do fenómeno El Niño, que poderá agravar a vulnerabilidade de algumas comunidades, particularmente das crianças e outras camadas desfavorecidas. O governador da província de Maputo, Manuel Tule, destacou a importância de alimentação escolar para o desenvolvimento das crianças, considerando que investir na nutrição infantil é investir no futuro do país.
18: Investir na alimentação escolar não significa apenas investir no crescimento saudável das crianças, mas também significa investir na melhoria do aproveitamento escolar. Significa investir na permanência das crianças na escola. Enfim, significa investir na construção de um futuro risonho para as nossas crianças e para o nosso país.
17: É ao olhar para o futuro de Moçambique que os Estados Unidos da América garantem a continuidade do apoio ao bem-estar das crianças, segundo Hilária Manuza, diretora-geral da Save the Children, organização responsável pela implementação do programa de lanche escolar.
19: O verdadeiro sucesso deste investimento será medido pela sua sustentabilidade. pela capacidade de os seus benefícios perdurarem para além do período de financiamento. Todas as crianças merecem uma oportunidade justa para aprender, crescer e prosperar.
17: Na escola básica de Nkuanini, no distrito da Manhissa, onde algumas crianças já beneficiam do programa, a alegria era perceptível.
20: Fábio José Mulabor, estamos a comer.
21: Estão a comer o quê?
20: Ervilhas. Mas de lá é que já conhece.
21: Então, estás aqui para...
20: Para almoçar, porque estamos com fome.
21: Ok. Depois de almoçar vai fazer o quê?
20: É estudar.
17: Algumas crianças da escola básica de Nkuanini, no distrito da Manhissa, província de Maputo, que beneficiam de lanche escolar no âmbito do programa Nutrir para Aprender.
1: Abrimos a página do desporto. Mambinhas de sub-20 goleiam Maurícias por 5-0 e reentram para as contas de apuramento à fase final da Taça de África das Nações, que tem lugar no próximo ano no Ghana. Adoma Timbe.
22: Mambinhas sub-20 de barriga farta. Alirucuna faz hat-trick na goleada por 5-0 sobre as Ilhas Maurícias. Kensan Machel estreou-se a marcar pela seleção de sub-20. Sem surpresas, Alírio voltou a ser o homem do jogo e as contas do grupo A estão fechadas. Namíbia fez o pleno ao golear as Seychelles por 3-0. São 9 pontos em 3 jogos. Moçambique está em segundo lugar com 6 pontos e em posição privilegiada de se apurar. Angola e Malau estão na calha. O selecionador nacional de sub-20 de Moçambique, Luís Guerreiro, só pode esperar.
23: Era um jogo de uma grande responsabilidade para que nós possamos alimentar ainda a esperança de poder ser classificados. Agora dependemos de algumas seleções. No critério de desempate, penso eu que seja o gol Alveiras.
22: Moçambique goleia Ilhas Maurícias por 5-0 e lidera o ranking dos segundos melhores classificados com direito a preencher a última vaga no apuramento a CAN. Os Mambinhas têm um saldo de 7 golos positivos, Angola 2 e Malawi 1. Namíbia, África do Sul e Zâmbia estão apurados para a CAN do próximo ano no Ghana. Recuperemos os jogos que encerram a fase de grupos nesta quarta-feira. África do Sul, Eswatini, Lesotho, Angola, Zâmbia, Botswana e Malawi, Comoros.
1: Em Moçambola, a União Desportiva do Sungo goleia Machacane por 4-0 e volta aos triunfos agora sob as ordens de Vítor Matini. O anterior treinador Daúdo Razak colocou o lugar à disposição. Com a derrota, os tricolores estão em último lugar com apenas 10 pontos. A UDS passou para a quarta posição com 28 pontos em igualdade pontual com o Ferroviário de Nampula. Com 44 pontos, a ABB conserva 7 pontos de vantagem em relação ao Costa do Sol, 37, e Ferroviário da Beira, 34. No estrangeiro, o acidente de aviação mata 12 pessoas na Tanzânia. Há polícias e reclusos entre os mortos. Correspondente Monteiro Bonifácio.
24: Na Tanzânia, 12 pessoas, entre membros da polícia e presos, morreram num acidente de aviação na região de Singida. Trata-se de 5 membros da polícia e 7 pessoas em situação de reclusão que morreram quando uma viatura policial que transportava suspeitos para o tribunal colidiu frontalmente com um caminhão-tanque de combustível em Iramba, região de Singida. 2 pessoas, das quais um motorista de caminhão de nacionalidade ruandesa e um recluso, sobreviveram ao acidente e estão em tratamento hospitalar em Iramba. O comandante regional da polícia de Singida, Amon Kakwale, informou que a viatura seguia do comando de Xelui para o tribunal distrital de Kiomboi e o caminhão-tanque transportava diesel de Dar Islam para o Ruanda. Amon Kakwale afirmou que as investigações preliminares da polícia indicam que o motorista do caminhão-tanque perdeu o controle do veículo e invadiu a pista contrária, o que culminou com a colisão com a viatura policial. De Dar Islam, Monteiro Bonifácio.
1: Mais de 350 pessoas foram detidas na África do Sul nas últimas 2 semanas por suspeita de violação. Em comunicado, a polícia sul-africana informa que há também a detenção de 17 mil suspeitos envolvidos em crimes como homicídio, tráfico de droga, roubo, posse ilegal de armas e violação da lei de imigração. Fechamos com o tempo. A cidade de Tete poderá registrar amanhã 33 graus centígrados de temperatura máxima, seguida por Nampula com 31 graus. Para as cidades de Maputo, Xai-Xai, Climane e Pemba prevê-se uma temperatura máxima de 30 graus. Em Ambani Beira, 29. Vilanculo e Chimoio, 28. Lixinga deverá ser esta quarta-feira a cidade mais fresca do país, com 23 graus centígrados de temperatura máxima. É o fim do Jornal da Noite, em nome de uma vasta equipa que o tornou possível. Despedem-se Francisco Jatte, que esteve na sonorização, e Simon Cabue, na edição e apresentação. Boa noite.

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1: Ouvinte, saudações e seja muito bem-vindo ao Compacto do Diálogo Nacional Inclusivo, um programa da Rádio Moçambique dedicado a acompanhar as ações em curso no âmbito desta iniciativa que reúne o governo e diferentes atores da sociedade com o propósito de contribuir para o fortalecimento da paz,

0: de Cândido João. Votos de boa escuta. A Presidente da Assembleia da República, Margarida Talapa, reuniu-se recentemente com a comunidade moçambicana no Zimbábue no quadro da visita oficial que efetuou aquele país. Daniel Oliveira esteve na cobertura do evento.
1: A Presidente da Assembleia da República, Margarida Talapa, apela à união dos moçambicanos, incluindo os residentes na diáspora, para contribuírem para a paz, reconciliação e desenvolvimento econômico de Moçambique. Talapa falava em Harare durante um encontro com a comunidade moçambicana residente no Zimbábue, representada por compatriotas de Harare e das províncias de Manicaland, Mashonaland Central, Mashonaland West, Mashonaland East, Matabeleland South e Machingu. A dirigente parlamentar considera que o desenvolvimento de Moçambique depende da participação de todos os cidadãos, defendendo a unidade nacional como fator essencial para a consolidação da paz.
2: Queremos desenvolvimento do nosso país e não há desenvolvimento sem paz. Não há desenvolvimento sem participação de cada moçambicano. Não há desenvolvimento sem união dos moçambicanos. Há uns que tentam dividir o país e dividir os moçambicanos. Moçambique deve continuar uno, indivisível, sob liderança do Presidente da República de Moçambique, Daniel Francisco Chapo.
1: A Presidente da Assembleia da República afirma que a conquista da independência econômica exige o envolvimento de todos os moçambicanos e não deve ser vista apenas como responsabilidade do governo.
2: Não se pode conquistar a independência econômica sem paz, sem união, e esperando que o governo resolva todos os problemas que afetam os moçambicanos. Esta é tarefa de cada dos moçambicanos. Mesmo os residentes na diáspora também têm a responsabilidade.
1: Talapa defende que a participação dos moçambicanos dentro e fora do país deve contribuir para a consolidação da paz, da unidade nacional e do desenvolvimento do país.
0: Na Tanzânia, a Comissão Técnica do Diálogo Nacional Inclusivo encontra-se desde esta segunda-feira em Dar es Salaam, onde desenvolve atividades de interação com a comunidade moçambicana residente naquele país. Os detalhes com o correspondente da Rádio Moçambique em Dar es Salaam, Monteiro Bonifácio.
3: A Comissão Técnica do Diálogo Nacional Inclusivo iniciou esta segunda-feira a auscultação dos moçambicanos residentes na Tanzânia sobre as propostas de soluções das leis de reforma estrutural de Moçambique. Durante uma semana, a Comissão agendou encontros nas regiões de Ntwara, Tanga, Dar es Salaam e em Zanzibar. À sua chegada em Dar es Salaam, ido do Quênia, o vice-presidente da Comissão Técnica do Diálogo Nacional Inclusivo e chefe da Brigada para aquele país, Tanzânia e Eswatini, Francisco Ferreira, falou sobre a importância histórica da Tanzânia para o Estado moçambicano.
4: Vamos ter a ocasião de participar nestes eventos históricos a partir das nossas missões diplomáticas e do alto comissário moçambicano que está aqui em Dar es Salaam.
3: Francisco Ferreira falou também da metodologia a ser usada para a auscultação dos moçambicanos residentes na Tanzânia.
4: Vamos também, naturalmente, fazer os nossos trabalhos, encontrando a comunidade moçambicana, perguntando, questionando, aceitam ou não as propostas de que a proposta de soluções de que eles mesmos fizeram, né?
3: O vice-presidente da Comissão Técnica de Diálogo Nacional Inclusivo disse que as propostas dos moçambicanos são coincidentes, o que está a dar celeridade ao processo.
4: Por exemplo, falam de que se nós estamos a errar do ponto de vista das eleições é porque os nossos órgãos eleitorais não são confidentes, não são confiáveis. Então, temos que transformar essa instituição que é a CNE, órgãos eleitorais, está e os outros, e despartidarizar, tirar os partidos destas organizações. Outros ainda, o que coincide mais é o facto de que o facto de o Presidente da República ser pai de todos os moçambicanos não pode ele também ser pai de um único partido. Isso significa

0: que os outros podem ficar excluídos. Isso é, pretende e pedem que o presidente da República não seja presidente do partido coincidente, que, simultaneamente. Isso em todas as partes estão também a pedir isso. Outros estão a pedir que a justiça seja mais livre, mais independente e que não haja nomeações a partir de uma interferência política, eles mesmos, através dos seus pares, possam se eleger, haja uma nomeação, e depois também pretende, falam da inamovibilidade, que os juízes não sejam, a qualquer altura, sejam nomeados, sejam também, percam os seus poderes de um momento para o outro. Então, há muita coincidência nisso. Há coincidência também quando nós estamos a falar das forças de defesa e segurança. Por que é que nós estamos a chamar as nossas defesas de segurança estrangeiras quando moçambicanos jovens, se forem bem treinados e com um orçamento robusto, consistente, moçambicano também pode responder diretamente à situação de insurgências, de guerra em Cabo Delgado. Falam também de como os contratos possam ser mais públicos, os contratos de multinacionais, falam também de formação dos jovens, falam também de. São muitas coisas coincidentes e também coincide o facto de pedido geral de redução do IVA, do IRPC e de todos estes processos. Portanto, há coincidência em todos os moçambicanos em falar naquilo que pretendem falar. E também dizem que é bom que depois das eleições não vão os partidos na rua a cada um a proclamar as suas vitórias. Esperem que os órgãos competentes possam anunciar os resultados eleitorais, que haja mais contenção e que isso não possa ser motivo de sublevação, motivo de revolta, motivo de. Portanto, as pessoas estejam mais calmas depois das eleições. E depois falam também de voto eletrónico. Primeiro, porque o voto eletrónico é menos custoso e que, através dos editais demonstraram que há mais possibilidade de ou enchimento, ou manobras, ou mesmo através de editais haver esta coisa.
1: Francisco Ferreira, vice-presidente da Comissão Técnica do Diálogo Nacional Inclusivo e chefe da Brigada para o Quênia, Tanzânia e Eswatini, à sua chegada em Dar es Salaam, de onde vos falou Monteiro Bonifácio.
2: Ato idêntico decorre na vizinha República do Malawi, onde a Comissão Técnica do Diálogo Nacional Inclusivo desenvolve igualmente a interação com a comunidade moçambicana residente naquele país. Sérgio Sixpence.
3: A Comissão Técnica do Diálogo Nacional Inclusivo reuniu nos últimos 5 dias com a comunidade moçambicana residente no Malawi, com o objetivo de conciliar e apresentar os pontos propostos pelos vários estratos sociais rumo à mudança constitucional do país. Durante as audições públicas, os moçambicanos aqui residentes foram apresentados às propostas escolhidas em diferentes quadrantes do país e do mundo, que vão desde os pilares da economia, boa governação, justiça, descentralização, recursos minerais, entre outros. Na ocasião, três foram as opções colocadas na mesa para que os moçambicanos votassem, uma delas a saber, uma remodelação total, uma remodelação moderada e a não remodelação da Constituição da República. Analisados os fatos, os moçambicanos aqui residentes optaram pela remodelação moderada e justificam.
4: O William Edwin de Souza, a comunidade moçambicana aqui residente em Blanda, escolheu a segunda opção, essa reforma moderada. O problema é que não é toda a coisa que está a se praticar agora em Moçambique ou que está a funcionar no governo. Todas as coisas são más. Então, não é bruscamente tudo removermos e pôr tudo novas coisas. Isso significa que já não havia governo. Então, como há governo e nós já verificamos outras coisas são boas, outras coisas são más. Então, aquelas coisas que nós não dá nesse momento, podemos corrigir. Por isso mesmo, nós votamos, optamos por votar por essa reforma moderada.
5: Rosamina Karimo, eu votei nas reformas modeladas porque não era para mudar tudo. Nós queremos certas coisas que precisamos para uma mudança, nem tudo. E por causa disso, por isso que escolhemos reforma modelada. Estou muito satisfeita por essa delegação vir estar aqui no Malawi conosco e trouxeram o que nós pedimos da primeira vez quando eles vieram, trouxeram os resultados e eu estou muito, muito satisfeita.
3: A diáspora moçambicana que é residente aproveitou este espaço de participação cívica para apresentar mais contribuições ao documento final e enaltecer algumas respostas que já estão sendo dadas face às preocupações apresentadas anteriormente.
6: Eu queria falar sobre assuntos fiscais. A essa parte, a minha proposta, um dos impostos que eu quero dizer é o imposto de bicicletas. A minha proposta é, o imposto de bicicletas, o nosso país podia ver para abolir esse tipo de imposto. Isto porque a bicicleta é o essencial transporte do camponês. Porque nós estamos a combater para desenvolver o país. E o princípio de desenvolver é no campo. Então, o camponês utiliza como primeiro transporte para desenvolver. Agora, se no caso ser arrancada aquela bicicleta, como é que vai desenvolver para conseguir mesmo beneficiar o seu próprio lar?
7: Eu sou Pedro Aleixo. Sabendo que nós estamos aqui, mas temos muitos nossos filhos que nasceram aqui em Malawi. A maioria parte deles não tem nenhum documento. A dizer que se quer possuir o documento, então tem que dar saltada daqui para o país. Sabendo que é muito difícil um puto dar saltada daqui para lá. E do mesmo momento, caso dar saltada, antes de chegar no lugar, é capturado no caminho. Então a gente fica lixado. E assim quero agradecer que já neste momento, se o governo acreditou conosco, será muito conveniente. Obrigado, esta é a minha proposta.
8: Sou Zacarias Jacassi Musaia. Eu quero basear muito os nossos compatriotas, os nossos agentes da migração, principalmente. Quando passarmos na migração, e às vezes as pessoas passam mal, até serem xambogueados. Então pedimos ao governo, no poder, ver essas coisas, principalmente nas migrações, nas fronteiras. Os nossos quarta-fronteiras não estão a fazer bem como moçambicanos. Mesmo você com o documento, dizer, ok, tá bem, então tira lá de Fanta, Coca-Cola, não sei o quê. Para quê?
3: Albino Mangueni, que chefiou a brigada da Comissão Técnica do Diálogo Nacional Inclusivo pela região sul do Malawi, enalteceu a atenção dos participantes, cujas contribuições, segundo ele, constituíram respostas aos desafios presentes e futuros de Moçambique, com enfoque na paz, reconciliação, estabilidade, coesão nacional e desenvolvimento sustentável.
9: A impressão é positiva e ficou visível que estão cientes e conscientes de que o país está dentro de um processo e que este processo é o diálogo nacional inclusivo e que o processo tem dois elementos fundamentais, melhorar a governação e melhorar nossa legislação para várias matérias ligadas ao nosso Estado. Então, chegamos diante de uma comunidade que está informada, embora não tenha conhecimento de aspectos técnicos, mas demonstrou conhecimento do que está a acontecer, assim como demonstrou conhecimento do que quer. Na base da discussão, foi notável que indicaram uma determinada reforma que é a moderada, que entendem que é a mais ajustada para o contexto e a realidade de Moçambique. Então, isso nos faz dizer que, pelo menos até então, o balanço é positivo.
3: O número de participantes foi satisfatório?
9: A participação é satisfatória. Na verdade, tínhamos ideia de que, temos noção de que os nossos residentes vivem em sítios ou em locais muito distantes. E para mobilizá-los até a locais de grandes concentrações, em algum momento acarreta custo por parte do consulado, por parte do próprio Estado. Então esperávamos um número muito reduzido quando comparado com o número que nós encontramos no terreno. Então encontramos um número expressivo e que nos deixa bastante satisfeitos e felizes para aquilo que são as condições e a complexibilidade que as comunidades enfrentam ao nível da diáspora.
3: Pois Deus.
10: situação, qual é o passo a seguir?
9: O passo a seguir é avaliar o caminho ou a reforma que é eleito e começamos a tratar reformas ou leis específicas. Se vincar a ideia de reforma moderada, então todas as leis, todas as reformas estarão inclinadas ou vão seguir o caminho de uma reforma moderada e de nas demais leis. Mas considerando que até então a inclinação é reforma moderada, estamos a assumir que se a tendência for essa em todos os locais que vamos traçar e vindo com aquilo que foi realizado ao nível nacional, vamos seguir o processo já de leis específicas ou reformas específicas com base no cenário que mais venceu.
3: A audição na diáspora moçambicana no Malawi, além de sistematizar e integrar diferentes perspectivas, experiências e propostas, segundo Albino Mangueni, contribuiu para ampliar a dimensão territorial, sociológica e participativa do diálogo nacional inclusivo. Sérgio Sixpence, em Blantyre.
2: Enquanto isso, membros da Comissão Técnica do Diálogo Nacional Inclusivo encontram-se na província de Inhambane, no sul do país, onde estão a interagir com os órgãos de governação descentralizada com o objetivo de inteirar-se das ações em curso no âmbito desta iniciativa. Manuel Chimele.
11: Órgãos de governação descentralizada em Inhambane defendem que os moçambicanos devem desarmar as mentes para que o país viva a verdadeira paz e reconciliação. A secretária de Estado na província de Inhambane, Arsênia Massing, fez a declaração esta segunda-feira, quando recebia um grupo da Comissão Técnica do Diálogo Nacional Inclusivo.
12: Desarmar os nossos corações e levarmos a paz para onde é realmente necessária. As diferenças entre os moçambicanos são elas que fazem Moçambique. São elas que fazem esta moçambicanidade que todos nós tanto almejamos. Devíamos olhar para as diferenças como um elo forte da união entre os moçambicanos. Não nascemos iguais, mesmo nas famílias somos diferentes, mas somos uma família. E então não haveria como esta grande família moçambicana ser igual. É esta a diferença que faz a família moçambicana. Eu tive a oportunidade de fazer parte do primeiro grupo do diálogo político. É uma honra poder interagir com esta comissão, porque afinal o trabalho não ficou concluído. Ainda há muito o que fazer e haverá sempre o que fazer, porque sempre haverá diferença entre nós, sempre haverá moçambicanos diferentes uns dos outros. Uns nasceram em Cabo Delgado, outros em Maputo, outros em Nampula, outros na Zambésia. Em Inhambane, somos todos diferentes, mas somos todos uma única família, a família moçambicana. Saudamos estas mensagens que poderemos fazer uso, serão muito úteis no nosso trabalho diário, e dizer que estamos à inteira disposição para colaborar e apoiar no que for necessário para o sucesso do trabalho desta missão na nossa província.
11: O governador de Inhambane, Francisco Pagula, considera que as diferenças étnicas não devem estar acima da moçambicanidade.
13: As nossas diferenças políticas, partidárias, de origem, étnicas, não podem estar acima da nossa moçambicanidade. A nossa moçambicanidade é o maior legado que a gente tem. Então, a melhor forma de fazermos valer os esforços daqueles que deram a sua juventude para libertar o país é continuarmos firmes e continuarmos a consolidando ainda mais. Embora é um desafio, sobretudo para um país como Moçambique, com tantas etnias, com tantas regiões, com tantas culturas. Então, é desafiante, porque, a princípio, o ser humano é egoísta por si só. Então, a componente de uma etnia querer ser maior que a outra já põe em causa ou já periga a própria unidade nacional. Então, é importante que percebamos que as nossas diferenças étnicas não estão acima da nossa unidade, não estão acima da nossa moçambicanidade. E é importante que, realmente, esta mensagem continue. E sobretudo para os mais jovens, estes é que realmente precisam de perceber melhor o que é esta unidade nacional, o que é isto de paz, porque várias vezes a paz não é só o calar das armas, né? Até dentro da família, a componente de paz é fundamental. As igrejas, ontem visitava uma igreja e eu dizia que olha, a igreja tem um papel muito fundamental na disseminação da paz, mensagens de paz. Então penso que é importante que as igrejas também sejam chamadas à razão no seu contributo para transformar a nossa sociedade e as nossas comunidades.
11: A presidente da Assembleia Provincial de Inhambane, Assis Alibai, disse ser imperioso que cada família capitalize o bem.
14: É papel de cada um de nós, como pais,
10: como atores principais para a educação de qualquer indivíduo e para podermos também ter uma criança educada, com respeito, com ética, para poder também, ao sair dentro da casa, poder saber ser, saber estar no meio social, na comunidade onde a pessoa se encontra. E esta criança vai saindo, vai conhecendo igreja, vai à escola e vai lá aprender outras partes que complementam esta pessoa. Então, queremos pedir para que as famílias desempenhem o seu papel real. Vezes, nos dias de hoje, as famílias não têm tempo de sentar, dialogar, conversar e mostrar o caminho que as crianças devem ter para o bem do futuro mesmo das mesmas. Por isso que nos dias de hoje encontramos situações de violência dentro das casas, violência entre filhos e pais, então... A família deve ser exemplo.
11: O coordenador do Grupo de Reconciliação e Unidade Nacional apela a população a cultivar valores nobres, visando garantir o bem-estar de todos. Para Jamice Taimo, a reconciliação entre os moçambicanos e a unidade são elementos indispensáveis para uma harmonia social assente na paz e bem-estar.
14: As pessoas estão percebendo que, afinal de contas, vale a pena. Os acordos que são assinados pelos políticos, acordos, sejam, vamos lembrar, os acordos, o Acordo Geral de Paz, o Acordo, vamos lá, da Cessão das Hostilidades. Esses acordos todos, só elas têm sentido quando são traduzidas no seu dia a dia, quando o cidadão sente que, de fato, aquele acordo teve uma razão de ser na sua vida. Então, quando ele, por exemplo, um camponês, uma camponesa, acorda, vai para uma chamba, não é molestado por alguém. Quando um estudante sai, vai para a escola, não é molestado por alguém. Quando um trabalhador sai, vai para o trabalho, não é molestado por alguém. Ele deve sentir que foi graças, precisamente, àqueles acordos e, ao mesmo tempo, é graças a esse respeito mútuo que deve reinar entre nós. Então, isto para dizer que tem valido a pena, sim. E é daí que nós continuamos a reiterar a necessidade de uma paz, a necessidade de uma construção coletiva deste bem comum, dessa pertença coletiva que é precisamente o país chamado Moçambique.
11: Retrato sonoro da reunião havida entre o grupo da Comissão Técnica do Diálogo Nacional Inclusivo e os órgãos de governação descentralizada provincial. Manuel Ximere, Inhambane.
2: Já na província de Tata, o acadêmico Paulo Sebastião considera que a imagem de Moçambique, além fronteiras, está a revelar-se positiva graças à participação de Moçambique no processo do diálogo nacional inclusivo. Orlando Caninecas.
15: Paulo Sebastião, que esteve recentemente num périplo de atividades pela Europa, diz ter constatado uma apreciação positiva sobre o ambiente político e social que se vive no país. O acadêmico aponta como fator determinante o fato de diferentes atores nacionais, sobretudo da arena política, estarem sentados à mesma mesa para discutir os principais desafios e traçar estratégias para o desenvolvimento de Moçambique. Paulo Sebastião defende, por isso, a continuidade do diálogo, sublinhando a necessidade de que os consensos e entendimentos alcançados sejam materializados num documento que reúna os aspectos discutidos no processo.
16: Avalio positivamente o diálogo nacional inclusivo. Já o país precisava de algum instrumento que pudesse colocar toda a opinião do povo moçambicano, do Rovuma Maputo e do Zumba Índico, colocar em um papel e nós todos como moçambicanos seguirmos o que for lá a estar configurado. Mas agora o que precisamos é que seja um diálogo que fiel, não é? Fiel, transparente, de modo que toda a opinião seja lá escrita, patente lá no documento, para ver se, em última análise, se veja o que realmente deve-se fazer. Ainda bem que o diálogo inclusivo, ele não limita as matérias a serem discutidas.
15: O acadêmico destaca ainda a importância da manutenção da harmonia social e política, considerando que um ambiente de convívio pacífica poderá contribuir para a criação de condições favoráveis à entrada de investidores no país.
16: Destas andanças, o que percebi dos europeus, que são o maior potencial investidor nosso cá, falam da segurança de Moçambique para poder investir. Eu andei pelos países da Europa em trabalho, como disse, e fui perceber que eles querem vir, mas quando olham para a questão de cabo delegado, quando escutam essas divergências internas entre moçambicanos, há um receio enorme, enorme de poder investir. Porque eles se sentem atraídos para Moçambique por causa de quê? Os recursos que temos, a mão de obra, os jovens, que é a força motriz para fazer acontecer as coisas. Mas o receio é este, a paz, a estabilidade política. Por isso temos de trabalhar nesses grandes instrumentos, de modo a alcançarmos a independência económica, não é? O bom é que o presidente Chapo, ele traz esse instrumento de modo a alcançar a independência econômica. A independência econômica iremos alcançar sim, se formos a resolver a questão da estabilidade e a paz. É o assunto-chave que nós, como acadêmicos, ouvindo também outros acadêmicos além fronteiras, não é? Mesmo aqui na nossa vizinhança, Malawi, Zâmbia, Zimbábue, fala-se de Moçambique, que estamos instáveis. Então, nós somos um povo, igual a todo outro povo em qualquer país. Temos que nos entender, a paz tem de prevalecer, porque o contrário, estaremos a levar esse país a regredir mais do que já vivemos há anos atrás. Várias infraestruturas foram destruídas, várias pessoas perderam a vida, outras ficaram com mobilidade condicionada. Significa que nós temos esta sorte de encontrar este instrumento de algo inclusivo, que, quanto a mim, penso que tem de ser respeitado, ainda bem que não abrange só o território nacional. Está também a incluir os moçambicanos na diáspora. É lá onde vai se buscar também outras ideias, outras realidades que, quando incorporadas na nossa discussão, vai valer a pena.
15: Marcos Sebastião falando sobre a importância para Moçambique, os países da região, do continente africano e do mundo inteiro, da convivência pacífica resultante da harmonia produzida pelo diálogo nacional inclusivo em curso.

0: Ouvintes, chegamos ao fim deste compacto sobre o Diálogo Nacional Inclusivo, no qual apresentamos a radiografia das principais ações desenvolvidas em algumas províncias do país e na diáspora. Ao longo deste espaço, procuramos trazer diferentes perspectivas e momentos que marcam este processo de diálogo, participação e busca de consensos em torno dos desafios nacionais. Ignacio Gamain produziu e apresentou este compacto com a sonorização e montagem de Cândido João. Saudações.
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2: São 20 horas e 30 minutos.

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1: Saudações, caro ouvinte. Está a começar mais uma edição do Gira Mundo, o programa da Rádio Moçambique que aborda o essencial da atualidade internacional. Nesta edição, além da habitual intervenção dos correspondentes posicionados nos países da região, teremos intervenções do Brasil e também dos Estados Unidos. Vamos aos destaques. A África do Sul vai continuar a defender a sua soberania nas relações com os Estados Unidos da América. Cerca de 8 milhões de crianças poderão enfrentar fome aguda na África Oriental e Austral até o início de 2027. A Assembleia Geral da ONU está reunida na sua 81ª sessão, que decorre sob o lema Restaurar a confiança, gerir a transformação, uma organização das Nações Unidas que produz resultados para todos. Está na companhia de Vitor África na produção e apresentação, com a sonorização de Sidônio Pires. O nosso giro pelo mundo começa na África do Sul. O presidente Cyril Ramaphosa reitera o posicionamento de que o país vai continuar a defender a soberania nas relações com os Estados Unidos. Nos últimos anos, as relações entre os Estados Unidos e a África do Sul têm sido tensas. Jornalista Eduardo Figurão.
2: O presidente Cyril Ramaphosa afirma que a África do Sul vai continuar a defender a sua soberania no quadro das já tensas relações com os Estados Unidos da América. Ramaphosa fez estas declarações ao pronunciar sobre a recente decisão de Washington de restringir vistos a alguns dirigentes sul-africanos que, alegadamente, são cúmplices de supostas políticas que promovem a discriminação racial ou a expropriação de terras pertencentes a indivíduos de grupos minoritários. A administração de Donald Trump sustenta que as políticas de reforma agrária e de reparação social pós-apartheid configuram vingança e perseguição contra a minoria branca sul-africana. Esta medida soma-se a restrições adicionais, como impedir às autoridades sul-africanas de participar em reuniões do G20 no território americano e a redução de programas de ajuda com grande impacto nos que são direcionados ao combate do flagelo do HIV-Sida. O chefe da diplomacia sul-africana, Ronald Lamola, está atualmente nos Estados Unidos, onde procura convencer as autoridades americanas de que todas as sanções aplicadas contra o país se baseiam em informações não verificadas. A este propósito, o presidente sul-africano disse no início desta semana que Pretória está disposta a continuar a dialogar com os Estados Unidos, tal como faz, aliás, com os restantes países do mundo. No entanto, Ramaphosa deixou claro que a África do Sul vai dialogar com dignidade e soberania com esses países, sem baixar a cabeça e tratando as outras nações com o respeito que o país também merece receber. Mesmo reconhecendo que os Estados Unidos da América são um mercado importante para a África do Sul, Ramaphosa deixa claro que o diálogo bilateral deve ser feito num quadro de cooperação guiado pelo respeito da soberania de cada interlocutor. Ramaphosa assegura que os dois países continuam a dialogar sobre questões tanto comerciais como económicas, que incluem as famosas taxas unilaterais decretadas por Donald Trump. As relações entre Pretória e Washington já são tensas há muito tempo e agudizaram-se agora que Donald Trump regressou à Casa Branca.
1: E no Malawi, a primeira vice-presidente do país, Jane Assa, tem estado a contestar um alegado afastamento das suas funções constitucionais. O correspondente Sérgio Sixpence tem os contornos da situação.
3: Órgãos importantes optaram pelo silêncio perante a alegação da primeira vice-presidente do Malawi, Jane Assa, de que está a ser deliberadamente afastada das suas funções constitucionais. Cerca de uma semana depois de Assa ter nomeado o secretário-chefe do governo, Justine Said, como a figura-chave que a impede de exercer as suas funções, a Casa Presidencial, o Procurador-Geral e o Partido Democrático Progressista, DPP, no poder, ainda não apresentaram respostas substanciais. o Procurador-Geral da República, Frank Mbetta, quando questionado se a situação poderia desencadear uma crise constitucional, afirmou desconhecer os acontecimentos e disse precisar de se informar primeiro antes de comentar. O porta-voz do DPP, Chadrick Namalomba, que é também ministro da Tecnologia da Informação e Comunicações, apenas disse que o partido não fará comentários por enquanto. O próprio secretário-chefe do governo, Justin Said, recusou-se a comentar quando contactado. O silêncio surge depois de a vice-presidente do país, Geni Ansah, numa entrevista, ter afirmado que está a ser excluída dos convites para as reuniões do Conselho de Ministros e das funções de Estado. Os seus problemas remontam a uma controversa viagem privada ao Reino Unido, onde uma lista que foi divulgada revelou uma comitiva de pelo menos 15 pessoas em desafio às medidas de austeridade do presidente Peter Mutharika, agravada por uma estadia prolongada. Desde então, o governo tem-na ignorado e a sua ausência nas reuniões do Conselho de Ministros tornou-se notória. O ex-ministro da Justiça, Fahad Hassan, que já desempenhou as funções de diretor de acusação pública e fez parte da equipa que redigiu a Constituição Republicana de 1994, sugeriu que o presidente Peter Mutharika deve estar a par da situação da vice-presidente. Para ele, seria ingênuo pensar que o presidente desconhece a situação dela, tendo alertado que a contínua exclusão de Geni Ansah pode ser inconstitucional. O advogado Benedicto Condoe observou que, embora a secção 89.1b dê ao presidente o poder de convocar e presidir ao Conselho de Ministros, este poder não pode ser utilizado para reescrever a sua composição constitucionalmente prescrita. A máquina administrativa não pode ser legitimamente utilizada para frustrar o que a Constituição prevê expressamente, argumentou Condoe. As consequências expuseram profundas fraturas estruturais no DPP, o partido governamental. Mutharika escolheu Geni Ansah, uma juíza jubilada do Supremo Tribunal, como sua companheira de candidatura para as eleições gerais de 16 de setembro de 2025. Embora Ansah afirme que a sua relação pessoal com o presidente se mantém cordial, a sua acusação direta contra figuras influentes do governo aponta para uma ruptura no ápice do Estado. Afirmou durante a entrevista que vários funcionários do governo estavam descontentes com a sua nomeação desde o início. Os analistas de governação alertam que o silêncio terá consequências para o governo. Sérgio Sixpence, em Blantyre.
1: Vamos agora escalar a Tanzânia. Partidos e antigos movimentos libertadores de África, conhecidos por Six Sister Parties, reforçam a educação ideológica com vista a lidar com os desafios do momento. Informação detalhada pelo jornalista Monteiro Bonifácio.
4: Partidos antigos movimentos libertadores de África, conhecidos por Six Sister Parties, reforçam a educação ideológica com vista a lidar com os desafios do momento. Trata-se da Frelimo em Moçambique, Chama Chama Pinduzi na Tanzânia, ZANU-PF do Zimbábue, ANC da África do Sul, SWAPO da Namíbia e MPLA de Angola, que acabam de formar 37 formadores para a educação ideológica partidária. A formação teve o seu encerramento este sábado na Escola de Liderança Mwalimu Julius Nyerere, em Kibaha, região de Pwani, na Tanzânia, cuja cerimônia foi orientada pelo secretário-geral da Frelimo, Shakil Abubakar, na qualidade de presidente do Conselho de Curadores daquela instituição. Na ocasião, Shakil Abubakar apelou ao estreitamento das relações entre os partidos no poder em Moçambique, Tanzânia, África do Sul, Namíbia, Zimbábue e Angola, face ao ajuste de formas de ser daqueles que chamou de inimigos do passado.
5: O ambiente político, os inimigos do passado, como foi muito bem dito aqui, ajustaram as suas formas de ser e estar. Hoje, aparecem de forma diferente. Alguns até parecem nossos amigos, parecem próximos a nós, parecem que querem nos ajudar, querem nos apoiar, mas o objetivo é o mesmo, continuar a explorar o nosso povo e as nossas riquezas. Aí a responsabilidade da qual eu encaro este curso e por aquilo que foi muito bem resumido aqui, este curso nos remete à reflexão do que é que vamos fazer. daqui para frente. Os que libertaram os nossos povos e os nossos países fizeram a sua parte. Lutaram de forma brava, dispensaram a sua juventude para que os nossos povos e os nossos países se tornassem independentes. E assim aconteceu. Cada país, cada militante, cada membro que está aqui a representar o partido vive numa nação livre, independente e soberana. Cabe agora à nova geração completar a missão que foi iniciada com a fundação dos nossos partidos. A ideia de libertar a terra e os homens não era um propósito definitivo, era um meio para alcançar o bem-estar do nosso povo, a prosperidade do nosso povo, uma prosperidade que deve ser partilhada com o nosso povo.
4: Shaquille Abubakar falou da necessidade de colocar a governação no centro das atenções de cada partido libertador.
5: O partido deve estar no centro do processo de governação. É o partido que assume o compromisso com o povo. É o partido que de campanha em campanha transmite ao nosso povo o que é que irá fazer para melhorar as condições de vida do povo. Portanto, o partido deve desempenhar um papel central no processo de materialização das aspirações do nosso povo. Aqui está a principal missão que os graduados levam ao regressarem para casa. Como transformar e colocar o partido no centro do processo de governação. Porque tudo o que estamos a fazer, toda a nossa ação governativa é para resolver os problemas do povo. Como dizem os nossos irmãos do MPLA, governar é resolver os problemas do povo. Se governamos sem ter o povo como centro, ponto de partida e de chegada da nossa ação, dificilmente iremos lograr vitórias no futuro. E os desafios são enormes, caros camaradas. É importante mudar a forma de fazer as coisas. É importante estar mais próximo do povo. É importante viver os problemas do povo de forma realística. É importante participar de forma efetiva na solução dos problemas do nosso povo. É com essa expectativa que eu encaro...
4: Secretário-Geral da Frelimo e Presidente do Conselho dos Curadores da Escola de Liderança Mwalimu Julius Nyerere da Tanzânia, falando em Kibaha, na cerimônia de encerramento do curso de formação de formadores dos partidos Frelimo em Moçambique, Chama Chama Pinduzi na Tanzânia, ZANU-PF do Zimbábue, ANC da África do Sul, SWAPO da Namíbia e MPLA de Angola. De Dar es Salaam, Monteiro Bonifácio.
1: A Assembleia Geral da ONU está reunida na sua 81ª sessão, que decorre sob o lema Restaurar a Confiança e Gerir a Transformação, uma organização das Nações Unidas que produz resultados para todos. Daqui a pouco entraremos já em contato com o jornalista Mohamed Jani, a partir de Nova York. Teremos também a jornalista Jacinta Nyamitambo, que vai abordar o processo eleitoral no Brasil. Para já, cerca de 8 milhões de crianças poderão enfrentar fome aguda na África Oriental e Austral até o início de 2027. Detalhes na reportagem da jornalista Lilia Langa.
6: A previsão é da Save the Children, que alerta para o agravamento da crise alimentar na região devido, entre outros fatores, aos efeitos do fenómeno El Nino. Uma análise baseada em dados do Monitor Global da Fome, a classificação integrada da fase de segurança alimentar, indica que o número de pessoas em situação de crise alimentar ou pior poderá passar de 12 milhões e 600 mil para 16 milhões e 400 mil em seis países até março de 2027. Atualmente, cerca de 6 milhões de crianças nesses países enfrentam escassez severa de alimentos. A Save the Children estima que este número possa chegar aos 8 milhões, caso não sejam adotadas medidas urgentes. A análise abrange Moçambique, Madagascar, Malawi, Zâmbia, Uganda e Quênia, países onde se prevê que os efeitos do El Niño sejam particularmente severos. O Uganda poderá registrar nos próximos meses o maior número absoluto de pessoas em situação de crise alimentar ou pior, com cerca de 4 milhões e 400 mil. Na Zâmbia, a deterioração poderá ser ainda mais acentuada, com um aumento de 80%, ultrapassando 1 milhão e 200 mil pessoas em situação de crise. A diretora regional da Save the Children para a África Oriental e Austral alerta que a falta de alimentos nutritivos pode aumentar os casos de desnutrição, doenças e abandono escolar, além de expor as crianças a riscos de exploração e abuso. A organização defende que os governos transformem os alertas precoces em ações antecipadas, protegendo escolas, hospitais, sistemas de abastecimento de água e mecanismos de proteção social. A Save the Children apela igualmente à comunidade internacional e aos doadores para que investam antecipadamente na preparação das comunidades. A organização prevê que o El Niño provoque secas severas, perdas de culturas e de gado na África Austral, enquanto algumas zonas da África Oriental poderão enfrentar cheias devastadoras. Em Madagascar, cerca de 502 mil crianças menores de 5 anos poderão sofrer de desnutrição aguda entre maio deste ano e abril de 2027. Deste número, 78 mil poderão enfrentar a forma grave da desnutrição que requer tratamento médico urgente.
1: Avanços dos Houthis no Mar Vermelho agravam preocupações sobre uma possível nova frente de guerra. Os Houthis atacaram Riad, capital da Arábia Saudita, com um míssil balístico. Reporta o jornalista Vitor Rufino.
7: O conflito no Médio Oriente continua a dar sinais de se alastrar para o resto do mundo. Os Houthis, grupo extremista do Iêmen, fizeram no sábado passado ataques contra Riad, a capital da Arábia Saudita. No começo da tarde, uma imensa coluna de fumaça negra dominou o céu da região próxima ao aeroporto da capital saudita. Esta foi a primeira ofensiva contra Riad desde a escalada recente dos conflitos entre os Houthis, apoiados pelo Irão, e as forças do governo iemenita, apoiadas pela Arábia Saudita. De acordo com a agência de divulgado na noite de sábado, a coalizão liderada pelos sauditas apenas informou que os rebeldes tentaram atacar Riad com um míssil balístico que foi interceptado. A coalizão também afirmou que os rebeldes tentaram atingir infraestrutura civil na cidade portuária de Yanbu, no Mar Vermelho, além de Taif, Baish e Farazan, sem fornecer mais detalhes. Os Houthis reivindicaram os ataques mais cedo, afirmando ter atacado o que chamaram de locais sensíveis em Riad, e disseram que vão continuar a mirar nas instalações militares sauditas. Durante a madrugada, fortes explosões já haviam sido ouvidas em Riad após um alerta aéreo emitido pelas autoridades, o primeiro desse tipo na capital desde a intensificação dos combates no vizinho Iêmen. Mas por que os Houthis do Iêmen estão a atacar a Arábia Saudita? O conflito entre os Houthis e a Arábia Saudita recomeçou no dia 20 de julho, quando os extremistas anunciaram um bloqueio marítimo contra o país no Mar Vermelho, o que gerou preocupação para um possível fechamento do Estreito de Bab el-Mandeb, a segunda maior rota de exportação de petróleo do Médio Oriente. Desde então, a troca de ataques entre eles continua. Na quarta-feira da semana passada, os Houthis afirmaram que abateram um jato de guerra da Arábia Saudita. O grupo terrorista afirmou que derrubou um F-15 da Força Aérea Saudita que sobrevoava a cidade de Marib, no Iêmen, e realizava o que chamou de Operação Hostil. Horas depois, os Houthis divulgaram fotos dos seus membros posando com destroços de uma aeronave com a bandeira da Arábia Saudita. Na terça-feira da semana passada, a Arábia Saudita afirmou que abateu um drone que voava em direção a Meca, a cidade mais sagrada do islamismo. Riad disse que o incidente cruzou a linha vermelha e prometeu resposta. Os Houthis negaram ter lançado o ataque. Ainda na terça, o país havia emitido um alerta de perigo à população da cidade sagrada em meio a um ataque aéreo Houthi no território saudita. O alerta, no entanto, foi retirado minutos depois. Os Houthis declararam formalmente que o lançamento de mísseis e drones contra cidades como Riad e Yanbu é uma retaliação aos contínuos bombardeamentos aéreos realizados pela coligação liderada pela Arábia Saudita no território iemenita. O grupo também justificou os ataques recentes como uma resposta direta à acusação do governo saudita de que os houthis teriam tentado lançar um drone contra Meca, a cidade mais sagrada do Islão, uma alegação que os rebeldes negam veementemente.
1: Escuta o programa Giramundo. Agora sim, vamos à terra do samba. Os brasileiros vão escolher no dia 4 de outubro próximo o presidente da República, governadores, senadores, deputados federais e deputados estaduais ou distritais. Reporta a jornalista Jacinta Yamitambo a partir do Rio de Janeiro.
8: Este é o ambiente que o Brasil vive nos últimos dias da campanha eleitoral rumo às eleições de 4 de outubro. São mais de 158 milhões de potenciais eleitores que poderão afluir às urnas no próximo mês para participar na eleição dos seus representantes políticos para eleger, no primeiro turno de escrutínio deste ano, o presidente da República, governadores, senadores, deputados federais e deputados estaduais ou distritais. A segunda volta, caso seja necessária, está prevista para 25 de outubro. E com o aproximar da data da primeira volta das eleições de 2026, marcadas para 4 de outubro, a campanha eleitoral toma uma nova dinâmica porque entra na reta final e passa a seguir uma série de prazos para o encerramento das atividades de propaganda previstas no calendário eleitoral. Os primeiros prazos terminam nesta quinta-feira com o encerramento da propaganda eleitoral gratuita nos meios de comunicação social, nas redes digitais e propaganda na internet, bem como para a realização de debates. A divulgação paga de propaganda eleitoral na imprensa escrita e a reprodução dos anúncios na internet ficam permitidas até o dia 2 de outubro. Já caminhadas, carreatas, passeatas e distribuição de material gráfico permanecem autorizadas até às 22 horas de sábado do dia 3 de outubro, véspera da votação. Neste período da campanha eleitoral, é notória neste país a movimentação de políticos em busca da simpatia do eleitorado para votar nos seus manifestos. A reportagem da Rádio Moçambique apurou que aos fins de semana, com destaque para domingo, os cidadãos brasileiros param tudo para participar na campanha eleitoral. Por exemplo, no domingo passado, a Rádio Moçambique observou a movimentação de várias brigadas que pediam o voto dos eleitores na zona da praia, na cidade do Rio de Janeiro. E foi visível notar que a campanha é um momento de festa na medida em que não só se pede o voto, como também aproveitam para descontrair com o eleitorado ao som de uma boa samba tipicamente brasileira. A Rádio Moçambique observou a movimentação das brigadas de vários partidos políticos à margem da visita de trabalho efetuada recentemente pelo Presidente da República, Daniel Chapo, ao Brasil. Neste programa, trazemos o resumo de dois manifestos dos 11 candidatos presidenciais brasileiros, nomeadamente Lula da Silva e Flávio Bolsonaro. O candidato presidencial Lula da Silva, atual presidente do Brasil, diz no seu manifesto que, caso vença as eleições, vai continuar a defender o multilateralismo, a consolidação do Mercosul e a cooperação com a África e Sudeste Asiático. Pretende ainda expandir os acordos comerciais e a abertura de novos mercados. Lula da Silva é pela defesa das reformas na Organização das Nações Unidas e, especialmente, do Conselho de Segurança. Promete ainda investimento nas Forças Armadas e fortalecimento da defesa nacional, bem como a implementação da Aliança Global contra a Fome e do Fundo Climático. Por sua vez, o candidato presidencial do Partido Liberal, Flávio Bolsonaro, promete reverter o distanciamento diplomático com os países como a Argentina, Estados Unidos da América e o Israel. Pretende ainda avançar na adesão à Organização para a Cooperação e Desenvolvimento Econômico. Quer apoiar a internacionalização de pequenas e médias empresas em setores energéticos. E quer também atrair investimento estrangeiro para a transição energética, bem como o investimento em defesa, com foco em inovação com drones e inteligência artificial. No Brasil, 11 cidadãos estão a concorrer para as eleições presidenciais deste ano, marcadas para dia 4 de outubro. E a legislação brasileira não permite o exercício do poder pelas autoridades que participam na campanha eleitoral em curso no Brasil. O presidente brasileiro, por força da lei, não tem espaço para encontros de caráter político. Do Rio de Janeiro, para o programa Giramundo da Rádio Moçambique, Jacinta Nhamitambo.
1: E do Rio de Janeiro, vamos a Nova Iorque. A Assembleia Geral da ONU está reunida na sua 81ª sessão, que decorre sob o lema Restaurar a Confiança, Gerir a Transformação, uma organização das Nações Unidas que produz resultados para todos. Na cobertura do evento, o jornalista Mohamed Jani.
9: O presidente do Brasil, Luiz Inácio Lula da Silva, defende o fim dos conflitos no Médio Oriente e em outras partes do mundo, sublinhando que a guerra aumenta a desgraça dos mais pobres. Lula da Silva diz que o Estreito de Hormuz no Médio Oriente, que devia ser uma passagem vital para as nações, transformou-se em trincheira de guerra. O estadista brasileiro intervia na abertura dos debates de alto nível inseridos na 81ª sessão da Assembleia Geral da ONU, que decorre aqui em Nova Iorque. Lula da Silva defende a necessidade de separar com ameaças algumas civilizações em benefício de certas nações.
10: A relatora especial da ONU, Francesca Albanese, não pode ser silenciada por dizer a verdade. Os assentamentos ilegais na Cisjordânia tornam cada vez menos viável a solução de dois estados, essencial para que israelenses e palestinos possam viver em paz. Ameaçar civilizações de extinção não trará estabilidade para o Oriente Médio. O Estreito de Hormuz transformou-se em trincheira da guerra, quando deveria permanecer uma passagem vital para o comércio internacional. Famílias em todo o mundo pagam pelo aumento dos preços de combustíveis, fertilizantes e alimentos. A guerra entre a Rússia e a Ucrânia se arrasta há 5 anos em um drama humanitário que continua a ceifar.
9: Presidente do Brasil, Luiz Inácio Lula da Silva, na abertura dos debates de alto nível da Assembleia Geral da ONU. Entretanto, o secretário-geral da ONU, António Guterres, defendeu também a necessidade de se encontrar caminhos para a pacificação no Médio Oriente e na guerra Rússia e Ucrânia. Da sede das Nações Unidas em Nova Iorque, para a Rádio Moçambique, Mohamed Jani.

0: E pronto, caro ouvinte, termina assim a presente edição do Gira Mundo, na qual destacamos a África do Sul vai continuar a defender a sua soberania nas relações com os Estados Unidos da América. Cerca de 8 milhões de crianças poderão enfrentar fome aguda na África Oriental e Austral até o início de 2027. A Assembleia Geral da ONU está reunida na sua 81ª sessão, que decorre sob o lema Restaurar a Confiança, Gerir a Transformação, uma organização das Nações Unidas que produz resultados para todos. Esteve na companhia de Vitor África na produção e apresentação, com a sonorização de Sidônio Pires.
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2: 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Em Moçambique, são 21 horas.

0: As notícias a seguir apresentadas por Nelson Moando. Nelson, boa noite.
1: Boa noite, Sérgio Guissamul e ouvinte. O presidente da República, Daniel Chapo, partilha esta quarta-feira a experiência de Moçambique em matéria de paz e unidade nacional na 81ª sessão da Assembleia Geral das Nações Unidas. É uma informação que desenvolve Mohamed Jan, enviado especial da Rádio Moçambique, a Nova Iorque.
2: Segundo a ministra dos Negócios Estrangeiros e Cooperação, Maria Manuela Lucas, o chefe de Estado vai também partilhar com o mundo a experiência do diálogo nacional inclusivo como plataforma importante para a gestão de conflitos.
3: Sua Excelência Presidente vem partilhar com o mundo, não é? Todos os Estados-membros estarão aqui, que vão participar também no evento, sobre o diálogo nacional inclusivo. Este é um exemplo que muitos países estão a tentar aprender do Moçambique, sobretudo dos países da região, mas também do mundo.
2: Ministra dos Negócios Estrangeiros e Cooperação, falando à imprensa em Nova Iorque sobre o discurso que vai dominar amanhã a intervenção do presidente Chapo nos debates de alto nível da Organização das Nações Unidas. Da sede das Nações Unidas em Nova Iorque, para a Rádio Moçambique, Mohamed Jani.
1: Moçambique e Angola pretendem implementar iniciativas conjuntas para facilitar a mobilidade de pessoas e bens. Para o efeito, os dois países assinaram esta terça-feira em Maputo um acordo de cooperação no domínio da migração. O facto foi avançado pelo ministro do Interior da República de Angola, Manuel Homem, após audiência concedida pela primeira-ministra bem-vinda

0: do cibercrime e também da criminalidade transnacionais e da imigração ilegal, que, como sabem, quer Angola como Moçambique, têm estado a trabalhar e os resultados são bastante positivos nesta matéria.
1: O ministro do Interior de Angola sublinhou que o encontro com a primeira-ministra Bem-vinda Levy serviu igualmente para passar em revista as recomendações da sexta reunião dos ministros de Interior e a da Administração Pública da CPLP, realizada no ano passado em Luanda. O jurista Emílio Comé defende que a transmissão do julgamento do político Venâncio Mondlane pode comprometer a integridade do processo. Emílio Comé concorda, por isso, com a decisão do Tribunal Supremo em indeferir o pedido para o efeito e justifica que as testemunhas podem manipular as suas declarações em função das declarações que estarão a ser veiculadas nos órgãos de comunicação.
2: As testemunhas deverão ser ouvidas. E se houver uma transmissão na imprensa, estas testemunhas poderão manipular as suas declarações em função do que estarão a ouvir pela televisão. É neste sentido que é importante preservar a lisura, a parte moral deste julgamento. É neste sentido.
1: O jurista Emílio Comé falava esta terça-feira em entrevista no Jornal da Noite da Rádio Moçambique. O incêndio registado esta segunda-feira na estação ferroviária de Lixinga, no Niassa, foi causado por um curto-circuito, esclarece o Serviço Nacional de Salvação Pública. Segundo o porta-voz do SINSAP no Niassa, o curto-circuito foi causado pela queda de um poste de energia elétrica no local onde se encontrava armazenada a resina. Ernesto Martini disse que, em consequência do incidente, 5 residências e o muro de vedação da estação ferroviária foram danificados e mais de 8 mil sacos de resina foram consumidos pelo fogo.
3: Aproveitar esta oportunidade para reforçar o apelo a todas as instituições e a cidadãos sobre a importância da manutenção preventiva das instalações elétricas.
1: O incêndio registado esta segunda-feira em Lixinga deixou mais de 200 famílias dos bairros da estação Muxenga e Xiualá sem corrente elétrica. Mambinhas de sub-20 goleiam Maurícias por 5-0 e reentram para as contas de apuramento à fase final da Taça de África das Nações a ter lugar próximo ano no Ghana. No grupo A da Taça COSAFA as contas estão fechadas. Namíbia terminou na liderança do grupo com 9 pontos ao vencer esta terça-feira as Seychelles por 3-0. Moçambique ocupa a segunda posição com 6 pontos e em posição privilegiada de se apurar. Moçambique tem um saldo de 7 golos positivos. Angola, 2 e Malawi, 1. Esta quarta-feira, Angola defronta o Lesoto. Malawi cruza o caminho das Comores. A líder do grupo B, África do Sul, joga com Eswatini e a Zâmbia encontra o Botsuana. Namíbia, África do Sul e Zâmbia estão apurados para o CAN do próximo ano no Ghana. Atualidade internacional. 5 polícias e 7 reclusos morreram esta segunda-feira em resultado de um acidente de viação ocorrido no distrito de Iramba, região de Singida, na Tanzânia. A viatura policial que transportava reclusos colidiu frontalmente com um caminhão de transporte de combustível em Iramba. 2 pessoas, das quais o motorista do caminhão tanque de nacionalidade ruandesa e um recluso, sobreviveram ao acidente e estão em tratamento hospitalar em Iramba. O tempo. A cidade de Itapuã poderá registrar amanhã 33 graus centígrados de temperatura máxima, seguida por Nampula com 31 graus. Para as cidades de Maputo, Xai-Xai, Quilimane e Pemba prevê-se 30 graus centígrados de máxima, Inhambane e Beira 29, Vilanculo e Chimoio 28, Lixinga 23 graus centígrados de temperatura máxima. Apresentamos as notícias próximas às 22 horas.

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1: Presidente da República, Daniel Chapo.

0: caro ouvinte, acompanhe as notícias a seguir apresentadas por Nelson Moando. Nelson, mais uma vez, boa noite.
1: Boa noite, Sérgio Guissamuli, ouvinte. O presidente da República, Daniel Chapo, partilha esta quarta-feira a experiência de Moçambique em matéria de paz e unidade nacional na 81ª sessão da Assembleia Geral das Nações Unidas. É uma informação que desenvolve Mohamed Jan, enviado especial da Rádio Moçambique, a Nova York.
2: Segundo a ministra dos Negócios Estrangeiros e Cooperação, Maria Manuela Lucas, o chefe de Estado vai também partilhar com o mundo a experiência do diálogo nacional inclusivo como plataforma importante para a gestão de conflitos.
3: Sua Excelência Presidente vem partilhar com o mundo, não é? Todos os Estados-membros estarão aqui, que vão participar também no evento, sobre o diálogo nacional inclusivo. Este é um exemplo que muitos países estão a tentar aprender do Moçambique, sobretudo dos países da região, mas também do mundo.
2: Ministra dos Negócios Estrangeiros e Cooperação, falando à imprensa em Nova York sobre o discurso que vai dominar a intervenção do presidente Chapo nos debates de alto nível da Organização das Nações Unidas. Da sede das Nações Unidas em Nova York, para a Rádio Moçambique, Mohamed Jani.
1: Moçambique e Angola pretendem implementar iniciativas conjuntas para facilitar a mobilidade de pessoas e bens. Para o efeito, os dois países assinaram esta terça-feira em Maputo um acordo de cooperação no domínio da migração. O facto foi avançado pelo ministro do Interior da República de Angola, Manuel Homem, após audiência concedida pela primeira-ministra Bem-vinda Levi no âmbito da visita de trabalho que efetuou a Moçambique.
4: Este acordo que foi assinado no domínio da migração irá permitir, entre várias possibilidades, a melhoria do processo de circulação dos cidadãos angolanos e moçambicanos nos nossos territórios, bem como o reforço da nossa cooperação e colaboração em matérias de formação de quadros entre...

0: da reunião dos ministros de interior e a da administração pública da CPLP, realizada no ano passado em Luanda. O jurista Emílio Comé defende que a transmissão do julgamento do político Venâncio Mondlane pode comprometer a integridade do processo. Emílio Comé concorda, por isso, com a decisão do Tribunal Supremo em indeferir o pedido para o efeito e justifica que as testemunhas podem manipular as suas declarações em função das declarações que estarão a ser veiculadas nos órgãos de comunicação.
1: As testemunhas deverão ser ouvidas. E se houver uma transmissão na imprensa, estas testemunhas poderão manipular as suas declarações em função do que estarão a ouvir pela televisão. E neste sentido, que é importante preservar a lisura, a parte moral deste julgamento. É neste sentido.
0: O jurista Emílio Comé falava esta terça-feira em entrevista no Jornal da Noite da Rádio Moçambique. O incêndio registado esta segunda-feira na estação ferroviária de Lixinga, no Niassa, foi causado por um curto-circuito, esclarece o Serviço Nacional de Salvação Pública. Segundo o porta-voz do SENSAP no Niassa, o curto-circuito foi causado pela queda de um poste de energia elétrica no local onde se encontrava armazenada a resina. Ernesto Martini disse que, em consequência do incidente, 5 residências e o muro de vedação da estação ferroviária foram danificados e mais de 8 mil sacos de resina foram consumidos pelo fogo.
2: Aproveitar a esta oportunidade para reforçar o apelo a todas as instituições e a cidadãos sobre a importância da manutenção preventiva das instalações elétricas.
0: O incêndio registado esta segunda-feira em Lixinga deixou mais de 200 famílias dos bairros de Estação, Muxenga e Chiuaula sem corrente elétrica. Mambinhas de sub-20 goleiam Maurícias por 5-0 e reentram para as contas de apuramento à fase final da Taça de África das Nações a ter lugar próximo ano no Ghana. No grupo A da Taça COSAFA as contas estão fechadas. Namíbia terminou na liderança do grupo com 9 pontos ao vencer esta terça-feira as Seychelles por 3-0. Moçambique ocupa a segunda posição com 6 pontos e em posição privilegiada de se apurar. Moçambique tem um saldo de 7 golos positivos, Angola 2 e Malawi 1. Esta quarta-feira, Angola defronta o Lesoto, Malawi cruza o caminho das Comores, a líder do grupo B, África do Sul, joga com Eswatini e a Zâmbia encontra o Botswana. Namíbia, África do Sul e Zâmbia estão apurados para o CAN do próximo ano no Ghana. Atualidade internacional. 5 polícias e 7 reclusos morreram esta segunda-feira em resultado de um acidente de viação ocorrido no distrito de Iramba, região de Singida, na Tanzânia. A viatura policial que transportava reclusos colidiu frontalmente com um caminhão de transporte de combustível em Iramba. 2 pessoas, das quais o motorista do caminhão tanque de nacionalidade ruandesa e um recluso, sobreviveram ao acidente e estão em tratamento hospitalar em Iramba. O tempo. A cidade de Itá poderá registrar, amanhã, 33 graus centígrados de temperatura máxima, seguida por Nampula, com 31 graus. Para as cidades de Maputo, Xai-Xai, Quilimane e Pemba, prevê-se 30 graus centígrados de máxima, Inhambane-Beira, 29, Vilanculo e Chimoio, 28, Lixinga, 23 graus centígrados de temperatura máxima. Apresentamos as notícias próximas às 23 horas e 30 minutos inseridas no Jornal da Noite.

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1: Ouvinte, boa noite e bem-vindo ao Último Jornal. São destaques desta edição. Moçambique e Angola pretendem implementar iniciativas conjuntas para facilitar a mobilidade de cidadãos e bens nos dois países. Mais de 2.500 milhões de meticais é o valor a ser aplicado pelos governos de Moçambique e Estados Unidos da América num programa de alimentação escolar na província de Maputo. No desporto, Mambinhas de sub-20 goleiam Maurícias por 5-0 e reacendem a esperança de qualificar para o CAN do próximo ano. No estrangeiro, Tribunal Constitucional de Cabo Verde admite 5 candidaturas às eleições presidenciais de 15 de novembro próximo. Acompanhe já a seguir o desenvolvimento destas e outras notas da atualidade nacional e internacional. Francisco Diante está na sonorização e Júlio Mafota na edição e apresentação. Uma vez mais, boa noite e votos de uma ótima audição. Música.

0: O presidente do Brasil, Luiz Inácio Lula da Silva, defende o fim dos conflitos no Médio Oriente e em outras partes do mundo, sublinhando que a guerra aumenta a desgraça dos países mais pobres. O estadista brasileiro intervia na abertura dos debates de alto nível inseridos na 81ª sessão da Assembleia Geral da ONU, que decorre em Nova Iorque, no evento que também faz parte o presidente da República de Moçambique, Daniel Chapo. Desenvolve a notícia o enviado da Rádio Moçambique a Nova York, Mohamed Jane.
1: Lula da Silva diz que o Estreito de Hormuz, no Médio Oriente, que devia ser uma passagem vital para as nações, transformou-se em trincheira de guerra. Lula da Silva defende a necessidade de separar com ameaças algumas civilizações em benefício de certas nações.
2: A relatora especial da ONU, Francesca Albanese, não pode ser silenciada por dizer a verdade. Os assentamentos ilegais na Cisjordânia tornam cada vez menos viável a solução de dois estados, essencial para que israelenses e palestinos possam viver em paz. Ameaçar civilização em extinção não trará estabilidade para o Oriente Médio. O Estreito de Hormuz transformou-se em trincheira da guerra, quando deveria permanecer uma passagem vital para o comércio internacional. Famílias em todo o mundo pagam pelo aumento dos preços de combustíveis, fertilizantes e alimentos. A guerra entre a Rússia e a Ucrânia se arrasta há 5 anos em um drama humanitário que continua a ceifar.
1: Presidente do Brasil, Luiz Inácio Lula da Silva, na abertura dos debates de alto nível da Assembleia Geral da ONU, que hoje arrancaram aqui em Nova Iorque. Entretanto, o secretário-geral da ONU, António Guterres, defendeu também a necessidade de se encontrar caminhos para a pacificação no Médio Oriente e na guerra Rússia e Ucrânia. O presidente da República, Daniel Chapo, foi um dos chefes de Estado presentes hoje na abertura dos debates de alto nível da Assembleia Geral da ONU. Daniel Chapo vai proferir o seu discurso esta quarta-feira numa comunicação focada no desenvolvimento econômico, caminhos para a manutenção da paz e unidade nacional. São 3 temas dominantes que vão marcar o discurso de Daniel Chapo no debate de alto nível da 81ª sessão da Assembleia Geral das Nações Unidas, que arrancou hoje em Nova Iorque. Segundo a ministra dos Negócios Estrangeiros e Cooperação, Maria Manuela Lucas, o chefe de Estado vai também partilhar com o mundo a experiência do diálogo nacional inclusivo como plataforma importante para a gestão de conflitos.
3: Sua Excelência Presidente traz a mensagem de paz, não é? E como dissemos aqui, vem partilhar com o mundo, não é? Todos os Estados-membros estarão aqui, que vão participar também no evento, sobre o diálogo nacional inclusivo. Este é um exemplo que muitos países estão a tentar aprender do Moçambique, sobretudo dos países da região, mas também do mundo.
1: Ministra dos Negócios Estrangeiros e Cooperação, falando à imprensa em Nova Iorque sobre o discurso que vai dominar amanhã a intervenção do presidente Chapo nos debates de alto nível da Organização das Nações Unidas. A intervenção de Daniel Chapo sobre a paz acontece também numa altura em que o mundo é assolado por guerras, com particular destaque para o Médio Oriente e também a guerra russo-ucraniana, conflitos que de certa maneira dificultam o desenvolvimento global. Dados adquiridos indicam que a guerra no Médio Oriente afetou a produção de petróleo nos países do Golfo e reduziu fortemente o transporte de cargas pelo Estreito de Hormuz. O petróleo Brent chegou a ultrapassar os $120 por barril em abril passado. O impacto também chegou aos combustíveis produzidos a partir do petróleo, como o diesel e querosene de aviação. Da sede das Nações Unidas em Nova Iorque, para a Rádio Moçambique, Mohamed Jani.
0: Moçambique e Angola pretendem implementar iniciativas conjuntas para facilitar a mobilidade de cidadãos e bens nos dois países. É olhando nesta perspectiva que os dois países assinaram hoje em Maputo um acordo de cooperação no domínio de migração. Jornalista Laurinda Manica, da Redação Central de Informação.
4: Moçambique e Angola pretendem implementar iniciativas conjuntas para facilitar a mobilidade de cidadãos e bens nos dois países. Para o efeito, os dois países assinaram hoje em Maputo um acordo de cooperação no domínio da migração. O fato foi avançado pelo ministro do Interior da República de Angola após audiência concedida pela primeira-ministra Bem-vinda Levy no âmbito da visita de trabalho que efetua a Moçambique. Manuel Homem fez saber que durante o encontro as partes abordaram, entre outras matérias, o reforço da colaboração na área de formação de quadros do Ministério do Interior dos dois países.
5: Este acordo que foi assinado no domínio da migração irá permitir, entre várias possibilidades, a melhoria do processo de circulação dos cidadãos angolanos e moçambicanos nos nossos territórios, bem como o reforço da nossa cooperação e colaboração em matérias de formação de quadros entre o Ministério do Interior de Moçambique e do Ministério do Interior da República de Angola, nos vários domínios. Também o reforço das ações no domínio do cibercrime e também da criminalidade transnacionais e da imigração ilegal, que, como sabem, quer Angola como Moçambique têm estado a trabalhar e os resultados são bastante positivos nesta matéria.
4: Manuel Homem sublinhou que o encontro com a primeira-ministra Bem-vinda Levy serviu igualmente para passar em revista as recomendações da 6ª reunião dos ministros do Interior e Administração Pública da CPLP, realizada no ano passado em Luanda.
0: O Ministério das Finanças está a trabalhar para a identificação dos principais problemas que afetam municípios que apresentam fraca capacidade de gerar receitas próprias para sua sustentabilidade e desenvolvimento local. Jornalista Júlio Muro.
6: Os trabalhos decorrem numa altura em que este Ministério admite a existência de autarquias que estão longe de suportar as despesas internas com fundos próprios, uma situação que afeta de certa maneira as finanças públicas. A informação foi revelada em Cidade de Nampula pela Diretora Nacional de Riscos Fiscais no Ministério das Finanças, Nazira Dista, no Seminário Regional Norte de Disseminação de Relatório de Riscos Fiscais das Autarquias Locais. Nazira Dista disse que o fraco empenho de muitas autarquias no país foi constatado num estudo feito no período entre 2019 e 2024 em 52 municípios do país e avança a seguir as possíveis consequências.
7: Tudo isto, quando não muito bem performado, vai impactar as finanças públicas. Isso significa o quê? Nós, como Ministério, programamos as nossas despesas para apoiar todos os setores. Se um dos municípios performa mal, o Estado é chamado a intervir para o seu resgate. Portanto, vai ter que retirar algum recurso que era para construir escolas, para construir hospitais ou fazer estradas, para poder resgatar ou socorrer uma autarquia. E como sabem, as autarquias têm alguma autonomia financeira. Elas podem, por si, fazerem aproximação aos bancos para fazer algum endividamento.
6: A Diretora Nacional de Riscos Fiscais no Ministério das Finanças, Nazira Dista. A fonte disse que espera-se, com a realização deste encontro, o aprimoramento de novas medidas sobre como se pode mitigar os riscos constatados no estudo para melhoria na arrecadação de receitas próprias, gestão da massa salarial e reforços dos mecanismos do controle interno. De Nampula, Júlio Maro.
0: O ministro da Juventude e Desportos exige do Conselho Nacional da Juventude ações enérgicas na busca de resposta às preocupações da juventude moçambicana. Jornalista Rigoberto Chissano.
8: Kaifadine Manasse diz que, para o efeito, os presidentes dos conselhos provinciais da juventude e os órgãos centrais desta agremiação devem estabelecer proximidades com a camada juvenil. O ministro da Juventude e Desportos já notou que, para a concretização de tal pretensão, os líderes juvenis devem trabalhar sem olhar benefícios. Kaifadine Manasse falava esta terça-feira na Vila Fronteiriça de Namacha, província de Maputo, no seminário de indução dos novos presidentes dos conselhos provinciais da juventude eleitos recentemente.
9: Ao assumirem estas funções, passam a representar uma parte importante da juventude organizada das vossas províncias. Esta responsabilidade exige proximidade genuína, cooperação e compromisso inabalável com o trabalho institucional. O vosso desempenho deverá contribuir para fortalecer a confiança dos jovens nas suas estruturas de representação e para tornar mais efetiva a sua participação nos processos que influenciam decisivamente o seu presente e o seu futuro. Da parte do Ministério da Juventude e Desporto, reiteramos a nossa disponibilidade permanente para continuar a trabalhar com o Conselho Nacional da Juventude, com os conselhos provinciais e com as organizações juvenis dentro das competências institucionais que nos são atribuídas, com o objetivo estratégico de refortalecer os mecanismos de participação e de atribuição para a implementação efetiva das políticas públicas dirigidas à juventude. Como dizia aqui Sua Excelência, o Secretário de Estado, os jovens têm a obrigatoriedade de compreender as dinâmicas do mundo. Hoje, os jovens não têm que dizer, não, têm que se encontrar emprego para nós. O mundo está dinâmico. Falamos hoje de inteligência artificial, falamos de outro tipo de dinâmicas em que a juventude tem que compreender e aproveitar as oportunidades que existem para potenciar a própria juventude e fazerem parte do desenvolvimento deste país.
8: Kaifadini Manasse, ministro da Juventude e Desportos, falando em Namacha, província de Maputo, durante a indução dos novos órgãos diretivos dos Conselhos Provinciais da Juventude. Rigoberto Chissano, da Terquia da Matola.
0: E os Mambinhas de sub-20 golearam Maurícias por 5-0 e reacendem a esperança de apuramento às meias finais da Taça COSAFA que decorre em Maputo. Jornalista Adão Matimbe.
10: Mambinhas sub-20 de Barriga Farta, ali do Cuna, faz a trick na goleada por 5-0 sobre as Ilhas Maurícias. Kensan Machel estreou-se a marcar pela seleção de sub-20. Sem surpresas, Alírio voltou a ser o homem do jogo e as contas do Grupo A estão fechadas. Namíbia fez o pleno ao golear as Seychelles por 3-0. São 9 pontos em 3 jogos. Moçambique está em segundo lugar com 6 pontos e em posição privilegiada de se apurar. Angola e Malau estão na calha. O selecionador nacional de sub-20 de Moçambique, Luís Guerreiro, só pode esperar.
11: Era um jogo de uma grande responsabilidade para que nós possamos alimentar ainda a esperança de poder ser classificados. Agora dependemos de algumas seleções. No critério de desempate, penso eu que seja o gol Alveiras.
10: Moçambique goleia Ilhas Maurícias por 5-0 e lidera o ranking dos segundos melhores classificados com direito a preencher a última vaga no apuramento a CAN. Os Mambinhas têm um saldo de 7 golos positivos, Angola 2 e Malawi 1. Namíbia, África do Sul e Zâmbia estão apurados para a CAN do próximo ano no Ghana. Recuperemos os jogos que encerram a fase de grupos nesta quarta-feira. África do Sul, Eswatini, Lesotho, Angola, Zâmbia, Botswana e Malawi, Comoros.
0: E ainda hoje, já no Moçambola, a União Desportiva do Songo goleou Machakene por 4-0 e volta aos triunfos, agora sob as ordens de Vitor Matini. O anterior treinador, Daoud Razak, colocou o lugar à disposição. Com a derrota, os tricolores estão em último lugar com apenas 10 pontos. A UDS passou para a quarta posição com 28 pontos e em igualdade pontual com o Ferroviário de Nampula. Com 44 pontos, a Black Bulls conserva 7 pontos de vantagem em relação ao Costa do Sol, 37, e Ferroviário da Beira, 34. O Ministério da Agricultura, Ambiente e Pesca está a implementar vários programas a nível dos regadios para torná-los sustentáveis através do aumento da produção e produtividade. Jornalista Moisés Sayela.
12: É neste contexto que o Instituto Nacional de Irrigação aposta no setor privado para uma produção virada ao mercado, em vez da agricultura de subsistência que é praticada por muitos camponeses do setor familiar. O diretor-geral do Instituto Nacional de Irrigação, Delfim Vilissa, deu a conhecer que os gestores dos regadios de todo o país estão em processo de treinamento para lidar com as novas tecnologias que permitem o desenvolvimento do agronegócio.
13: Neste momento, o mais importante é tornar os regadios sustentáveis. E é mesmo nesse sentido que estamos a levar a cabo este treinamento para tornar os regadios mais sustentáveis. Não é? E existem outras várias iniciativas, mas a Direção Nacional de Extensão, este é uma iniciativa conjunta dentro do Ministério da Agricultura. É uma abordagem do governo. Portanto, o Instituto Nacional de Irrigação trabalha sozinho.
12: Além dos regadios construídos um pouco pelo país, Delfim Vilissa falou de outras estratégias visando o aproveitamento integral da água disponível para potenciar a produção agrícola no país.
14: Há várias iniciativas, porque a irrigação ela é complexa. Não é feita através de sistemas irrigados como este. Existem várias iniciativas, por exemplo, através de tecnologias simples de irrigação. Temos os kits de irrigação à base de painéis solares, que nós também estamos a massificar a nível das comunidades. Temos, por exemplo, o uso de motobombas. Temos o uso dos pivôs centrais, que é uma abordagem também de irrigação. Poderia também mencionar um outro aspecto, que é uma iniciativa do próprio Ministério, na componente de irrigação, que é o aproveitamento da queda natural de água. Estamos a falar da construção de açudes e estamos a falar da construção de reservatórios.
12: Após o anúncio da previsão meteorológica para a próxima época chuvosa, que indica a ocorrência do fenómeno climático El Niño, o Instituto Nacional de Irrigação iniciou uma formação dos extensionistas do setor da agricultura para fazerem uma gestão sustentável da água dos regadios. Da cidade de Chimoio, Moisés Sela.
0: Cerca de 40 milhões de dólares, o equivalente a 2.556 milhões de meticais, é o valor a ser investido pelos governos de Moçambique e dos Estados Unidos de América num programa de alimentação escolar na província de Maputo. Denominado Nutrir para Aprender, o programa deverá beneficiar cerca de 170 mil crianças de famílias carenciadas dos distritos de Magude, Manhissa, Muamba e Matutini até 2031. Jornalista Stélio Manhissa.
15: Em implementação desde o ano passado e lançado oficialmente esta terça-feira no distrito da Manhissa, o programa alimentar tem em vista contribuir para a permanência das crianças na escola e promover práticas adequadas de saúde, nutrição e alimentação. A iniciativa surge numa altura em que o setor produtivo se prepara para enfrentar os possíveis efeitos do fenómeno El Niño, que poderá agravar a vulnerabilidade de algumas comunidades, particularmente das crianças e outras camadas desfavorecidas. Falando esta terça-feira no lançamento do Programa de Alimentação Escolar, o governador da província de Maputo, Manuel Tule, destacou a importância de alimentação escolar para o desenvolvimento das crianças, considerando que investir na nutrição infantil é investir no futuro do país.
16: Investir na alimentação escolar não significa apenas investir no crescimento saudável das crianças, mas também significa investir na melhoria do aproveitamento escolar. Significa investir na permanência das crianças na escola. Enfim, significa investir na construção de um futuro risonho para as nossas crianças e para o nosso país.
15: É ao olhar para o futuro de Moçambique que os Estados Unidos da América garantem a continuidade do apoio ao bem-estar das crianças, segundo Hilária Manuza, diretora-geral da Save the Children, organização responsável pela implementação do programa de lanche escolar.
17: O verdadeiro sucesso deste investimento será medido pela sua sustentabilidade e pela capacidade de os seus benefícios perdurarem para além do período de financiamento. Todas as crianças merecem uma oportunidade justa para aprender, crescer e prosperar. As crianças aqui presentes, este investimento é para vocês. Aproveitem cada refeição, cada aula e cada oportunidade de aprendizagem. Vocês são o futuro de Moçambique.
15: Na escola básica de Nkuanini, no distrito da Manhissa, onde algumas crianças já beneficiam do programa, a alegria era perceptível.
18: Fábio José Mulapua, estamos a comer.
19: Estão a comer o quê?
18: Ele fez. Mas de lá é aquele que já conhece.
19: Então, estás aqui para...
18: Para almoçar, porque estamos com fome.
19: Ok. Depois de almoçar, vai fazer o quê?
18: É estudar, para aprender, crescer bem. Tenho a dizer que bom almoço para eles crescerem forte, o sonho deles se realizar.
15: Algumas crianças da escola básica de Nkuanini, no distrito da Manhissa, província de Maputo, que beneficiam de lanche escolar no âmbito do programa Nutrir para Aprender. Eu sou Stélio Manhissa, da cidade de Matola.
0: E na vizinha província de Gaza, animais bravios voltam a criar pânico nas comunidades do distrito de Mapai. Jornalista Horácio Dengo.
20: Trata-se de elefantes e búfalos que circulam quase todos os dias em zonas residenciais e nos campos de produção agrícola, devastando culturas em campo, o que deita abaixo o esforço dos camponeses. A administradora de Mapai, que deu a conhecer a informação, e fez saber que esta semana os animais circularam na zona baixa ao longo do rio Limpopo e na comunidade de Zimiose, onde devastaram culturas nas machambas. Maria Helena Langa descreve de preocupante a questão do conflito homem-fauna bravia no distrito e considera ser urgente que os parques nacionais de Banhine e Limpopo encontrem soluções para uma convivência pacífica entre as comunidades e os gestores das áreas de conservação.
2: Gostaria também de convidar aos nossos acadêmicos para se juntarem a nós para vermos de que forma é que nós podemos buscar uma convivência pacífica entre os parques e a nossa população. Que metodologias é que podem existir que possam fazer com que a população não se sinta prejudicada devido à presença dos parques. Como é que estes parques podem trazer uma mais-valia para a nossa população e não estarmos sempre a reclamar por causa dos parques.
20: A governante diz sentir-se constrangida com a ação devastadora dos animais bravios, pois não existe uma solução para acabar com o problema, o que entristece a população.
2: É triste ver um cidadão que teve a sua machamba e saber que essa pessoa perdeu toda a sua produção por causa dos animais. E as pessoas dizem, bom, quando eu mato um animal ou firo um animal, eu vou à cadeia. Agora que eu perdi estes 10 hectares de milho, quem vai me ressarcir? Estamos toda hora no terreno a incentivar a população para produzir e produzir mais. E de uma hora para outra temos este dilema da luta com os animais.
20: A administradora do distrito de Mapai, Maria Helena Langa, e a situação do conflito homem-fauna bravia em várias comunidades desta região do norte de Gaza, e que vai piorando a cada dia devido à circulação frequente de animais selvagens, sobretudo nas zonas de produção agrícola. Horácio Dengo, Mapai.
0: A província de Cabo Delgado registra uma recuperação significativa na sua rede de estabelecimentos e serviços turísticos, outrora retraída pelos efeitos do terrorismo e de calamidades naturais. Sumali Gilberto.
21: Segundo a diretora da Cultura e Turismo em Cabo Delgado, nos últimos 12 anos, a rede de estabelecimentos turísticos e similares na província cresceu de 246 para 347 unidades entre alojamento, restauração, bares e agências de viagens. Yolanda de Almeida explicou que de 2025 até ao presente momento, a retoma de investimentos nas indústrias extrativa e de energia, associada à implementação de novos projetos turísticos, tem dinamizado os indicadores de desempenho do setor, sobretudo na captação de receitas e criação de postos de trabalho. De Almeida falava esta segunda-feira no campus da Universidade IRS, no âmbito do lançamento da Semana Mundial do Turismo em Cabo Delgado, que compreende diversas atividades focadas no papel do setor para a diversificação da economia e dinamização do desenvolvimento sustentável.
22: Ao longo desta semana, teremos diversas atividades turístico-culturais, desde o resgate do nosso património cultural. Teremos também festivais e celebrações, assinatura de memorandos de entendimento com agências de viagens e instituições de ensino superior. Teremos também o nosso festival WIMB nos dias 25 e 26 deste mês.
21: Na mesma ocasião, Yolanda de Almeida convidou a comunidade acadêmica de Cabo Delgado a fazer da ciência um farol para o desenvolvimento turístico e cultural, promovendo estudos sobre as potencialidades da região e o seu impacto socioeconómico nas comunidades.
22: A investigação sobre a flora, a fauna da Baía de Pemba, sobre a conservação dos mangais, sobre a diversidade marinha das nossas praias, sobre as dinâmicas comunitárias pós-conflito, cada um destes trabalhos é uma peça do mapa que nos permite planear o turismo que respeita o ambiente, valoriza a cultura, resgata as tradições e expressões culturais e beneficia, em primeiro lugar, as comunidades locais.
21: Yolanda de Almeida, diretora provincial da Cultura e Turismo em Cabo Delgado, no lançamento esta segunda-feira das atividades da Semana Mundial de Turismo, que se assinala sob lema Agenda Digital e Inteligência Artificial para Redesenhar o Turismo. Sumari Gilberto, em Pemba.
0: 4.345 habitantes de quatro localidades do distrito de Marara, em Tete, passam desde esta terça-feira a beneficiar de energia elétrica da rede nacional. Jornalista Ignacio Gamay.
23: A corrente elétrica chega às comunidades de Chacocoma, Xirôs, Nsanangue e Nhambalale através de um projeto financiado pelo Gabinete de Implementação do projeto Mpandankua, em parceria com a Eletricidade de Moçambique. A infraestrutura compreende uma linha de média tensão com cerca de 18 km e 38 km de rede de baixa tensão, numa intervenção que deverá criar novas oportunidades para as atividades económicas e contribuir para a melhoria das condições de vida da população. Na cerimônia de inauguração, a secretária de Estado em TET, Cristina Mafumo, apelou aos beneficiários para conservarem a infraestrutura de modo a garantir a sua durabilidade e valorizar o investimento realizado.
1: Mas queremos deixar claro que o verdadeiro valor desta obra não se mede apenas em quilômetros de rede instalada. O verdadeiro valor mede-se nas vidas que estão transformadas. Mede-se no jovem que poderá utilizar energia para aprender novas competências, desenvolver atividades digitais e criar iniciativas geradoras de rendimento.
23: Entretanto, os beneficiários congratulam a chegada da energia elétrica, considerando a iniciativa um passo importante para o desenvolvimento das comunidades e projetando novas oportunidades para o futuro.
3: Fizemos agora uma ajuda. Aqui está bom. Nós estamos muito contentes com essa energia.
4: Aqui fica a cidade.
3: Aqui fica a cidade, cidade mesmo.
5: Leonel, modesto cheiro. Toda a comunidade daqui, desta organização Roma, sentimos orgulhosos por termos sido fornecido a energia aqui, porque anteriormente nós vivíamos sem energia, vivíamos na escuridão. Então só dependíamos às vezes de lua, estrela. Depois a gente bebíamos água quente. E mesmo tomava um refresco quente, mas até agora, com fornecimento de energia, estamos satisfeitos.
23: Com a eletrificação, as comunidades passam a contar com melhores condições para dinamizar pequenos negócios, serviços e outras atividades que dependem do acesso à energia elétrica. Ignácio Gamay, a partir de Marara.
0: Na atualidade internacional, o Tribunal Constitucional de Cabo Verde admitiu 5 candidaturas às eleições presidenciais de 15 de novembro próximo. Segundo o despacho do Tribunal Constitucional, citado pela Lusa, a instituição rejeitou outras 5 candidaturas e registrou um caso de desistência. Os candidatos admitidos são Gilson Alves, Joana Rosa, Antero Tavares, Casimiro Pina e José Maria Neves, atual presidente da República e candidato a um segundo mandato. O tempo. A cidade de Tete poderá registrar 33 graus centígrados de temperatura máxima, seguida por Nampula com 31 graus. Para as cidades de Maputo, Xai-Xai, Quelimane e Pemba prevê-se uma temperatura máxima de 30 graus, em Inhambane e Beira 29, Vilanculi e Chimoio 28 e Lixinga poderá registrar amanhã 23 graus centígrados de temperatura máxima. Está completa a informação no último jornal. Despedem-se Júlio Mafota e Francisco Jat. Boa noite e até a próxima.
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Chan abriram a nossa madrugada. Ouvimos o saudoso e inesquecível Chico António, a música João Galagala, e seguimos com o Aniano Tamele. O Aniano celebra este ano 50 anos de carreira, bodas de ouro, meio século, e está a preparar um grande espetáculo para então celebrar os 50 anos de carreira, mais próximo dos seus fãs, dos seus colegas, que certamente será um espetáculo imperdível. Tenha uma madrugada tranquila, está em melhor companhia. Desfrute. Seguimos agora com Atanásio Nilce para ouvir Licunde. Depois o Manu Dibango vai chegar com Afrovision e Salif Keita com Te Querer.

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E vamos fazendo esta grande viagem pelo nosso continente com paragens que contam histórias. Começamos em Cabo Delgado com o mestre Tanasi Nyusu, o homem que levou a alma da dança Mapiko para o mundo. Daqui voamos até ao Mali para sentir a voz mágica de Salif Keita, conhecido como voz de ouro de África. E fechamos este périplo no Camarões com o mestre do saxofone, o eterno Manu Dibango, o pioneiro que misturou jazz com os ritmos tradicionais africanos. A noite ainda é uma criança e vamos partilhar cada minuto, cada segundo e centésimo com muito amor e tranquilidade. Se acaba de sintonizar a nossa antena nacional, seja muito bem-vindo. Muito obrigada por nos ter escolhido.

Salil Figueiredo, Javan e Sheila Mahostro serão a harmonia ideal para abrir o espaço ao silêncio e à reflexão. A nossa madrugada serve de inspiração para tudo o que está a fazer agora, seja a produzir as suas ideias, a trabalhar, a viajar ou a desfrutar de um merecido descanso. Não queremos também nos esquecer a esta altura de quem está em plena atividade, está no seu local de trabalho. Um abraço bem forte e votos de uma ótima jornada. Vamos seguindo com a música, e na Antena Nacional o romantismo vai ganhando também uma nova dimensão com o músico britânico James Blunt. Vamos ouvir um dos seus grandes sons, então continue connosco.

queremos desejá-lo uma excelente madrugada, onde quer que nos esteja a ouvir. Se perdeu o sono e o seu caminho se cruzou com o nosso, para tornar esta madrugada mais leve, veio ao sítio certo. Cuidamos de si até ao amanhecer. Sente-se, deite-se, descanse, relaxe e aproveite o momento connosco. As notícias chegam a seguir, mas a melhor música continua aqui na sua Antena Nacional. Bem-vindo. Vamos ouvir Isabel Novella com Boneca de Pano.

0: E vamos às notícias em toda a República de Moçambique. Uma hora.
1: Boa noite, estimado ouvinte. Bem-vindo às notícias apresentadas por Vitor Rufino. 4.345 habitantes de quatro localidades do distrito de Marara, em Tete, passaram a beneficiar de energia elétrica da rede nacional desde esta terça-feira. A corrente elétrica chega às comunidades de Chacocoma, Shirozi, Sanangue e Nyambalali através de um projeto financiado pelo Gabinete de Implementação do Projeto Mpandankua, em parceria com a Eletricidade de Moçambique. Na cerimônia de inauguração, a secretária de Estado em Tete, Cristina Mafuma, apelou aos beneficiários para conservarem a infraestrutura de modo a garantir a sua durabilidade e valorizar o investimento realizado.
2: Queremos deixar claro que o verdadeiro valor desta obra não se mede apenas em quilômetros de rede instalada. O verdadeiro valor mede-se nas vidas que estão transformadas. Mede-se no jovem que poderá utilizar energia para aprender novas competências, desenvolver atividades digitais e criar iniciativas geradoras de rendimento.
1: A infraestrutura compreende uma linha de média tensão com cerca de 18 km a 33 kV e 38 km de rede de baixa tensão. O governo admite a existência de municípios sem capacidade de suportar as despesas internas com fundos próprios. A diretora nacional de riscos fiscais no Ministério das Finanças esclarece que um estudo feito em 52 autarquias entre 2019 e 2024 constatou um fraco desempenho em alguns municípios. Nazira Dista diz que a situação pode comprometer as finanças públicas.
3: Nós, como Ministério, programamos as nossas despesas para apoiar todos os setores. Se um município performa mal, o Estado é chamado a intervir para o seu resgate. Portanto, vai ter que retirar algum recurso que era para construir escolas, para construir hospitais ou fazer estradas, para poder resgatar ou socorrer uma autarquia. E como sabem, as autarquias têm alguma autonomia financeira. Elas podem, por si, fazerem aproximação aos bancos para fazer algum endividamento.
1: A diretora nacional de riscos fiscais no Ministério das Finanças, Nazira Dista, falava esta segunda-feira no Seminário Regional Norte de disseminação do relatório de riscos fiscais das autarquias locais. O Conselho Municipal de Maputo recebeu uma nota da Associação dos Transportadores Rodoviários de Maputo solicitando o agravamento das tarifas em vigor para mais 5 meticais. Esta informação foi partilhada nesta terça-feira à Rádio Moçambique pelo chefe do Departamento de Transporte Público na Direção Municipal de Transporte e Trânsito, que assegurou estarem a decorrer consultas com outras entidades. Vasco Nhanquila lembrou que o governo anunciou medidas de compensação financeiras aos transportadores semicoletivos legalizados para fazer face ao agravamento dos preços dos combustíveis e a idilidade de Maputo respeita esta medida.
4: Como sabemos, há poucos o governo anunciou as compensações dos transportadores, que é para fazer face a esta questão de preços de combustíveis. Entretanto, não podemos ir em contramão com o governo. O governo central, neste caso, o que nós temos que fazer é, como Conselho Municipal, é estar com o governo, tanto a procurar perceber e para podermos dar uma resposta exata a este assunto. Também estiveram na sessão do Conselho Municipal a apresentar a proposta deles e nós, como Conselho Municipal, estamos aqui a atender este assunto. Não é um assunto que estamos a deixar, mas também não é um assunto tão leve assim.

247 unidades, entre alojamento, restauração, bares e agências de viagem. Yolanda de Almeida explicou que de 2025 até o presente momento, a retoma de investimentos nas indústrias extrativa e de energia, associada à implementação de novos projetos turísticos, tem dinamizado os indicadores de desempenho do setor, sobretudo na captação de receitas e criação de postos de trabalho. De Almeida falava esta segunda-feira no campus da Universidade Iris, no âmbito do lançamento da Semana Mundial do Turismo em Cabo Delgado. A secretária de Estado dos Negócios Estrangeiros e Comunidade Moçambicana no Exterior concedeu esta terça-feira uma audiência à relatora especial para os direitos humanos e mudanças climáticas da Organização das Nações Unidas, Elisa Morgera. No encontro, Maria de Fátima Manso e a relatora da ONU trocaram impressões sobre a cooperação multilateral nos domínios da promoção e proteção dos direitos humanos, mitigação e adaptação aos efeitos das mudanças climáticas e proteção da natureza. A secretária de Estado dos Negócios Estrangeiros e Comunidade Moçambicana no Exterior agradeceu o apoio que a ONU tem prestado ao país para a mitigação dos efeitos dos eventos climáticos, especialmente a ajuda concedida no início deste ano às vítimas das cheias nas províncias de Maputo, Gaza e Sofala. Esta é a primeira visita que a relatora especial para os direitos humanos e mudanças climáticas das Nações Unidas efetua a Moçambique, onde vai deslocar-se à cidade de Tete para encontros com entidades governamentais e a comunidade. No estrangeiro, 9 reclusos morreram durante um ataque da Arábia Saudita contra uma prisão no noroeste do Iêmen, na cidade de Al-Zam, na província de Al-Jawf. É uma informação avançada pelo chefe do Comitê Nacional para Assuntos dos Prisioneiros dos Houthis, Abdelkader Al-Mutarda. No início deste mês, um outro ataque contra uma prisão em Al-Jawf, atribuído à coligação, fez pelo menos 32 mortos, segundo o número divulgado pelos Houthis. O Iêmen registrou outros ataques a prisões em diversas ocasiões durante a atual guerra, que começou no final de 2014 e se intensificou em 2015 com a intervenção da coligação militar. Fechamos com o tempo. A cidade de Tete poderá registrar esta quarta-feira 33 graus centígrados de temperatura máxima, seguida por Nampula com 31 graus. Para as cidades de Maputo, Xai-Xai, Quelimane e Pemba, prevê-se uma máxima de 30 graus. Inhambane e Beira, 29. Vilanculo e Chimoio, 28. E Lixinga poderá registrar 23 graus centígrados de temperatura máxima. Apresentamos as notícias a esta hora, as próximas às 2 horas.

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7: E o nosso encontro de quarta-feira avança e a madrugada já vai ganhando caminho. Estamos juntos nesta travessia até às 5 horas, garantindo-lhe o alinhamento perfeito para as próximas horas. Começa agora a nossa segunda hora de emissão. Deixe-se ficar, porque temos muita música, aquela palavra amiga de sempre e várias surpresas a caminho. Banda Cacana e Tito Paris cantam Saudade, para ouvir já a seguir.

E a madrugada tem este poder mágico. É quando baixamos a guarda e os nossos pensamentos falam mais alto. Muitas vezes é nestas horas silenciosas que procuramos respostas para decisões que não podem esperar. E algumas bem difíceis. Se a sua mente e o seu coração estão confusos, não se isole no desalento, não fique distante, nós somos o seu porto seguro, sintonize a nossa calma, relaxe e lembre-se de que não está sozinho, somos o seu refúgio e a sua melhor companhia até o sol nascer.

E que alinhamento? Estamos já a fechar os incontornáveis. Queen com We Are The Champions. Somos verdadeiramente todos vencedores. Esta música serve exatamente para renovar a nossa força e injetar a esperança na sua madrugada. Mas a verdade é que, para vencer, muitas vezes exige-se mudança. Mudar a forma de pensar, ajustar comportamentos e, acima de tudo, transformar o ambiente que nos rodeia e as alianças que fazemos. Se quer resultados diferentes, preste atenção à mesa onde se senta e a quem convida para estar a seu lado. Sabia que esta música que ouviu há pouco do Queen foi considerada por cientistas como a música mais cativante de sempre? É verdade. Então, esperamos que tenha se deixado contagiar pela energia da mesma. Seguimos agora com o Valdemir José. Nascer de novo, depois vai juntar-se a nós o Stuart Sukuma e vamos também recordar o rei de pop, um dos maiores nomes da nossa música, o inesquecível Michael Jackson, que ainda continua a inspirar gerações. Mas começamos mesmo com o Valdemiro José.

0: E vamos seguindo nesta viagem pela madrugada, onde a música tem sempre o poder de nos despir das preocupações do dia e guiar-nos numa viagem interior. Estivemos sintonizados com as nossas raízes na voz de Stewart Sukuma e com o tema Why, uma pergunta que tantas vezes deixamos à própria vida. Sentimos o conforto e a promessa de recomeço com um abraço musical de Valdemiro José em Nascer de Novo, a lembrar-nos que cada amanhecer é, sem dúvidas, uma nova oportunidade. E, claro, fomos também tocados profundamente pela grandiosidade do eterno rei do pop, Michael Jackson, em Heart Song, esta música poderosa que nos liga ao planeta e nos convida a refletir sobre o mundo que estamos a construir.
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